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10: Muito bem, estamos de volta com muito mais músicas legais. Nessa noite de terça-feira, 23 de junho, ao mês terminando já.

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tamo junto sempre. Ótima noite de terça-feira pra você. Charlie Brown Jr., Céu Azul, aqui nessa noite pra gente na Pan.

Então, Ed Sheeran com Shivers aqui na número 1 do Brasil. Coldplay, Travis McCoy, Post Malone, tem muito mais. O que mais você quer ouvir? Tem Detonautas, Rádio Love na número 1 do Brasil. Já tem as 7 melhores pra você na Jovem Pan.

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0: mais? Quem mais? Quem mais? Rancho X com Guerreiras do K-Pop. Tão bombando na cena jovem, hein? Golden aqui na Pan, Lola Young, Gracie Abrams, BTS, Sam Fender, Olivia Dean, Sabrina Carpenter abrindo bem a sequência das sete melhores. E já já tem ela, Taylor Swift com a melhor da semana. Ótima noite pra você.
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0: Justin Timberlake, Can't Stop the Feeling aqui na Pan.
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0: legais pra rolar. Chama Roots na Pan. É, isso aí, terça-feira, 23 de junho, tamo juntasso na número 1 do Brasil, tem coisas legais sempre, aliás, já já tem clássicos da Pan. Falando em clássicos, bora curtir um?
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0: Conexão tá de volta aqui na Pan, já que estamos no clima de novidades, Olivia Rodrigo está nas alturas, após saber que seu terceiro álbum de estúdio, You Seem Pretty Sad for a Girl So in Love, estreou em primeiro lugar na competitiva lista dos 200 melhores da Billboard. Desta vez, Olivia tentou combinar em sua música influências diretas dos anos 80 e 90, com destaque para sua banda gótica favorita, o The Cure, do amigo Robert Smith. E após participar da abertura da Copa do Mundo com direito à vitória dos Estados Unidos, Katy Perry está prestes a apresentar aos fãs o seu mais novo single, Watch It Burn. A cantora descreveu a faixa nas redes sociais como uma das mais profundas e tocantes de sua carreira, ao abordar temas como superação e recomeço. A qualquer momento tem mais. Conexão aqui na Pan.
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0: aí, clássicos da Pan. Não saia da número 1.
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de grandes músicas aqui na número 1 do Brasil. Eu sou o Ricardo San e a primeira de hoje é do ano em que eu entrei aqui na Jovem Pan pela primeira vez, a minha primeira passagem. Toda música tem uma história com alguém, né? Já contei a minha, agora relembra a sua aí, ouvindo de 1992, Starry MCs. Step It Up é a primeira de hoje.

You Get What You Give, New Radicals aqui na Jovem Pan. Antes, Pet Shop Boys com Always On My Mind. E a gente continua os clássicos pra você com essa do Wayne and Rome, The Promise.

Lighthouse Family, aqui na Jovem Pan. Hi, antes teve Queen com I Kind of Magic, também When in Rome, The Promise. E a nossa viagem no tempo continua para você relembrar grandes músicas que fizeram parte da sua vida e sucessos que contam a sua história. Essa, por exemplo, aqui, ó, anos 80. Madonna, Borderline.

0: O clássico dos clássicos, Pink Floyd, aqui na Jovem Pan, Another Brick in the Wall. Bom final nessa edição, amanhã tem mais clássicos. Continue aqui na número 1 do Brasil, daqui a pouquinho mais músicas pra você.
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0: 4h59. Bom dia para você. Hoje é quarta-feira, dia 24 de junho de 2026. Seja muito bem-vindo aqui à programação da Jovem Pan. Nós estamos iniciando o Jornal da Manhã para você conferir os principais assuntos que movimentam o Brasil e o mundo nesta quarta-feira. Quarta-feira de dia de mais um jogo da Seleção Brasileira. Daqui a pouco falamos disso. Vamos aos destaques da edição de hoje. Esquema de fraudes no Banco Digimais, alvo da Operação Miragem, com bloqueio de 670 milhões de reais em ativos, é análogo ao revelado em investigações contra o master de Daniel Vorcaro, aponta a Polícia Federal. Gilmar Mendes envia à Advocacia Geral da União garantias exigidas pela Itália para uma eventual extradição de Carla Zambelli e volta a defender validade de condenação da ex-deputada por ampla maioria pelo plenário do STF. Senadores republicanos se unem a democratas nos Estados Unidos e aprovam resolução que obriga Donald Trump a interromper operações militares contra o Irã ou buscar autorização do Congresso. TSE manda Gleisi Hoffmann, Guilherme Boulos e outros governistas apagarem posts nas redes sociais em que associam Flávio Bolsonaro ao crime organizado. Em depoimento à Polícia Civil do Distrito Federal, Jair Bolsonaro reafirma ter pedido conserto de pistola ao segurança abordado em blitz. E defesa do ex-presidente pede ao ministro Alexandre de Moraes no STF a prorrogação da prisão domiciliar que vence nesta quinta-feira. Lula lança nova fase do programa Celular Seguro, que promete enviar mensagens a aparelhos roubados e bloquear funcionalidades para incentivar compradores a entregá-los em delegacias. Agora são 5 horas e 1 minuto e a edição de hoje do Jornal da Manhã começa destacando para você que o presidente Lula, o senador Flávio Bolsonaro cumprem agendas em São Paulo e intensificam a disputa eleitoral no estado. O Matheus Dias tem mais informações aqui a respeito da agenda dos dois.
1: Protagonistas e rivais na disputa à presidência, Flávio Bolsonaro e Lula estiveram em São Paulo na terça-feira. O senador cumpriu agenda na região de Presidente Prudente, ao lado do governador Tarcísio de Freitas. Como forma de reforçar a proximidade com o agronegócio, os dois estiveram na Feira Internacional da Cadeia Produtiva da Carne, a FEICORT.
2: O agro em especial, e principalmente quem trabalha com a pecuária, Geraldo, deveria ter mais respeito de um governo federal que tinha que ter mais responsabilidade, alguém que pela sua incompetência ao não cumprir as exigências da União Europeia, temos a proteína retirada da lista das exportações com benefícios do Brasil para a União Europeia, um simples antibiótico que vários países cumpriram as exigências. E depois de mais de 2 anos, o atual presidente não tomou as providências.
1: Já o presidente Lula esteve nos dois maiores colégios eleitorais do estado. Primeiro, na base aérea de Guarulhos, onde, ao lado do ministro da Justiça, Wellington César, lançou a nova fase do Programa Nacional Celular Seguro. Com a crescente preocupação do brasileiro com segurança, tema sensível para o petista, o programa busca combater roubos, furtos e, nessa nova fase, principalmente a receptação de celulares no Brasil. O novo sistema de dados vai iniciar o processo de recuperação, enviando notificações aos usuários para que façam a devolução voluntária de aparelhos que tiverem informações sobre roubo, furto ou extravio no Banco Nacional de Celulares com Restrição.
3: Tome conta, queridinho. Não fique vacilando com o seu celular. Tá? Se você se cuidar e nós agirmos corretamente, você estará ajudando o país, ajudando o governo, nós estaremos ajudando você, o governador do estado estará ajudando você, as delegacias estarão ajudando você e a gente vai viver num mundo tranquilo, sem roubo de celular.
1: Além disso, a nova etapa do Programa Nacional também deve contar com uma ferramenta para consulta antes da compra de celulares usados, para que os usuários saibam se o aparelho possui ou não alguma restrição. Mais tarde, Lula esteve no Hospital Santa Marcelina, na zona leste da capital, ao lado do ministro da Saúde, Alexandre Padilha, para realizar a entrega de um acelerador linear de alta tecnologia para tratamentos de radioterapia.
4: Segundo dados apresentados pelo Ministério da Saúde, o governo fez a compra de 100
1: 105 novos equipamentos, tanto para tratamento de radioterapia, tomografia e também tratamentos cardiovasculares. Aqui no Hospital Santa Marcelina, na Zona Leste de São Paulo, pelas palavras da gestora do hospital, levava-se em média 45 dias de espera para se iniciar um tratamento de radioterapia. Agora, com a aquisição dos novos equipamentos, esse tempo de espera caiu para apenas 7 dias.
4: A morte é implacável se não tiver um remédio, um tratamento correto. Aí eu falei, Padilha, pelo amor de Deus, vamos criar o Agora Tem Especialista. A pessoa não pode demorar muito. Está doente, está detectou a doença, tá. Então tem que ter logo especialista, a segunda consulta, a terceira consulta. E é por isso que a gente está vindo aqui, para garantir que vocês tenham todo especialista que a doença exigir que vocês tenham, porque ninguém pode morrer por falta de atendimento médico.
1: Ao mesmo tempo, os mesmos equipamentos foram inaugurados em hospitais de Fortaleza, no Ceará, e em Sinop, no estado do Mato Grosso.
5: E a gente, o presidente fala uma coisa, que ele já percebeu em várias vezes, que ele está entregando para o SUS equipamentos de radioterapia, que é o que tem de mais moderno, que se o presidente dos Estados Unidos precisar fazer uma radioterapia, é nele que ele vai fazer. Qual a diferença? Lá ele vai ter que pagar, aqui é pelo SUS, direito do povo brasileiro, graças ao presidente Lula.
1: Por ser o maior colégio eleitoral do país, São Paulo concentra compromissos dos dois nomes mais bem colocados nas pesquisas ao Planalto, reforçando também os palanques de aliados na disputa pelo governo paulista. Braço direito de Lula, Fernando Haddad é o pré-candidato do PT ao Palácio dos Bandeirantes, enquanto ao lado de Flávio, o atual governador Tarcísio de Freitas mira a reeleição e ajuda a consolidar o senador em São Paulo. Após as desistências de Kim Kataguiri e Paulo Serra, antes pré-candidatos ao comando paulista, o caminho ficou livre para Tarcísio e Haddad e, consequentemente, para Flávio e Lula.
0: O senador e candidato à presidência da República, Flávio Bolsonaro, vai aos Estados Unidos participar de audiência sobre a tarifa de 25% proposta pelos Estados Unidos a produtos brasileiros. Quem tem os detalhes é o repórter André Anelli.
6: No resumo do pedido para participar da audiência pública do escritório do representante de comércio dos Estados Unidos, o senador Flávio Bolsonaro diz que vai se posicionar contra a aplicação da tarifa proposta de 25% sobre os produtos brasileiros. Segundo o texto, a sanção econômica vai acabar punindo exportadores brasileiros, importadores e consumidores americanos, além da própria oposição política aqui no Brasil. O parlamentar também declarou oposição frontal a qualquer tipo de medida ou restrição direcionada ao PIX, o Sistema Público de Pagamentos Instantâneos do Brasil. O senador afirma no documento que não vai comparecer à audiência para pedir alívio financeiro, mas sim para propor a restauração da parceria histórica entre os dois países, sob termos justos e recíprocos. Durante um discurso, o senador Flávio Bolsonaro afirmou que vai participar da audiência pública marcada para acontecer no dia 6 de julho para fazer trabalho de presidente da República.
2: Mais uma vez, no dia 6 de julho agora, vou aos Estados Unidos para fazer a defesa

0: presidente americano Donald Trump e tratou sobre segurança pública.
1: Já fiz o trabalho de presidente da República uma vez, indo lá nos Estados Unidos, pedindo para que fossem classificados como grupos terroristas o PCC e o Comando Vermelho. Quando o Lula foi lá, pediu o contrário, fazer lobby para narcoterrorista. E agora, com essa possibilidade de, mais uma vez, as empresas brasileiras serem tarifadas, além de eu ter pedido pessoalmente que isso não ocorresse por parte do governo americano, porque a partir do ano que vem, o Brasil terá um presidente da República que vai sentar de igual para igual com todo o mundo para defender os interesses do nosso povo brasileiro, sentar de igual para igual com os Estados Unidos, com a China, com Israel, com o Oriente Médio, com todos os países, pensando no melhor para o nosso país, com pragmatismo econômico.
0: O governo avalia que ocasiões como essa, audiência pública, são um espaço de atuação do setor privado e da sociedade civil. O entendimento é que essa oportunidade não é um espaço de negociação entre os estados, negociação que segue acontecendo pela via diplomática com a apresentação de argumentos técnicos. De Brasília, André Anelli.
2: O aumento dos ataques de Haddad contra Tarcísio não tem surtido efeito na pré-campanha do governador de São Paulo. Quem tem os detalhes dos bastidores da política é a repórter Beatriz Manfredini.
3: A pré-campanha do governador de São Paulo, Tarcísio de Freitas, tem comemorado a estabilidade dos levantamentos internos, mesmo após o aumento dos ataques do adversário Fernando Haddad. Nas últimas semanas, Haddad e aliados passaram a intensificar críticas ao governador em temas considerados sensíveis pela campanha de Tarcísio, como a privatização da Sabesp e segurança pública. Além da divulgação de vídeos nas redes sociais, o ex-ministro da Fazenda ampliou os ataques em entrevistas, eventos e conversas com a imprensa. Segundo auxiliares do governador, os trackings não registraram alterações relevantes até o momento. Com isso, a avaliação interna é que Tarcísio não deve partir para o confronto direto antes do início oficial da campanha. A estratégia é evitar desgaste. Interlocutores afirmam que a campanha entende que o eleitor demonstra cansaço em relação a disputas marcadas por ataques mútuos e responde melhor a mensagens ligadas a entregas de governo e propostas. Outro fator considerado é o calendário eleitoral. Integrantes do entorno do governador avaliam que eventuais críticas ao adversário teriam mais efeito durante a campanha oficial, quando os argumentos estariam mais próximos do momento da votação. Como mostrou a Jovem Pan, aliados de Tarcísio já vinham apontando falhas na estratégia adotada pelo PT. No Palácio dos Bandeirantes, a leitura é que há pouco espaço para novas linhas de ataque contra o governador, que vem sendo alvo de críticas desde o período em que era apontado como um dos principais nomes da direita para a disputa presidencial.
2: 5:12, você acompanha aqui o Jornal da Manhã da Jovem Pan. O Senado dos Estados Unidos aprovou uma resolução que instrui o presidente Donald Trump a pôr fim à guerra no Irã. Ou, caso queira continuar o conflito, buscar uma autorização do Congresso. Quem tem os detalhes para a gente dessa história toda é o Fabrício Naitsky.
4: A resolução recebeu 50 votos a favor e 48 contrários, com 4 senadores republicanos se posicionando contra o governo. O texto, chamado de antipatriótico por Donald Trump, já havia sido votado na Câmara dos Deputados no início do mês. A aprovação tem caráter majoritariamente simbólico. Como a medida é uma resolução concorrente, ela não será encaminhada para sanção ou veto presidencial e não possui força legal. Ainda assim, esta foi a primeira vez na história em que as duas casas do Congresso americano aprovaram uma resolução determinando que o Poder Executivo retire as Forças Armadas de um cenário de conflito. Segundo a Lei de Poderes de Guerra dos Estados Unidos, que entrou em vigor em 1973, apenas o Legislativo pode declarar guerra a um país estrangeiro. A Constituição também permite que o presidente use o exército para responder a uma ameaça iminente, mas apenas com autorização do Congresso no prazo de 60 dias, o que não aconteceu durante a operação contra o Irã. Em maio, Donald Trump alegou que o conflito, que havia começado oficialmente em 28 de fevereiro, já estava encerrado. Os democratas contestaram, afirmando que militares americanos seguiam mobilizados no Oriente Médio. A votação também representou uma derrota para Trump em

0: outros parlamentares republicanos, que desde o retorno do magnata à Casa Branca, apoiavam o presidente de forma praticamente unânime. Ainda assim, o governo deve seguir com os planos de apresentar ao Congresso um pedido para autorização de pagamentos de dezenas de bilhões de dólares ligados aos custos da guerra. Enquanto Estados Unidos e Irã negociam um acordo final, a opinião dos eleitores norte-americanos também tem sido negativa. Segundo uma pesquisa da agência Reuters, em parceria com o Instituto Ipsos, divulgada nesta terça-feira, apenas 24% da população acredita que a guerra foi positiva. 63% dos entrevistados afirmaram não possuir expectativas de que a trégua anunciada na semana passada entre os dois países dure por muito tempo. Já a aprovação de Donald Trump voltou para os 34%, o menor nível registrado no segundo mandato do republicano.
1: E a Petrobras firma parceria com uma petroleira estatal mexicana. O Rodrigo Viga tem as informações.
2: A Petrobras e a estatal de petróleo do México, Pemex, assinaram nesta terça-feira aqui na sede da empresa no centro do Rio de Janeiro uma espécie de pré-acordo, um MOU, memorando de entendimentos para futuros eventuais e potenciais acordos entre as duas empresas de petróleo. A partir de agora, grupos técnicos vão se encontrar, se reunir, interagir para estudar essas potenciais parcerias. Petrobras é líder global na exploração e produção de petróleo em águas profundas e ultraprofundas. O México tem total interesse em desenvolver a produção de petróleo do lado mexicano do Golfo do México. México é um grande importador de petróleo, hoje produz pouco mais de 1 milhão de barris dia, mas já chegou a produzir mais de 3 milhões de barris por dia. Outra potencialidade nessa aproximação entre mexicanos e brasileiros está na área de refino, isso sem falar também na área de gás, biogás e outras eventuais oportunidades. Tudo isso vai estar sobre a mesa daqui para frente para estudos, análises e também investigações. A presidente da Petrobras, Magda Chambriard, afirmou que não existe um timing para a conclusão desses trabalhos no âmbito do memorando de entendimentos e sequer está previsto se alocar uma quantidade de recursos para futuros eventuais investimentos no México nessa possível parceria com a Pemex lá no México.
3: Isso significa que nós vamos descobrir no âmbito desses estudos que nós vamos fazer ainda, tá bom? O que eu estou dizendo é que a parceria Petrobras-Pemex pode ser tão ampla quanto se queira e nós é que vamos descobrir qual vai ser o escopo.
4: Mas a Pemex tem problema de fluxo de caixa, né, Magda? Então, o lado financeiro vai ser a Petrobras,
3: fluxo
4: ou não?
3: Fluxo de caixa, todos nós temos, dependendo do apetite de investimento.
4: Uhum.
3: Né? Então, assim, o Brasil tem, você tem, eu tenho,
5: eu
3: a Pemex
5: tenho.
3: Tem, todo mundo tem, né? Isso aí vamos dizer assim, o fluxo de caixa só é problema quando a gente interpreta mal o nosso próprio tamanho, né?
2: O Golfo do México, do lado norte-americano, tem forte produção de petróleo e também de gás, mas do lado mexicano é uma área pouco explorada, considerada praticamente virgem. O CEO da Pemex, presente na assinatura desse memorando de entendimentos, Juan Fragoso, afirmou sobre a possibilidade de estudos na direção de um pré-sal no Golfo do México, do lado mexicano. A presidente da Petrobras, no entanto, disse que, na verdade, não é um pré-sal como o nosso. Seria uma espécie de subsal. Os estudos vão caminhar também nessa direção.
3: Nós mandamos uma equipe grande para o México. Agora eles retribuíram essa visita, estão aqui. E agora nós vamos começar um trabalho que, como eu disse para vocês, a gente espera que seja muito vantajoso para ambos os países.
2: Outro grande interesse da Petrobras nessas eventuais parcerias com a Pemex no território mexicano envolve a Braskem, a petroquímica brasileira, uma das líderes globais que tem um braço forte atuando no território mexicano. Esse acordo, assinado nesta terça-feira, poderia viabilizar facilitações no fornecimento de insumos para esse braço da Braskem no México. Do Rio, Rodrigo Viega.
1: Jornal da Manhã, agora 5:19.
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1: Jornal da Manhã, 5:22. O senador Jacques Wagner continua sendo uma preocupação para as pretensões políticas da base governista para este ano. Acompanhe os detalhes aqui na reportagem do André Anelli.
14: O senador Jacques Wagner segue em contato com demais lideranças no sentido de fortalecer o apoio que vem recebendo diante das investigações da Operação Compliance Zero. Os argumentos usados nessas conversas são os mesmos apresentados na ação que pede a anulação das investigações da Polícia Federal. De que as apurações contra ele apresentam erros e não se sustentam em relação à suspeita de favorecimento ao Banco Master. A defesa do senador afirma que ele jamais atuou no Congresso Nacional em benefício do banqueiro Daniel Vorcaro e que uma das provas é ter sido o autor de uma emenda que propunha limitar juros e proteger os consumidores, justamente o contrário dos interesses do banco. Além disso, o senador disse ter se posicionado contra a chamada emenda Master, que previa aumentar o limite do Fundo Garantidor de Crédito de 250 mil para 1 milhão de reais. Em relação aos valores em espécie encontrados nos endereços ligados ao senador, a defesa aponta que todos têm origem lícita e comprovada. parte é proveniente de diárias publicamente declaradas pagas pelo Senado para missões no exterior e outra parte foi adquirida por meio de operações oficiais com registro regular. Mesmo com todos esses argumentos e com a tentativa de construção de um cenário político favorável, a decisão de permanência ou não na liderança do governo no Senado deve ser tomada em um encontro com o presidente Lula, previsto para acontecer ainda nesta semana. De Brasília, André Anelli.
1: E a Polícia Civil do Distrito Federal ouviu o ex-presidente Jair Bolsonaro no inquérito que apura a apreensão de uma arma registrada em nome dele durante uma blitz na semana passada. A reportagem é da Beatriz Souza.
15: Antes da chegada dos policiais, Bolsonaro se reuniu com seus advogados. A equipe da Polícia Civil permaneceu no local por aproximadamente 40 minutos, mas o depoimento durou apenas 5. Segundo o advogado Paulo Cunha, que acompanhou a declaração, o ex-presidente apenas reforçou as informações que a defesa já havia encaminhado ao ministro Alexandre de Moraes. Em publicação nas redes sociais, o advogado disse que o ex-presidente, ao manusear a arma, percebeu um defeito e pediu a um dos seus seguranças, o sargento do Exército, com expertise em manutenção daquele modelo, que verificasse qual o problema. O advogado ressaltou que todas as explicações solicitadas pela polícia foram dadas e que não houve qualquer tentativa de descumprir as medidas impostas por Moraes. A defesa também argumenta que não houve determinação judicial para o cancelamento do registro nem para a entrega da arma às autoridades. A pistola Glock calibre 9mm foi apreendida no último dia 15 com um militar do GSI, responsável pela segurança da residência onde Bolsonaro cumpre prisão domiciliar. Segundo os advogados, o armamento está regularmente registrado em nome do ex-presidente. A apreensão aconteceu durante uma blitz na região administrativa de Taguatinga, a cerca de 34 quilômetros do condomínio onde está o ex-presidente.
16: Apesar do pedido de esclarecimento feito pelo ministro Alexandre de Moraes, a investigação é conduzida pela 17ª Delegacia de Polícia do Distrito Federal. Após o depoimento, a defesa pediu o arquivamento do caso e sustentou que Bolsonaro já esclareceu todos os pontos questionados, tanto por escrito quanto no depoimento prestado à Polícia Civil.
15: A apreensão da arma e o depoimento aconteceram às vésperas do fim do prazo de 90 dias da prisão domiciliar humanitária concedida por Moraes. A medida foi autorizada após pedidos da equipe médica que acompanha a recuperação de Jair Bolsonaro de um quadro de broncopneumonia que levou o ex-presidente à internação. Ele também passou recentemente por uma cirurgia no ombro. Caberá agora ao ministro Alexandre de Moraes decidir os próximos passos, manter Bolsonaro em prisão domiciliar, atendendo aos pedidos da equipe médica, ou determinar o retorno do ex-presidente a uma cela especial na Papuda.
1: Em discurso no Rio de Janeiro, o presidente Lula disse que é o pobre quem mais precisa do governo. E a política para beneficiar essa camada da população tem provocado reações do Banco Central, como mostra aqui a nossa comentarista de economia, Denise Campos de Toledo.
17: Por mais que o governo negue, a questão fiscal está colocada como um dos fatores da maior cautela do Banco Central na condução dos juros. É certo que houve uma piora geral na evolução da inflação e das projeções desde o início da guerra no Oriente Médio, ponto até destacado na ata da última reunião do Copom, divulgada nesta terça-feira. Mas o comitê também está atento aos estímulos dados pelo governo para assegurar melhor desempenho da economia, o que acaba por reforçar os bons números ainda registrados no mercado de trabalho, com aumento real da renda, o que tem reflexo sobre a demanda. O setor de serviços é um dos exemplos de aumentos acima da média inflacionária. No final das contas, a resistência do setor público em cortar gastos, reduzir estímulos, reforça a tendência de manutenção dos juros altos por mais tempo, o que tem vários efeitos colaterais negativos, do custo maior do crédito ao aperto financeiro para consumidores e empresas endividados. A dívida pública, que já passou de 80% 1,5% do PIB. E o mercado, diante desse cenário mais incerto, segue com a curva de juros mais pressionada, que resulta na elevação das taxas cobradas nos títulos do governo. Um ciclo arriscado que pode exigir ajustes mais pesados mais à frente, além de pesar no chamado risco país, relevante na atratividade de investimentos. Uma freada na atividade, que seria normal com o atual patamar dos juros básicos, poderia garantir uma perspectiva mais favorável de convergência da inflação para a meta, dando mais espaço para novos cortes dos juros. Mas, por ora, o que temos é a previsão de juros mais altos por mais tempo e com a inflação mais resiliente.
1: E a Prefeitura de São Paulo lançou o aplicativo Smart Sampa Cidadão e apresentou também o helicóptero que vai ajudar no combate ao crime na capital paulista. Quem acompanha esse assunto é a Beatriz Manfredini.
18: A Prefeitura de São Paulo lançou nesta terça-feira o helicóptero Smart Sampa. O equipamento conta com uma câmera de alta precisão capaz de realizar leitura de placas, reconhecimento facial de suspeitos e monitoramento de áreas por meio de tecnologia de imagem de calor. Segundo a gestão, o sistema terá alcance de até 40 quilômetros. A previsão é que o helicóptero, que custa R$2 milhões por mês, voe 4 horas por dia, podendo ter o expediente estendido. Como explica o prefeito da capital, Ricardo Nunes.
19: Esse helicóptero é um helicóptero alugado com equipamento. Esse valor que eu comentei aqui, ele já prevê tanto a locação do helicóptero como dos equipamentos de altíssima tecnologia. Ele vai sobrevoar a cidade 4 horas por dia, nos horários que a gente mais... isso da rotina normal, né? Se tiver alguma situação ordinária... Se tiver uma situação extraordinária, logicamente a gente vai estar acionando, mas de uma forma geral, durante pelo menos 4 horas por dia, ele vai fazer a ronda, vai poder andar nas matas, se tiver invasão de área, desmatamento, vai verificar nas ruas registro de placa de carro, moto roubado.
18: O helicóptero foi apresentado em evento no Vale do Anhangabaú, no centro da cidade, na presença de secretários e representantes da segurança estadual também. No mesmo evento, a prefeitura lançou o Smart Sampa Cidadão, aplicativo que permite que os moradores consultem placas de motocicletas e veículos com algum tipo de restrição, utilizando a câmera do próprio celular. Nunes explicou que o cidadão não saberá qual o tipo de restrição do carro.
19: Smart Sampa Cidadão, qualquer pessoa vai poder baixar o aplicativo no seu celular e esse aplicativo fazer a leitura de placas de veículos, carros, motos. E se tiver o registro de roubo, furto ou placa adulterada, você vai ter o envio dessa informação para as nossas forças policiais e você não vai aparecer, não tem nenhuma aparição, vai ser totalmente anônima essa contribuição, essa colaboração para as forças policiais, para que a gente possa chegar nesses bandidos que cometeram esse roubo ou esse furto.
18: Nos bastidores, a leitura é que o reforço do programa Smart Sampa, que engloba os lançamentos, aumenta o capital de Nunes. Como já mostrou a Jovem Pan, apesar dos 4 anos para a eleição estadual de 2030, Nunes tenta se cacifar para uma eventual sucessão do atual governador, Tarcísio de Freitas.
1: 5:32, seguimos aqui com o Jornal da Manhã. Hora de falarmos de Copa do Mundo, porque depois de decepcionar na estreia, Cristiano Ronaldo comandou a seleção de Portugal na goleada sobre o Uzbequistão na Copa do Mundo. Acompanhe com o Guilherme Silva.
20: Cristiano Ronaldo finalmente desencantou e marcou seus primeiros 2 gols na Copa do Mundo, na goleada de Portugal contra o Uzbequistão por 5-0. O craque abriu o placar logo aos 6 minutos. Nuno Mendes fez o segundo aos 17 e ainda no primeiro tempo, Ronaldo ampliou para 3-0. Nematov contra e Rafael Leão fecharam a conta na etapa final. E ficou nisso. Portugal 5, Uzbequistão 0.
21: Eu chego sempre. Mais cedo ou mais tarde, eu estou lá. Por isso, é continuar o meu trabalho. Eu acredito muito naquilo que faço. Acredito muito que quem trabalha, Deus ajuda. A minha carreira foi sempre assim. Não ia mudar nada. e estou muito feliz, porque para mim o mais, o principal é, é a equipa, estar unido com eles, estar unidos com as nossas famílias, que isso sabemos que podemos controlar. Tudo o resto que vem de fora não podemos controlar, porque sabemos que quando não jogamos bem ou não ganhamos, somos sempre atacados, principalmente eu, mas já, como disse anteriormente, já estou acostumado e sigo o barco.
20: Na sequência, saiu o quarto empate sem gols do Mundial na partida entre Inglaterra e Gana. O resultado deixou as seleções encaminhadas para o mata-mata. Um pouco depois, a Croácia bateu o Panamá por 1-0 e conquistou a primeira vitória na competição. Budimir anotou no início do segundo tempo.

0: Fechando o dia, a Colômbia bateu a República Democrática do Congo por 1-0 e garantiu classificação à segunda fase. Daniel Muñoz foi o autor do gol colombiano na parte final do jogo. 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
1: E hoje o Brasil entra em campo novamente na Copa do Mundo. Agora a seleção encara a Escócia às 19h e a expectativa é a volta do Neymar, se é que vai ocorrer. Acompanhe com o Raí Monteiro.
2: Aqui em Miami, nessa quarta-feira, a seleção brasileira decide o seu futuro na Copa do Mundo de 2026. Duelo contra os escoceses vale a liderança da chave. Se o Brasil vencer por uma boa margem de gols e não for ultrapassado em saldo pela seleção marroquina, que vai enfrentar o Haiti no mesmo horário, o Brasil será o primeiro do grupo. E com isso, seguirá jogando aqui nos Estados Unidos, em Houston, contra Holanda, Japão ou Suécia na fase de 16avos de final. Se o Brasil for o segundo colocado, o adversário pode ser o mesmo desses três, porque é o cruzamento do grupo. A questão é que o Brasil vai jogar em Monterrey, no México. Uma logística mais complicada, mais difícil e óbvio, que coloca uma pressão muito grande para esse jogo, para que o Brasil consiga vencer, consiga passar em primeiro e se qualificar. Na véspera do duelo aqui em Miami, Carlo Ancelotti e Matheus Cunha falaram exatamente sobre esse aspecto, da necessidade do Brasil vencer e se qualificar em primeiro do grupo na Copa do Mundo.
3: Yo creo que tenemos que intentar repetir la primera parte contra Haití, tener intensidad con bola, tener acierto con bola, evitar errores, pérdida de bola. Entonces, esta es la línea que tenemos que hacer. Yo veo el equipo mejorando en el treino. Eu tenho confiança que vamos a seguir melhorando.
2: O Brasil terá uma novidade para esse duelo contra a seleção da Escócia, que é o camisa 10 Neymar Júnior, retornando depois de quase 1000 dias sem vestir a camisa da seleção brasileira, desde aquela lesão contra os uruguaios, ainda nas eliminatórias da Copa do Mundo. Neymar volta, vai ficar à disposição do time treinado pelo Carlo Ancelotti, mas não deve iniciar o confronto. Deve ter uma minutagem reduzida no jogo da noite dessa quarta-feira aquí en Miami.
3: Neymar es después de disponible, trabajó bien esa semana, preparó bien el juego, puede jugar con otros jugadores, todos estamos muy contentos que él está de vuelta, porque obviamente con a qualidade dele pode ajudar o time.
2: O Brasil vai ter uma baixa importante para esse jogo. O Rafinha não reúne condições de entrar em campo. Ele tem uma lesão no músculo adutor da coxa direita e existem algumas possibilidades aí para substituí-lo. O Rayan do Vasco é uma, o Luiz Henrique, jogador do Zenit, que passou pelo Botafogo, pelo Fluminense, é uma outra. E quem sabe até o Gabriel Martinelli, jogador do Arsenal, pode entrar nessa posição e mudar um pouco a forma da seleção brasileira de jogar.
3: A Escócia tem uma boa equipe, bem organizada. También ellos tienen oportunidad para calificarse mejor en el grupo, entonces no vamos a pensar que puede el juego de Marrocos contra Haití.
2: Seleção brasileira então pronta, preparada. Depois de um pequeno imprevisto de logística, o voo atrasou um pouquinho para vir de Nova Jersey aqui para Miami, mas nada que atrapalhe a preparação e principalmente a concentração do time de Carlo Ancelotti para esse muito importante e decisivo jogo da Copa do Mundo de 2026. Vale muito para o Brasil, vale a liderança. E é claro, a Jovem Pan vai mostrar através das ondas do rádio para todo o Brasil esse jogaço, com o som da Copa e a narração inigualável de Nilson César. Aqui de Miami, Raí Monteiro para a Jovem Pan.
1: E olha, a partida da seleção brasileira na Copa do Mundo contra a Escócia alterou a rotina de cariocas e fluminenses. O governo do estado e a prefeitura da Cidade Maravilhosa decretaram ponto facultativo. Quem tem os detalhes pra gente é o Rodrigo Viga.
4: Tem meio ponto facultativo nesta quarta no Rio de Janeiro. Motivo? Jogo da seleção brasileira. Jogo é só à noite, 19 horas. Mas o governador interino do estado do Rio de Janeiro, desembargador, presidente do TJ, do Tribunal de Justiça, Ricardo Couto de Castro, achou por bem meio expediente no serviço público fluminense, de 8 às 15h. 8h até às 15h. A partir das 15h, as repartições aqui do estado do Rio de Janeiro vão liberar seus funcionários para se deslocarem até a chegada no destino para assistir o jogo da seleção brasileira contra a Escócia, Grupo C, último compromisso do Brasil, que ainda luta pela liderança da chave na Copa do Mundo e, consequentemente, para evitar adversários, em tese, mais complicados, mais complexos na primeira fase de mata-mata. Ricardo Couto de Castro assumiu o governo do Rio de Janeiro em abril, após o ex-governador Cláudio Castro renunciar ao cargo de governador do estado do Rio de Janeiro. Vem promovendo uma verdadeira mudança por aqui em nomes de primeiro, segundo, terceiro escalão e já demitiu mais de 3 mil servidores contratados temporariamente. Aqueles contratados para ocupar pastas, órgãos e instituições. Promete muito mais pela frente. Diz que vai tentar reverter o déficit orçamentário previsto para esse ano de 19 bilhões para um saldo positivo de até 5 bilhões de reais. E tem uma outra missão: tentar recuperar recursos perdidos da SEDAI no Banco Master de Daniel Vorcaro. SEDAI reduziu seu lucro significativamente de 2024 para 2025, muito por conta de investimentos feitos no Banco Master de Daniel Vorcaro. Um prejuízo de 222 milhões de reais. E aí o lucro, que em 2024 foi de 1 bilhão de reais, baixou para pouco mais de 200 milhões no ano passado. Do Rio, Rodrigo Viega.
1: Já aqui em São Paulo, o jogo da seleção brasileira vai alterar o rodízio de veículos. Quem tem os detalhes para a gente é o Marcelo Matos.
2: O rodízio municipal de veículos está suspenso nesta quarta-feira, no período da tarde e noite. Então a restrição de circulação dos veículos com placas de final 5 e 6, nesta quarta-feira, das 7 até as 10 horas da manhã, essa restrição está mantida, portanto, na zona que é abrangida pela determinação da Prefeitura com a restrição da circulação. Retorno a vocês, então, quarta-feira, 5 e 6, então 7 às 10, essa restrição está mantida. Já no período justamente da tarde e noite, das 5 horas da tarde até as 8 horas da noite, que é a segunda etapa do rodízio, a Prefeitura, então, ela liberou a circulação dos veículos, porque haverá o Jogo do Brasil às 19 horas. Na sexta-feira passada, houve uma grande movimentação e o jogo era 9h30 da noite. Então a Prefeitura, desta forma, quer aliviar, liberar a restrição para aqueles que querem assistir o jogo. Vai ser mais cedo, 19 horas, último jogo do Brasil com a Escócia na primeira fase. Jogo, portanto, muito importante. Então, no período da manhã, veículos com placas 5 e 6 não podem circular das 7 às 10, mas tarde e noite, das 5 horas da tarde até as 20 horas, o rodízio está suspenso. Agora, em relação aos veículos pesados, todas as restrições estão mantidas. Até mais.
1: É isso. Hoje, portanto, 7 da noite tem Brasil e Escócia. Agora são 5h42. Seguimos com outros assuntos aqui no Jornal da Manhã. Hora da gente conferir também como é que fica o tempo nesta quarta-feira em todo o Brasil, com a participação aqui da Camila Yunes. Camila.
5: Oi, Nonato, um ótimo dia para você, para todo mundo que tá com a gente aqui no Jornal da Manhã. Quarta-feira amanhecendo com temperaturas baixas, até porque nós estamos passando por uma onda de frio que atinge não só a região sul, sudeste e centro-oeste, mas também leva friagem para o norte do país. Vamos falar um pouquinho sobre as temperaturas mais baixas do dia de ontem? Olha só, a Serra Catarinense liderando esse ranking. Urupema, lá em Santa Catarina, com menos 2,2. São Joaquim, com 0,9 grau. Urubici também lá na Serra Catarinense com 0,8 graus. E para hoje, a gente ainda tem condição de temperaturas mais baixas e claro que ao longo da nossa programação a gente vai atualizando porque a gente deve ter outras temperaturas negativas nesta quarta-feira. Mas vamos dar uma olhadinha no nosso próximo mapa, porque olha só, a gente está falando de temperaturas baixas, mas a gente tem também condição de chuva em caráter de temporais. Porque a gente tem aquela frente fria que trouxe essas temperaturas mais baixas e ela traz também chuva. Olha só, aqui em áreas da região sudeste, a gente tem, especialmente no estado de São Paulo, na divisa com Minas Gerais, Triângulo Mineiro, sul de Goiás e também Em áreas aqui de Mato Grosso e norte de Mato Grosso do Sul, pancadas de chuva com moderada a forte intensidade. A gente tem atuação de outros sistemas também, não só essa frente fria, cavado meteorológico e baixa pressão atmosférica. Então, muita atenção, porque as pancadas de chuva podem ser mais intensas aqui nessas áreas. Tem chuva forte também no norte do país, em áreas aqui da faixa leste do Nordeste, especialmente no litoral da Bahia, Sergipe e também em Alagoas. Só que tem condição de baixa umidade relativa do ar, viu, Nonato? Especialmente aqui no interior nordestino, áreas aqui do norte do país, Tocantins, norte de Goiás também e oeste da Bahia. Olha só, alerta, umidade relativa do ar entre 20 e 12%. Então, atenção aqui para essas áreas. E vamos falar de temperaturas, como elas ficam em algumas capitais para o dia de hoje. Olha só, aqui em São Paulo, a quarta-feira, dia de jogo da seleção brasileira, será marcada por chuva e temperaturas baixas. Olha só, a máxima só de 14 graus aqui na capital paulista e a gente tem condição de precipitações ao longo do dia. Lá em Boa Vista, temperaturas mais elevadas, máxima de 27 graus, também tem condição de pancadas de chuva. Agora lá em Porto Alegre, não chove em função de uma alta pressão atmosférica que mantém o tempo firme, mas olha só, as temperaturas não sobem tanto também, máxima de 13 graus por lá, Nonato. Um bom dia para você e até amanhã.
1: Camila Yunes, sempre com a gente aqui atualizando as informações do tempo. O Tribunal Superior Eleitoral determina que a pré-candidata ao Senado pelo Paraná do PT, a Gleisi Hoffmann, e o ministro Guilherme Boulos apaguem posts que associam Flávio Bolsonaro ao crime organizado. Os detalhes com Janaína Camelo.
6: O TSE tomou mais uma decisão para derrubar nas redes sociais publicações com informações falsas e ataques a pré-candidatos à presidência da República. Dessa vez, a decisão foi da ministra Estela Aranha, contra postagens associando o senador Flávio Bolsonaro, pré-candidato à presidência pelo PL, à facção criminosa Comando Vermelho. Os conteúdos se referiam a Flávio Bolsonaro como alvo da operação da Polícia Federal que investiga a suposta corrupção no governo do Rio de Janeiro envolvendo o Comando Vermelho. O que não é verdade. A ministra deu 24 horas para que as postagens sejam removidas do ar. Sustentou que as publicações atribuem a Flávio Bolsonaro fatos graves sem provas, promovem desinformação eleitoral e também que extrapolam os limites da crítica. Estela Aranha atendeu a um pedido do PL. Na segunda-feira, o ministro André Mendonça deu diversas decisões no mesmo sentido. Exigiu a remoção de postagens nas redes sociais, atendendo tanto a pedidos do PL, contra postagens de parlamentares do PT, associando Flávio Bolsonaro à milícia e ao crime organizado, quanto pedidos do PT contra postagens da oposição ligando Lula ao crime organizado. Algumas das publicações manipuladas com inteligência artificial. Uma delas mostrava Flávio Bolsonaro em uma foto criada com deepfake com o banqueiro Daniel Vorcaro.
1: Hora da gente falar de saúde, porque no quadro Viva Bem de hoje, Márcio Atala explica se exercícios aeróbicos ajudam no emagrecimento. Acompanhe.
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8: Olá, ouvintes e espectadores da Jovem Pan News. Eu sei que muita informação surge, principalmente em relação ao nosso estilo de vida, e acaba nos confundindo. E uma delas é que a atividade aeróbica, a corrida, a bicicleta, a natação, esse tipo de atividade não emagrece. Bom, um recente estudo que olhou 13 outras publicações científicas só sobre esse tema mostrou que sim, obviamente a atividade aeróbica vai ajudar no emagrecimento. E quanto mais, melhor. Se você fizer só 30 minutos por semana, isso já vai dar um benefício quando você esticar a régua para 3 meses. E quanto mais você fizer, chegando aos 150 minutos, divididos em 5 dias, que é a recomendação da OMS, você não só vai emagrecer, mas como vai reduzir circunferência abdominal, diminuir a chance de ter diabetes, problemas cardiovasculares e muitas outras doenças. Então, na hora de fazer a atividade física, não deixe de lado o exercício aeróbico. Gostou dessa dica? Vai lá no meu Instagram, @marciotali, e deixa sugestão para um novo tema do Viva Bem.
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1: Durante a inauguração da primeira etapa das obras da nova Serra das Araras, no Rio de Janeiro, o presidente Lula afirma que o povo deste país sofre e que são as pessoas humildes que precisam do governo. A reportagem é de André Anelli.
9: Na fala de tom eleitoral e voltada para pessoas de menor renda, o presidente Lula afirmou que quem precisa do governo federal são os pobres e a classe média. Em outras ocasiões, ele fez críticas a medidas do ex-presidente Bolsonaro, como a isenção de impostos a jet skis, as motos aquáticas usadas geralmente por pessoas mais ricas. Nessa nova declaração, dessa semana, Lula não citou exemplos concretos, mas fez um novo aceno à população de baixa renda.
10: E é exatamente para isso que eu me candidatei a presidente da República. É exatamente para isso. Não me candidatei a presidente da República para fazer coisa para rico. O rico não precisa do governo. Quem precisa do governo são as pessoas humildes, a classe média, os trabalhadores de todas as categorias profissionais.
9: Essas declarações foram dadas durante a inauguração de um trecho da rodovia Presidente Dutra, no Rio de Janeiro. Lula tem aproveitado essas oportunidades para discursar em tom eleitoral, porque a partir de 4 de julho, candidatos ficam proibidos de participar de inaugurações de obras e as regras para publicidade institucional se tornam mais rígidas, período popularmente conhecido como defeso eleitoral. De Brasília, André Anelli.
1: E uma operação da polícia do Rio de Janeiro contra o Comando Vermelho deixa um ferido dentro de um ônibus e visitantes presos num local turístico. Quem acompanhou esse assunto foi o Rodrigo Viga.
4: As cenas cotidianas de violência aqui no Rio de Janeiro chegaram nesta terça-feira à área mais nobre da capital, bairro de Botafogo, zona sul do Rio de Janeiro. Conflitos e confrontos entre policiais e traficantes no Morro Dona Marta, que fica encravado nessa região nobre aqui do Rio de Janeiro. Agentes da Polícia Civil foram até lá para combater o avanço do Comando Vermelho. 44 mandados de prisão, diversos de busca e apreensão e, mais uma vez, houve resistência do crime organizado. Motivo de pânico e medo de moradores dessa, até então, pacífica comunidade da zona sul do Rio de Janeiro. Um ônibus que passava em frente à comunidade no momento do confronto foi atingido por um disparo. E esse disparo atingiu um passageiro na região dos membros inferiores. Ele foi hospitalizado e passa bem. Os tiros intensos do conflito desta terça-feira também atingiram uma igreja, janelas de prédios da região e ainda veículos que estavam estacionados em ruas próximas a essa comunidade.
11: O que aconteceu foi que de madrugada a gente acordou com um tiroteio, só tiro. Só tiro, muito tiro, muito tiro, muito tiro, muito tiro, muito tiro.
4: A polícia do Rio de Janeiro entende que o Dona Marta virou uma base importante para o Comando Vermelho na zona sul do Rio de Janeiro, área mais valorizada aqui do município. A operação desta terça-feira faz parte de uma ação permanente da polícia contra a facção criminosa. Em 2024, o Comando Vermelho anunciou publicamente que iria iniciar uma campanha de expansão territorial aqui no Rio de Janeiro e também em nível nacional. De lá para cá, quase 500 criminosos ligados a essa facção já foram presos pela polícia. Mais de 130 morreram e milhões de reais já foram bloqueados pela justiça. Teve um detalhe também na operação desta terça-feira. Turistas, vários, que estavam dentro da comunidade para ver o nascer do sol no mirante Dona Marta, ficaram presos, literalmente ilhados, durante as cenas horripilantes de conflitos e confrontos entre as forças de segurança e o crime organizado, liderado pelo Comando Vermelho. Do Rio, Rodrigo Viga.
1: A gente muda de assunto agora porque no dia 12 de julho, o Autódromo de Interlagos será palco do Campeonato Mundial de Endurance, onde prevalece o espírito de resistência e a velocidade das provas de longa duração. Acompanhe aqui na reportagem de Pedro Henrique Sperber.
12: A cidade de São Paulo receberá pela sexta vez a etapa da FIAWEC, o torneio mundial de Endurance. No próximo dia 12 de julho, Interlagos será palco dos carros protótipos de turismo para 6 horas de São Paulo. Nesta terça-feira, na zona oeste da capital, foi realizada uma coletiva de imprensa para falar sobre a corrida no próximo mês. Será a quinta etapa da temporada de 2026, sendo a corrida seguinte às 24 horas de Le Mans, que foi realizada no último dia 13 de junho. O jornalista e apresentador da Jovem Pan, Alex Rufo, foi um dos locutores do evento. Ele falou sobre a importância da WEC e, principalmente, a sua torcida e empolgação pelos pilotos brasileiros.
13: Eu sempre torço pelos brasileiros, né? É uma pena que escutei que o Dudu Barrichello não vai participar da etapa de São Paulo, mas a gente tem Pipo Dirani, tem André, tem muita gente legal. O brasileiro, na verdade, ele cultua muito seu super-herói. Então, o que está sendo legal é que tem um super-herói brasileiro na pista.
12: Quem também esteve presente foi o secretário de governo municipal da Prefeitura de São Paulo, Edson Aparecido. Ele esteve em nome do prefeito da capital, Ricardo Nunes, que não pôde estar presente. Edson enfatizou o impacto da FIAWEC para a economia e também a relevância em ter a cidade no calendário da competição.
14: Os investimentos, para vocês terem uma ideia, que nós fizemos no autódromo de Interlagos, que também é um autódromo icônico, são da ordem de mais de 100 milhões de dólares. Obras que o autódromo de Interlagos esperava há mais de 30 anos, né? Isso tudo exatamente para que a gente preparasse o autódromo para receber provas como o grande prêmio de Rolex 6 horas de São Paulo, né? O ano passado nós tivemos 84 mil pessoas, foi o terceiro maior público de todos os grandes prêmios da UEC, né? Então isso também foi um dado bastante importante. E São Paulo, nessa prova, para vocês terem uma ideia, a transmissão vai para mais de 180 países, né? Então, portanto, a cidade fica conhecida, né, no mundo todo. Então, para nós, tudo que nós pudermos fazer para que a UEC continue aqui em São Paulo, dando toda a infraestrutura que nós damos, de segurança, de mobilidade, de trânsito, que é fundamental para que as pessoas possam vir assistir uma corrida como essa de forma segura e que possam guardar recordações muito positivas.
12: No evento também estiveram dirigentes da Federação Internacional de Automobilismo, além de ex-pilotos da categoria de Endurance. Também foi apresentado ao público um dos protótipos do Missão H24. Esse carro, belíssimo por sinal, é movido a célula de combustível de hidrogênio e tem como objetivo preparar a nova classe de combustão, além de demonstrar que desempenho e zero emissões são compatíveis no automobilismo. Quem também esteve presente foi o ex-piloto André Negrão, ele que dirigiu na FIAWEC e foi campeão da Alemanha por 2 ocasiões, em 2018 e 2019. Ele falou sobre o seu período na categoria e também, claro, das vitórias na França.
15: Foram 7 Le Mans no total, das quais 4 foram pódios e 2 foi como campeão de Le Mans. Foram 2 vitórias, 2018 e 2019. E assim, Le Mans é mágico, é uma coisa assim surreal, você começar a corrida de manhã, né, no meio da tarde, você vê o sol se pondo, você vê o sol nascendo, é uma mistura de cansaço com fome, com vontade de ir no banheiro, com um pouquinho de tudo. Mas a gente sabe que depois lá no final, se o carro ficar bem, se a gente conseguir fazer todo o trabalho direitinho, com certeza é muito gratificante quando você acaba a corrida e ainda mais um bom resultado.
12: A modalidade, ainda não tão consolidada no Brasil, traz velocidade aliada à resistência. Essa é a categoria que terá novamente uma etapa na principal metrópole da América Latina.
1: Jornal da Manhã, agora são 5 horas e 58 minutos. 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
1: É às 6 horas e 2 minutos. Um ótimo dia para você que está chegando agora aqui à programação da Jovem Pan. Hoje é quarta-feira, 24 de junho de 2026. Já estamos iniciando então a segunda hora do Jornal da Manhã, na sua primeira edição, com os assuntos que movimentam o Brasil e o mundo. Veículos montados e semi-montados no Brasil ficarão isentos do imposto de importação pelos próximos 6 meses. A medida começa a valer em 1º de julho e respeitará um limite de volume definido pelo governo também. A reportagem é do André Anelli.
31: Pela decisão do governo, os veículos montados no Brasil, chamados de CKD, e os semi-montados no país, chamados de SKD, não vão pagar imposto de importação pelos próximos 6 meses, a partir de 1º de julho, até o volume de importação definido pelo governo. O patamar é idêntico ao que vigorou até janeiro desse ano. Acima das cotas, Permanece o recolhimento de 35% para SKD e 14% para CKD. A importação de carros montados, por outro lado, não vai ter qualquer tipo de cotas. O prazo previsto para a isenção temporária do imposto de importação para elétricos desmontados tinha acabado em 31 de janeiro. A nova decisão do governo de renovar essa cota de importação acontece após um pedido da montadora chinesa BYD para que o governo reduzisse o imposto de importação sobre carros elétricos desmontados trazidos do exterior para serem montados aqui no Brasil. De Brasília, André Anelli.
1: A Justiça dos Estados Unidos aceitou a entrada da Advocacia Geral da União no processo movido pela Rumble e Trump Media contra o ministro Alexandre de Moraes do Supremo Tribunal Federal. Repórter Janaína Camelo tem os detalhes.
0: A Justiça Federal da Flórida, nos Estados Unidos, admitiu nesta terça-feira a participação do Brasil no processo que corre na Justiça norte-americana contra Alexandre de Moraes. O ministro do STF é acusado de censura em ação movida pelas empresas de tecnologia Rumble e Trump Media. As empresas dizem que Moraes, em decisões dele, que exigiram a remoção de perfis e conteúdos antidemocráticos da rede social Rumble, atentou contra a liberdade de expressão garantida nos Estados Unidos. A plataforma foi retirada do ar no Brasil por descumprir as ordens do ministro. Já a Trump Media, de Donald Trump, alega que depende do suporte tecnológico da Rumble para colocar a Truth Social no ar. No dia 24 de maio, Moraes foi notificado por e-mail sobre o processo, que foi aberto no ano passado. A notificação eletrônica foi autorizada pela Justiça dos Estados Unidos diante de uma impossibilidade de notificar via diplomacia na ocasião. As empresas acusaram os órgãos brasileiros de politizar essas tratativas. Moraes recebeu 21 dias para se manifestar. Não respondeu. Em seguida, a AGU pediu autorização para o Tribunal da Flórida para que representasse o ministro do STF. Na decisão desta terça-feira, a juíza responsável acolheu o pedido de intervenção da AGU no processo, reconhecendo o Brasil como real interessado na causa. Suspendeu o pedido das empresas para que Moraes fosse julgado à revelia, ou seja, que o processo corresse sem a contestação dele. A AGU alega que o processo movido contra Alexandre de Moraes é uma tentativa de ofensa à soberania nacional e à independência do Poder Judiciário brasileiro.
1: É o primeiro assunto para a análise do Henrique Kriegner, que já está conosco aqui nesta manhã de quarta-feira. Kriegner, bom dia para você. Bem-vindo. Como é que você avalia essa decisão aí da Justiça dos Estados Unidos, meu caro?
2: Bom dia, Nonato. Bom dia, nossa audiência. Prazer estar aqui de volta. Olha, Nonato, a pergunta que fica, né? A gente sempre pode fazer engenharia reversa para poder chegar aí a uma conclusão um pouco mais coesa e nem tanto partidarizada. Vamos fazer o exercício, né? O que, que aconteceria com o Brasil, ou qual seria a posição do Brasil se um juiz ou um ministro americano ordenasse uma empresa brasileira a bloquear contas de brasileiros? Impedir com que brasileiros tivessem ali a sua plataforma para divulgar suas ideias, suas opiniões ou mesmo o seu conteúdo. É claro que aí estaria em todos os lugares essa reação sobre soberania. Aí caberia o debate da soberania, né? O que aconteceu nos Estados Unidos é a mesma coisa, e agora está havendo uma reação. Quando uma autoridade do judiciário brasileiro ordena a uma empresa americana sediada nos Estados Unidos que, dentro dos Estados Unidos, cerceia a liberdade de alguém que é um cidadão americano ou está em solo americano, também deve haver uma reação nesse sentido. Então, esse impasse ele vai permanecer, a justiça americana vai tomar a decisão independente do posicionamento da justiça brasileira, não deve dar alguma coisa muito grave no sentido de prisão ou um pedido, alguma coisa nesse sentido, mas vai ter repercussões aí, desgaste entre os dois países. Agora, o que mais nós poderíamos esperar dos Estados Unidos? O Brasil faria exatamente o mesmo se fosse ao contrário.
1: Olha, foi presa a mulher que participou de uma quadrilha ligada ao roubo de mais de 720 milhões de reais de uma viúva de negociador de arte em 2022. Quase um bilhão. O Rodrigo Viga tem as informações.
3: Um golpe milionário de mais de 700 milhões de reais contra uma idosa. viúva de um grande marchand aqui do Rio de Janeiro, que aconteceu em 2022 e chamou a atenção do Brasil, ganhou um novo capítulo nesta terça-feira. Isso porque a polícia fluminense, agente da 15ª DP do Rio de Janeiro, prenderam Catarina Stanesco. Ela faria parte da quadrilha de estelionatários que aplicou esse golpe de 725 milhões de reais contra a viúva do marchand, Genevieve

0: Marchand, a viúva de um grande Marchand, que tinha no seu acervo obras, esculturas valiosas, muitas delas reconhecidas internacionalmente como um quadro de Tarsila do Amaral, foi parada no meio da rua, em Copacabana, na zona sul da capital, por uma suposta vidente. Ela, na verdade, fazia parte de uma quadrilha de estelionatários para enganar pessoas. Genevieve Bugitt foi convencida a contratar os serviços dessa suposta vidente e de outras pessoas próximas. Foi mantida como refém dentro de casa, tudo com a conivência da filha, Sabine, que foi encontrada morta em 2023 e não podia mais ter contato com amigos e parentes. Nesse interim, a quadrilha começou a vender, comercializar, negociar obras de arte altamente valorizadas. Desvio de mais de 725 milhões de reais. Mas a morte de Sabine Bugitt vinha intrigando a polícia fluminense. A mãe já havia dito que a filha não havia se jogado ou se suicidado, que tinha sido assassinada. E foi o que constatou a 15ª DP, responsável por essa investigação que continua em curso. Do Rio, Rodrigo Viega.
1: Agora a gente fala de política, porque o presidente Lula e o senador Flávio Bolsonaro cumprem agendas em São Paulo e intensificam também a disputa eleitoral no estado. O Matheus Dias tem mais informações.
2: Protagonistas e rivais na disputa à presidência, Flávio Bolsonaro e Lula estiveram em São Paulo na terça-feira. O senador cumpriu agenda na região de Presidente Prudente, ao lado do governador Tarcísio de Freitas. Como forma de reforçar a proximidade com o agronegócio, os dois estiveram na Feira Internacional da Cadeia Produtiva da Carne, a FEICORT.
3: O agro em especial, e principalmente quem trabalha com a pecuária, Geraldo, deveria ter mais respeito de um governo federal que tinha que ter mais responsabilidade, alguém que pela sua incompetência ao não cumprir as exigências da União Europeia, temos a proteína retirada da lista das exportações com benefício do Brasil para a União Europeia, um simples antibiótico que vários países cumpriram as exigências. E depois de mais de 2 anos, o atual presidente não tomou as providências.
2: Já o presidente Lula esteve nos 2 maiores colégios eleitorais do estado. Primeiro na base aérea de Guarulhos, onde, ao lado do ministro da Justiça, Wellington César, lançou a nova fase do programa nacional Celular Seguro. Com a crescente preocupação do brasileiro com segurança, tema sensível para o petista, o programa busca combater roubos, furtos e, nessa nova fase, principalmente a receptação de celulares no Brasil. O novo sistema de dados vai iniciar o processo de recuperação, enviando notificações aos usuários para que façam a devolução voluntária de aparelhos que tiverem informações sobre roubo, furto ou extravio no Banco Nacional de Celulares com Restrição.
4: Tome conta, queridinho. Não fique vacilando com o seu celular. Tá? Se você se cuidar e nós agirmos corretamente, você estará ajudando o país, ajudando o governo. Nós estaremos ajudando você, o governador do estado estará ajudando você, as delegacias estarão ajudando você e a gente vai viver num mundo tranquilo, sem roubo de celular.
2: Além disso, a nova etapa do Programa Nacional também deve contar com uma ferramenta para consulta antes da compra de celulares usados, para que os usuários saibam se o aparelho possui ou não alguma restrição. Mais tarde, Lula esteve no Hospital Santa Marcelina, na zona leste da capital, ao lado do ministro da Saúde, Alexandre Padilha, para realizar a entrega de um acelerador linear de alta tecnologia para tratamentos de radioterapia.
5: Segundo dados apresentados pelo Ministério da Saúde, o governo fez a compra de 105 novos equipamentos, tanto para tratamento de radioterapia, tomografia e também tratamentos cardiovasculares. Aqui no Hospital Santa Marcelina, na zona leste de São Paulo, pelas palavras da gestora do hospital, levava-se, em média, 45 dias de espera para se iniciar um tratamento de radioterapia. Agora, com a aquisição dos novos equipamentos, esse tempo de espera caiu para apenas 7 dias.
6: A morte é implacável se não tiver um remédio, tratamento correto. Aí eu falei, Padilha, pelo amor de Deus, vamos criar o agora tem especialista. A pessoa não pode demorar muito. Está doendo.

0: detectar, detectou a doença, tá? Então tem que ter logo o especialista, a segunda consulta, a terceira consulta. E é por isso que a gente está vindo aqui, para garantir que vocês tenham todo o especialista que a doença exigir que vocês tenham, porque ninguém pode morrer por falta de atendimento médico.
1: Ao mesmo tempo, os mesmos equipamentos foram inaugurados em hospitais de Fortaleza, no Ceará, e em Sinop, no estado do Mato Grosso.
2: E a gente, o presidente fala uma coisa, que ele já percebeu em várias vezes, que ele está entregando para o SUS equipamentos de radioterapia, que é o que tem de mais moderno, que se o presidente dos Estados Unidos precisar fazer uma radioterapia, é nele que ele vai fazer. Com a diferença... Qual a diferença? Lá ele vai ter que pagar, aqui é pelo SUS, direito do povo brasileiro, graças ao presidente Lula.
1: Por ser o maior colégio eleitoral do país, São Paulo concentra compromissos dos dois nomes mais bem colocados nas pesquisas ao Planalto, reforçando também os palanques de aliados na disputa pelo governo paulista. Braço direito de Lula, Fernando Haddad é o pré-candidato do PT ao Palácio dos Bandeirantes, enquanto ao lado de Flávio, o atual governador Tarcísio de Freitas mira a reeleição e ajuda a consolidar o senador em São Paulo. Após as desistências de Kim Kataguiri e Paulo Serra, antes pré-candidatos ao comando paulista, o caminho ficou livre para Tarcísio e Haddad e, consequentemente, para Flávio e Lula.
3: O Henrique Krigner segue aqui com a gente comentando os principais assuntos nesta manhã. Krigner, nós vimos aí os dois pré-candidatos, o presidente tentando a reeleição e o Flávio Bolsonaro como o opositor na busca pela presidência da República e falando a esse colégio eleitoral tão importante que é São Paulo. Minha pergunta é, o Krigner, cada um dentro das suas estratégias, como é que eles vão ampliar isso para além da sua própria bolha, para além dos seus próprios já convertidos, hein?
4: Pois é, Nonato, esse é o grande desafio. Na ausência de outros candidatos, né, o próprio Kim Kataguiri como um pré-candidato, tinha ali uma porcentagem de intenção de voto bastante significativa, chegando aí a quase 10%, um pouco a mais em algumas pesquisas. Esses votos, eles devem ir naturalmente aí mais tendenciosos para somarem para Tarcísio, não para Haddad, já que Kim Kataguiri não é um deputado de esquerda, não é um parlamentar de esquerda, né? Então, nesse sentido, o Tarcísio ganha um pouco. Mas ainda tem muitos eleitores que estão indecisos, ou mesmo que não têm uma preferência imediata, porque não acompanham ou porque não sabem muito bem qual é o projeto. E isso agora eles vão ter que trabalhar. Agora, o caminho para Tarcísio fica mais fácil quando esse discurso do presidente Lula e também do PT se acentua quanto mais perto chega da eleição. Eu não sei se todo mundo reparou, mas as falas do presidente Lula, as falas do ministro Padilha, elas vão trazer um tom de campanha muito forte. E esse tom sempre voltado para a personalidade, né? Interessante. Eu fico pensando, quando é que nós vamos chegar ao ponto no nosso país de que um político, presidente da República, ministro da Saúde, ou seja lá qual for o cargo, ele venha dizer que ele está fazendo uma entrega para o SUS, não porque ele é bonzinho, não porque ele se identifica com a dor do povo, se preocupa com aqueles que estão doentes, mas porque ele é pago para fazer isso. E o SUS, ele está entregando serviço não porque ele é o melhor sistema, mas porque ele recebe dinheiro. O SUS é pago com dinheiro do trabalhador brasileiro. Então, tem um sentimento de cobrança que deve haver por parte da população que não depende da boa vontade do gestor, depende sim do senso de obrigação que ele tem. Com esses discursos populistas demais, a tendência é Tarcísio, que tem uma figura de gestor, ser muito mais, conseguir agrupar mais votos do que o próprio PT.
3: Jornal da Manhã, agora são 6 horas e 18 minutos.
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3: Jornal da Manhã, 6 horas 23 minutos.

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1: A China planeja ampliar a produção de grãos até 2030 em busca da autossuficiência. O Brasil deverá continuar exportando, mas precisa se adequar a uma demanda que tende a ser estável. Quem explica o assunto para a gente é a apresentadora do Hora H do Agro, a Mariana Grilli.
2: Um estudo do Insper Agro Global mostra como a segurança alimentar virou um pilar de segurança nacional na China. Nos planos quinquenais, Pequim estabeleceu uma meta ousada para a virada da década: atingir a marca histórica de 725 milhões de toneladas de grãos até 2030. Para entender a magnitude disso, só a gente fazer um comparativo. Esse número equivale a mais do que o dobro do que o Brasil colhe hoje, sendo um dos maiores produtores de grãos do mundo. Só que a ambição chinesa acaba enfrentando algumas barreiras que também foram discutidas, inclusive, num artigo na Nature, que aponta que o país aposta em terras de alto padrão, mas esbarra em limites biológicos. E outro estudo da Food and Land Use Coalition reforça esse nó estrutural, porque a China precisa alimentar 18% do planeta com apenas 9% das terras aráveis globais. E para o agro brasileiro, então, essas restrições garantem estabilidade nas exportações, pois as cadeias continuam se complementando. Os desafios do Brasil até 2030, portanto, ficam aí entre monitorar regras regulatórias e liderar esse comércio aí, que inclusive está indo numa linha cada vez mais verde, né? Isso também conversa muito com a estratégia chinesa, exatamente essa limitação de recursos naturais que eles sabem que têm e por isso vão procurar parceiros pelo mundo inteiro. E é exatamente também essa questão que está na mesa de discussões quando a gente fala das projeções de safra e de comércio entre os grandes players do agronegócio global, incluindo o Brasil. Quando a gente vê ali esses planos de 5 em 5 anos que a China coloca, né, a gente consegue ver muito ao longo das últimas décadas essa importância da segurança alimentar crescendo, virando algo estratégico, tanto quanto segurança nacional, né? Mas assim, também o setor de energia, então a comida e a autossuficiência estão ali dentro dessa prioridade do país, embora as exportações brasileiras não devam cessar, de acordo com o plano da China, elas também não vão aumentar. A projeção é que elas continuem muito parelhas, muito parecidas com o que já se tem hoje. Então, se o Brasil quer expandir as exportações de grãos, expandir a própria área de plantio para fornecer para mercados internacionais, é bom não contar com uma expansão de exportação para a China. A gente vai falar mais sobre isso lá no Hora H do Agro, então fica o convite para você acompanhar nosso programa. A gente está no ar todo sábado às 5 da manhã, no horário alternativo das 6 da manhã do domingo, além do programa ficar disponível na íntegra no canal da Jovem Pan no YouTube.
1: Traçar estratégias e construir alianças. Este foi o tom do evento da consultoria Mercado e Opinião. Acompanhe na reportagem do Misael Mainetti.
3: Ano eleitoral, período desafiador. Assim como os políticos discutem estratégias e fazem alianças, os empresários precisam agir de maneira semelhante. Esse foi o tom de mais um evento da consultoria Mercado e Opinião. Arthur Grimbal, vice-presidente do Conselho Grupo Boticário, considera 2026 um período de expansão menor, mas que não impediu de crescer.
4: Tem sido um ano bastante difícil, acho que para todos os setores de bens de consumo. Ou seja, crescimento menor, as condições referentes à capacidade de financiamento de itens, que não é bem o nosso caso, porque o nosso item tem um valor menor até, bastante, as famílias bastante endividadas, ou seja, um ambiente que está mais conturbado. Nós estamos conseguindo crescer, obviamente, conseguimos crescer acima do nosso mercado, como fizemos ao longo da nossa história dos últimos anos, mas um ambiente mais restrito. Obviamente que isso faz com que a gente tenha que ter cada vez mais, não só agilidade, mas cada vez mais prontidão para responder aos anseios do consumidor, né, dentro disso. Seja através de novos produtos, lançamentos, inovações, seja através de promoções, seja através de soluções diferenciadas para cada tipo de consumidor, personalização. Então isso tem sido um momento muito importante.
3: Para Luísa Trajano, presidente do Conselho do Magazine Luiza, o empresário brasileiro está acostumado a ser realista.
5: Você vive algumas coisas boas e vive outras
0: certeza. Mas a gente já está acostumado com isso, o empresário já está acostumado a viver isso aí.
5: Tem que ser pragmático.
0: É, eu acho que é real, né? Nós somos um país que costumamos viver com altos e baixos.
3: Marcos Conigan, presidente do Grupo Mercado e Opinião, diz que ano eleitoral naturalmente é de pé no freio, mas que é necessário ser pragmático e otimista.
6: Ano de eleição, normalmente, independente do mercado tá bom, tá ruim, independente de conjuntura, ano de eleição todo mundo pisa um pouco no pé no freio, saber o que, vai acontecer. As declarações dos candidatos, dos pré-candidatos. Então, ano de eleição, naturalmente, apesar do otimismo, ano de eleição a turma dá uma freada mesmo. O empresário não pode parar. A conta, a gente acorda todo dia devendo dinheiro, tendo que pagar as contas, e já não pode parar. O que às vezes para em ano de eleição são novos investimentos, programação de investimentos.
3: Já o vice-presidente do Grupo Mercado e Opinião, Paulo Mota, que também é CEO da Investor, comentou sobre o desejo de empresas deixarem o Brasil e se instalarem no Paraguai. Para ele, é momento de mostrar patriotismo.
7: Grandes indústrias, grandes empresas, né? Por conta dessas oportunidades tributárias, né? Essas vantagens que outros países do Mercosul têm, como é o Paraguai, fazem com que algumas empresas acabem migrando para lá. E hoje a gente fez o contrário. A gente, opa, peraí. Com tanta gente falando, né, com esse tema em alta de ir para o Paraguai, por que tantas empresas continuam não só apostando mais, mas colocando mais ficha no Brasil? E eu acho isso super bacana, trazendo esse contexto de que eles não largam o país por nada. Eu acho isso super legal, que dá uma perspectiva futura, né, uma perspectiva bacana, né, para os empresariados, né, para os empresários brasileiros. Então eu acho que isso é uma mensagem de luz, de otimismo para todo mundo que é empresário e empreendedor no Brasil.
3: O jantar contou com a presença de vários empresários, entre eles Tuta Neto, diretor de novos negócios na Jovem Pan. O encontro aconteceu na Zona Sul, em uma casa de eventos na capital paulista.
1: Jornal da Manhã, 6 horas e 30 minutos.
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1: Jornal da Manhã, 6 horas e 35 minutos. A Prefeitura de São Paulo vai suspender excepcionalmente o rodízio de veículos no período da tarde desta quarta-feira por causa do jogo entre Brasil e Escócia pela Copa do Mundo. Vamos ter mais detalhes a respeito dessa suspensão com a participação aqui do David de Tarso, que participa conosco nesta manhã de quarta-feira. E com chuva em São Paulo também, né, David? Bom dia para você, bem-vindo.
20: Exatamente, Nonato. Com chuva tudo fica mais complicado, o trânsito fica mais complexo e dessa forma as pessoas também, claro, querem assistir o Brasil e Escócia. Jogo esse que começa às 7 horas da noite, mas o rodízio está suspenso então para os veículos com finais das placas 5 e 6. Lembrando que no período da manhã as restrições continuam, das 7 às 10, somente no período da tarde que o rodízio vai ser suspenso. A restrição também para andar no corredor de ônibus continua, os veículos pesados também não podem circular pelo centro e centro expandido, por exemplo, a gente fala da região central aqui da capital paulista, mais precisamente da Avenida Prestes Maia, e o detalhe então é que as restrições continuam. No período da manhã, período da tarde está liberado, e atenção no trânsito, porque também com essa chuva tudo fica mais caótico, complicado, e é necessário ter muita paciência, mas a prefeitura determinou então a suspensão do rodízio no período da tarde. Eu volto com você, Nonato.
1: É isso, David de Tarso atualizando para a gente, portanto, a suspensão somente no período da tarde para quem vai voltar para casa mais cedo para acompanhar o jogo da seleção no rodízio municipal de São Paulo. O aumento de ataques de Fernando Haddad contra Tarcísio de Freitas não tem surtido efeito na pré-campanha do governador de São Paulo. Quem tem os bastidores da política em São Paulo é a repórter Beatriz Manfredini.
21: A pré-campanha do governador de São Paulo, Tarcísio de Freitas, tem comemorado a estabilidade dos levantamentos internos, mesmo após o aumento dos ataques do adversário Fernando Haddad. Nas últimas semanas, Haddad e aliados passaram a intensificar críticas ao governador em temas considerados sensíveis pela campanha de Tarcísio, como a privatização da Sabesp e segurança pública. Além da divulgação de vídeos nas redes sociais, o ex-ministro da Fazenda ampliou os ataques em entrevistas, eventos e conversas com a imprensa. Segundo auxiliares do governador, os trackings não registraram alterações relevantes até o momento. Com isso, a avaliação interna é que Tarcísio não deve partir para o confronto direto antes do início oficial da campanha. A estratégia é evitar desgaste. Interlocutores afirmam que a campanha entende que o eleitor demonstra cansaço em relação a disputas marcadas por ataques mútuos e responde melhor a mensagens ligadas a entregas de governo e propostas. Outro fator considerado é o calendário eleitoral. Integrantes do entorno do governador avaliam que eventuais críticas ao adversário teriam mais efeito durante a campanha oficial, quando os argumentos estariam mais próximos do momento da votação. Como mostrou a Jovem Pan, aliados de Tarcísio já vinham apontando falhas na estratégia adotada pelo PT. No Palácio dos Bandeirantes, a leitura é que há pouco espaço para novas linhas de ataque contra o governador, que vem sendo alvo de críticas desde o período em que era apontado como um dos principais nomes da direita para a disputa presidencial.
1: É assunto para a gente ouvir aqui o Henrique Kriegner, que está com a gente nesta manhã comentando os principais temas. Ô Kriegner, essa observação da Beatriz Manfredini aí, colhida com essa apuração dela, população cansada de ataques, de campanhas mais agressivas, talvez seja um sintoma de que está cansada da polarização de um modo geral também, e aí talvez as campanhas tenham que repensar como atuarão, como apresentarão seus projetos de um modo geral na eleição, Kriegner, o que você pensa, hein?
2: É verdade, Nonato, existe um cansaço porque os desafios que nós estamos enfrentando esse ano são desafios reais, que não se vencem só com argumentos ou com ideias, né? Precisa de trabalho, precisa de mão na massa. Eu estou falando de economia, estou falando da questão da segurança pública, que são pautas extremamente importantes. É claro que as ideias, as ideologias, as posições políticas influenciam e muito, mas as pessoas querem entregas, elas querem solução. No fim do dia, é a conta bancária, é o futuro dos filhos, é de fato o risco aí de poder andar na rua que está em jogo. Então é uma coisa generalizada. Agora, também existe um desgaste, porque embora a gestão Tarcísio tenha, problemas, né, para lidar, áreas para fortalecer, tem muita entrega, tem muito avanço, mas tem sim coisas, como qualquer gestão do executivo, tem coisas a serem trabalhadas. O oponente, né, no caso o Haddad, não tem muita moral para poder dizer, porque a sua avaliação como prefeito da cidade de São Paulo foi péssima, e a sua avaliação como ministro da Economia também não é das melhores. Não existe um brasileiro que venha aí dizer que a economia brasileira está indo muito bem, obrigado. Vão ter os que vão discordar de quão ruim está. Agora, de que está indo muito bem, de que não tem problemas, não tem como. Então, a própria figura do Haddad tem muita dificuldade em apontar o dedo para Tarcísio, justamente porque não tem uma plataforma aí de excelência reconhecida pela população, muito pelo contrário. Então, essa campanha ela deve ser muito mais técnica. E isso vem de encontro direto com o perfil de Tarcísio também, que tem um perfil muito mais técnico, bem posicionado ideologicamente, bem posicionado politicamente, mas sempre focando na questão técnica, até por conta da sua formação acadêmica.
1: 6:41. Está na hora de mais uma edição do É da Sua Conta. 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Mais tarde, Renata, às 19h, a gente estava até falando aqui de suspensão de rodízio em São Paulo, na parte da tarde, em virtude do jogo do Brasil. Então, muita gente se preparando aí para acompanhar Brasil e Escócia no Mundial do Futebol. E aí, muita gente acaba reunindo amigos, alguns preferem ver sozinho, mas boa parte acaba reunindo amigos para acompanhar mais uma etapa do Brasil nessa competição. Todo mundo ansioso. 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Já tem, Renata?
4: Oi, Nonato, olá para quem nos acompanha. 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Agora eu vou te contar, Nonato, que um estudo da Confederação Nacional de Dirigentes Lojistas e do SPC Brasil mostrou que mais de 80% das pessoas pretendem assistir aos jogos acompanhadas e dessas, 60% pretendem assistir com os amigos.
1: Então, se tem essa reunião de amigos, certamente tem uma graninha para gastar, né? 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
4: 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Então, por exemplo, hoje a pessoa que alugou um telão, um freezer, enfim, uma estrutura completa para receber os amigos, vai conseguir parcelar o boleto para não ficar com aquele orçamento apertado no final do mês e vai ser um ótimo jogo, tenho certeza, para todos.
1: Ah, sem dúvida nenhuma. Tem um placar para hoje, Renata, ou não?
4: Ah, eu não tenho, Nonato. Eu sempre penso em 2-1. Para mim é um ótimo placar e eu ficaria feliz. Mas como eu entendo um pouco de futebol, eu não gosto de arriscar.
1: Olha aqui, ganhando já está de bom tamanho. Renata, obrigado. Amanhã tem mais, hein? Até lá.
4: Tchau, Nonato. Até amanhã.
1: Valeu. Agora temos 6 horas e 44 minutos, hora da gente ir para o cenário internacional, porque as eleições no Peru continuam sendo notícia mundo afora. Entretanto, parece que chegamos próximo a um desfecho. É um assunto aqui para o nosso correspondente internacional, Luca Bassani, que mais uma vez participa conosco aqui do Jornal da Manhã. E antes de você falar de Peru, de Keiko Fujimori, nova presidência por lá, ô Luca, como é que você vai ver esse jogo do Brasil? Começa às 19 horas pelo horário de Brasília, meu caro. Já está tudo ajustado aí para conferir a seleção? Bom dia para você.
0: Bom dia a você também, Nonato, a todos que nos acompanham. Pois é, aqui vai ser a meia-noite no horário local da Europa Central, portanto, vou fazer esse esforço mais para acompanhar a seleção, obviamente. Vou me reunir com outros dois amigos brasileiros que vivem aqui para tentar torcer para a seleção. Eu não tô com tanta esperança, mas acho que o placar vai ser bastante magro, de 1-0. Mas mesmo assim passaremos adiante e vamos torcer durante as próximas fases.
1: Sem dúvida. 1-0 já tá de bom tamanho. Eu vou de 2-0 para a seleção brasileira. Olhando lá pro Peru, o Luca, Keiko Fujimori, ou seja, a família Fujimori, vai voltar mesmo ao poder, ao que parece, não?
0: Pois é, Nonato, de acordo com os números, essa parece ser a tendência. Todavia, há uma série de implicações eleitorais e jurídicas que podem fazer com que esse resultado demore ainda a ser referendado. Como a gente está acompanhando aqui desde o começo do mês de junho, né, temos o segundo turno no Peru sendo extremamente acirrado. Atualmente, a contagem dessa votação está na faixa dos 99,85%, portanto, muito próximo dos 100%. De acordo com o órgão eleitoral, são apenas 40 mil votos para serem contados e a diferença entre Keiko Fujimori e Roberto Sanches está na faixa dos 46 mil votos. Portanto, se torna irreversível, matematicamente, a possibilidade de Sanches passar adiante, considerando que a diferença é maior do que os votos a serem contados. Vale a gente dizer que ao longo dessa contagem houve uma troca de liderança pelo menos duas vezes, o que faz com que o candidato da esquerda, Roberto Sanches, aponte irregularidades no processo de votação, nas cédulas eleitorais e também aponte para as eleições no exterior como um ponto nevrálgico para essa derrota. Afinal, são mais de 300 mil votos peruanos no exterior que, segundo ele, estariam irregularizados e ele quer que sejam completamente anulados e assim passe adiante. Portanto, ele e o seu grupo político disseram, né, que não vão reconhecer o resultado e conclamaram marchas para não aceitar a vitória de Fujimori. Lembrando que Keiko Fujimori concorre pela quarta vez à presidência do Peru. Ela que é filha do antigo presidente Alberto Fujimori, num espectro bastante à direita, enquanto o Sanches representa aí mais as causas indígenas, trabalhistas, ligados também à esquerda do antigo presidente que levou o impeachment no Peru, Pedro Castillo. Então, uma situação de grande polarização e tudo indica de contestação judicial aos resultados durante as próximas semanas, apesar da matemática apontar que mais um país latino-americano vai ter um presidente de direita neste ano de 2026, né, pegando a tendência que vimos também na Colômbia durante o último final de semana, a observar o que cada um dos candidatos vai dizer, principalmente o que a justiça colombiana, o que o órgão eleitoral vai dizer sobre essas contestações, sobre esse possível processo de recontagem que pode eventualmente atrasar ainda mais a posse do presidente peruano neste ano de 2026.
1: É isso, Luca Bassani, direto da Europa, atualizando para a gente, e sem contar, como o Luca destacou, observar também como vai ser o andamento, né, desse mandato do futuro presidente do Peru, no caso a Keiko Fujimori, à medida em que lá os presidentes têm se sucedido nos últimos anos de uma maneira muito rápida, né? Volta e meia você tem um impedimento da situação do presidente do Peru. E o avanço da direita na América Latina e a disputa no Brasil despertam também a atenção do presidente americano Donald Trump. Enquanto aliados ao republicano assumem governos na região, a diplomacia brasileira alerta para os riscos da influência externa sobre as eleições e a soberania dos países também. Quem acompanha esse assunto é o Misael Mainetti.
6: O presidente dos Estados Unidos, Donald Trump, repostou na Truth Social um artigo intitulado Trump conquista 8 vitórias em 7 anos na América Latina, publicado pela plataforma de notícias conservadora Newsmax. O texto aborda a influência do republicano em processos eleitorais no continente e aponta a eleição brasileira de outubro como seu próximo grande desafio político na região. O artigo destaca a vitória de Abelardo de la Espriella na eleição presidencial da Colômbia, realizada no último domingo, apontando que é o 8º país latino-americano em 7 anos a substituir uma liderança de esquerda por um governo de centro-direita alinhado com Donald Trump. Ao abordar o cenário brasileiro, o texto afirma que a próxima disputa presidencial pode se transformar na eleição mais relevante do hemisfério, sob a ótica da influência política de Trump. O texto cita que as eleições brasileiras estariam causando um intenso debate sobre a integridade do sistema eleitoral brasileiro e sobre se a disputa será conduzida de uma forma considerada livre e justa por todos os lados. A reportagem também faz referência ao embate político entre a família Bolsonaro e o presidente Lula. Ao citar outros países latino-americanos, o artigo diz que existe uma forte corrente política se espalhando pelo hemisfério, cada vez mais influenciada pelas ideias, prioridades e pela política do presidente Donald Trump. O texto encerra com uma menção ao próprio slogan de campanha do presidente americano, dizendo que Trump está realmente tornando as Américas grandes novamente. A publicação ocorre em meio ao enfraquecimento das relações entre Trump e o presidente Lula. Recentemente, o petista foi chamado de volátil pelo colega, que há pouco tempo se encontrou com Flávio Bolsonaro e chegou a lamentar a condenação do deputado Eduardo Bolsonaro por coação ao Supremo Tribunal Federal no processo da trama golpista. O maior ponto de atrito entre o presidente Lula e o presidente dos Estados Unidos, Donald Trump, tem a ver com a classificação das facções criminosas em organizações terroristas. A preocupação do governo brasileiro é de uma invasão indevida por parte dos norte-americanos em terras brasileiras. Nesta terça-feira, no mesmo dia em que Trump compartilhou o artigo, o ministro das Relações Exteriores, Mauro Vieira, aproveitou o seu pronunciamento na Assembleia Geral da Organização dos Estados Americanos, realizada no Panamá, para enviar mensagens firmes ao governo dos Estados Unidos e reforçar o posicionamento brasileiro em defesa da soberania nacional. Vieira reconheceu a gravidade do crime organizado, mas disse que a luta contra as quadrilhas não pode virar pretexto para intervenção externa.
7: É importante também não perder de vista a natureza do que enfrentamos. Trata-se de estruturas criminosas movidas pelo lucro, que buscam controlar territórios e mercados ilícitos. Nesse sentido, devemos resistir à tentação de reclassificá-lo sob rótulos que confundem fundamentos de naturezas distintas. Categorias importadas de outros contextos não contribuem para desmantelar as redes criminosas. Ao contrário, limitam o fundamental intercâmbio de inteligência e podem converter-se em pretexto para que respostas que ignoram para respostas que ignoram fronteiras, jurisdições e a igualdade soberana das nações.
6: Ao falar de eleições, o chanceler afirmou ainda que a disseminação intencional de informações falsas representa uma ameaça à integridade do voto e destacou a necessidade de ampliar a cooperação e o intercâmbio de experiências entre os países para enfrentar esse desafio.
7: Este ano, vários países da região passarão ou passaram por pleitos importantes, inclusive o Brasil. É essencial reforçar nossa capacidade de garantir a integridade da informação e evitar o uso de meios digitais para disseminar notícias falsas, minar a confiança na democracia e interferir indevidamente em processos eleitorais. Nesse momento em que a difusão deliberada de informações falsas e o avanço da desinformação ameaça a integridade do voto em nossos países, cumpre-nos intensificar a troca de experiências para lidar com esse desafio.
6: Mauro Vieira ressaltou ainda a importância da atuação independente da Organização dos Estados Americanos, que vem sofrendo pressões cada vez maiores da Casa Branca e de grupos conservadores.
1: 6:54, está na hora de você conferir aqui os assuntos de capa dos principais jornais do país que já circulam nesta manhã de quarta-feira, começando pelo Estado de São Paulo. Está aqui a manchete principal: sistema financeiro. Polícia Federal mira banco de Edir Macedo e vê semelhança com fraude do Master, diz aqui o Estadão. Dirigentes do Digimais são alvo de busca e apreensão. A justiça bloqueia 670 milhões de reais. O Estadão traz ainda: Banco Central evitou dar choque nos juros e esticou o prazo por meta de inflação. E a imagem de hoje, a foto, né, do Estadão na capa, cena de guerra na zona sul do Rio de Janeiro, operação ontem no Morro Dona Marta. Em relação à Copa do Mundo, tem foto do Cristiano Ronaldo, o primeiro ser humano a marcar em 6 mundiais, diz aqui o jornal O Estado de São Paulo. E mais, contra a Escócia, o Brasil define a sua rota, também é tema do Estadão na capa no dia de hoje. Do jornal Estado de São Paulo, vamos aos assuntos da Folha de São Paulo. Está aqui a manchete principal: justiça bloqueia 670 milhões de reais de banco de Edir Macedo. E Polícia Federal vê ação como a do Master. O Demais diz ajudar na apuração e que tem compromisso também com a transparência. É o que diz aqui a Folha de São Paulo na sua capa no dia de hoje. Outro destaque: 59% apoiam rótulo de terrorista para as facções. 74%, por sua vez, rejeitam qualquer tipo de ação dos Estados Unidos. Também é mais um assunto de capa da Folha para hoje. E entre os destaques da Folha para a Copa do Mundo está a atuação ontem de Portugal, que goleou o seu jogo contra o Uzbequistão. E aí tem foto do Cristiano Ronaldo anotando um dos seus gols, o Ronaldo, que é o primeiro ser humano aí a marcar em 6 mundiais. Da Folha, vamos agora para os temas abordados pelo jornal O Globo, no Rio de Janeiro. Modus operandi: Polícia Federal mira fraudes em banco digital e vê repetição do método Master, diz aqui o jornal O Globo. Alvo da operação, o Digimais inflou ativos e ofereceu títulos de rentabilidade irreal, segundo a investigação. É o principal destaque do jornal O Globo. Assim você acompanhou os assuntos de capa dos principais jornais do país nesta manhã de quarta-feira. Agora 6:56.
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0: Bom dia, começando agora a edição do Jornal da Manhã Litoral Norte desta quarta-feira, hoje dia 24 de junho de 2026, agora às 7 horas em ponto, nós vamos até às 8 horas aqui na Jovem Pan 94,1 com as principais notícias da nossa região, informações do tempo, trânsito, esporte e muito mais. Eu sou Anderson Davi, comigo nesta manhã está Duda Nunes. Bom dia, Duda.
1: Muito bom dia, Anderson, e bom dia a todos que nos acompanham. Começa agora mais uma edição do nosso Jornal da Manhã Litoral Norte, nesta manhã de quarta-feira. E você segue com a gente até às 8 horas da manhã para começar o seu dia muito bem informado.
0: Vamos aos primeiros destaques de hoje.
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0: Dólar comercial fechou ontem R$ 5,18, um acréscimo de 0,88%. O euro, R$ 5,90, um acréscimo de 0,47%. Dólar turismo, R$ 5,39. A libra, R$ 6,87. O peso argentino, 0,004. E o Bitcoin, R$ 326.539.
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1: O tempo segue firme em todas as regiões catarinenses, com predomínio de sol ao longo do dia. No amanhecer, pode ocorrer nevoeiro isolado, mas eles se dissipam rapidamente com a presença do sol. O destaque, mais uma vez, é esse frio rigoroso, viu? Nas áreas mais altas do estado, as mínimas variam entre 4 e menos 4 graus, enquanto no Planalto Sul, os termômetros podem registrar valores ainda mais baixos, entre menos 6 e menos 8 graus. Tem condição para formação de geada ampla em diversas regiões, especialmente do oeste aos planaltos. No litoral, o amanhecer também será gelado, com temperaturas entre 0 e 6 graus. Durante a tarde, mesmo com a presença do sol, as temperaturas permanecem baixas, viu? As máximas não devem ultrapassar os 17 graus em grande parte do estado. O vento sopra de sudoeste a sul, com intensidade fraca a moderada, contribuindo aí para a sensação de frio ao longo do dia. E essa condição ocorre devido à atuação de uma intensa massa de ar frio e seco de origem polar sobre o sul de Santa Catarina. Inclusive, Santa Catarina vive uma onda de frio, né? E as cidades da Serra, região com as menores temperaturas do estado, tomaram medidas em relação às aulas nessa quarta-feira. Por exemplo, lá em Bom Jardim da Serra, elas foram suspensas, viu? Resumo do dia, então. Quarta-feira de sol, geada ampla, amanhecer congelante, temperaturas muito baixas do início ao fim do dia. Então, hoje é um dia de reforçar os agasalhos e redobrar a atenção com as baixas temperaturas, especialmente nas primeiras horas da manhã e também no fim do dia. Essas foram as informações da previsão do tempo aqui no Jornal da Manhã Litoral Norte.
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0: Informações do Complexo Portuário de Itajaí na manhã desta quarta-feira. Nós temos a próxima movimentação já iniciando em breve, né? Marcada agora para 7 horas da manhã. Então, em breve inicia uma saída aqui em Itajaí. Depois, na sequência, já 8 horas da manhã, 10 horas da manhã, 11 horas da manhã. À tarde, apenas às 15 horas e à noite, às 23 horas. Então, recapitulando as movimentações de hoje do Complexo Portuário de Itajaí, nós temos próxima movimentação uma saída, agora às 7 horas da manhã, depois às 8 horas, 10 horas, 11 horas, 15 horas e 23 horas. Se você vai utilizar o serviço do Ferryboat próximo a esses horários, fique atento, porque pode haver interrupção para a passagem dos navios.
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1: Vamos agora ao giro dos aeroportos para saber como está o funcionamento dos voos nesta manhã de quarta-feira. Se você vai embarcar ou está esperando por alguém, nós começamos conferindo as operações do Aeroporto Internacional de Navegantes, que nesta manhã de quarta-feira opera normalmente com visibilidade de 10 quilômetros ou mais. Saindo de Navegantes, vamos para Florianópolis também conferir o funcionamento do Aeroporto Internacional de Florianópolis, o Floripa Airport, que nesta manhã de quarta-feira também opera normalmente com visibilidade de 10 quilômetros ou mais. E por fim, nós também vamos a Joinville conferir o funcionamento do Aeroporto de Joinville, que nesta manhã de quarta também opera normalmente com visibilidade de 10 quilômetros ou mais. Então, manhã de quarta-feira com o Aeroporto Internacional de Navegantes, Aeroporto Internacional de Florianópolis e Aeroporto de Joinville, funcionando normalmente com seus pousos e decolagens dentro da programação.
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0: Vamos às informações do trânsito, então, do nosso Jornal da Manhã Litoral Norte. A gente começa agora às 7 horas, vamos chegar às 7 horas e 6 minutos. A gente começa pela região central de Itajaí. Nesta manhã bem tranquila, tá? O trânsito está fluindo bem aí nas principais vias, né? Principais avenidas também de Itajaí. Nós temos um pouco mais de movimentos já na 7 de setembro, na Contorno Sul, no sentido centro, né? O começo da Contorno Sul ali já começa a ter um pouco mais de movimento até a altura da Câmara de Vereadores, mas não chega a estar travado como em outros dias. Até o trecho ali que passa pela Univale hoje também está fluindo bem, está mais tranquilo nesta quarta-feira. Vamos então para a BR-101, né? Vamos dar uma olhadinha na situação da BR-101, como é que está o trânsito na BR-101, começando pelo sentido sul da 101, ali entre Pissarras, Penha e Navegantes, o trânsito está fluindo bem, tá? Por enquanto aí não temos aquele congestionamento que é bem normal para o horário, mas nesta manhã o trânsito está fluindo bem nesse trecho do sentido sul. Passando a ponte de Navegantes, chegando em Itajaí, o sentido sul começa a ter já mais movimento, né? Aquele trecho depois da ponte de Navegantes até ali a altura do trevo de Brusque, no sentido sul da BR-101, a gente tem bastante trânsito neste momento já no sentido sul da BR-101. Em compensação, o sentido norte está fluindo bem mais tranquilo neste horário. Nós temos também Jorge Lacerda nesta manhã, com trânsito também fluindo bem, né? Nenhum ponto de maior destaque na Jorge Lacerda. Trânsito mesmo ali só para passar pelo trevo, o que é bem comum também para o horário, né? Aquele trevo é mais complicado mesmo ali no trevo de Ilhota, né? Para quem vai seguir para Itajaí via Renault Schmidhausen ou vai acessar a BR-101. Mas de modo geral, a Jorge Lacerda está bem tranquila também nesta manhã. Vamos falar então de Balneário Camboriú, porque em Balneário o trânsito também não tem nenhum ponto de maior destaque na BR-101, né? Tá fluindo bem, principalmente no sentido norte, que é o sentido mais movimentado pro horário, mas neste horário ainda flui bem o sentido norte, né? Nesta manhã. A Avenida Santa Catarina começa a ter um pouquinho mais de movimento já também no final dela ali, né? Para quem vai chegar na BR-101, tem aquele trânsito que é bem normal também. E a Marginal Oeste também já está bem movimentada, né? Não é tão comum esse horário, a Marginal Oeste está com bastante trânsito, mas já começa a ter ali uma fila, um congestionamento, principalmente para quem vai entrar em Balneário Camboriú, né? Via Avenida do Estado, vai pegar ali a Marginal Oeste um pouco mais travada já neste horário. Então são alguns dos principais pontos de trânsito também entre Camboriú e Balneário Camboriú e BR-101 de modo geral. Em Balneário está fluindo bem tranquilo, só Itajaí mesmo ali, o sentido sul está mais movimentado nesta manhã de quarta-feira na BR-101. Lembrando que você pode participar com a gente via WhatsApp, manda sua mensagem, como é que está o trânsito aí por onde você está passando. Você manda a mensagem pra gente pelo 99901-9410. 99901-9410 para participar com a gente via WhatsApp. Manda sua mensagem pra gente aqui via WhatsApp, então, que a gente vai atualizando em tempo real o trânsito para os nossos ouvintes. Segue a gente também no @ Jornal da Manhã Litoral Norte no Instagram para ficar por dentro dos nossos bastidores aqui do programa.
1: 7:09, ainda falando de trânsito, Anderson, vamos a Balneário Pissarras, porque alterações aconteceram desde ontem, né? Então, desde ontem, terça-feira, rolou essa alteração em Balneário Pissarras, na rua 54, no centro do município. Foi realizada ontem uma alteração no fluxo de veículos da rua 54, no centro, e ela será válida, então, começou ontem e será válida durante todo o período. A via que anteriormente operava em um sistema de mão dupla, hoje passa a ter o sentido único de circulação, com o objetivo de proporcionar mais segurança e melhor fluidez do trânsito da região. Essa mudança atende a uma

0: Trânsito também agora em Balneário Camboriú, o trecho da rodovia Interpraias ficará interditado até o dia 10 de julho. A Prefeitura de Balneário Camboriú, por meio da BC Trânsito, informa que o trecho da rodovia Interpraias entre a rua Napoleão Vieira e a rua Virgílio Rodrigues Pereira, no bairro Estaleiro, foi interditada nesta terça-feira. A medida acontece para viabilizar a montagem da estrutura da Festa da Tainha, que vai acontecer entre os dias 3 e 5 de julho. A interdição segue até o dia 10 de julho e exige alterações no tráfego da região. O local está devidamente sinalizado para orientar os motoristas. Os condutores que trafegam pela Interpraias no sentido sul deverão acessar à direita pela rua Napoleão Vieira, seguir pela rua Domingos Mafra e retornar à Interpraias pela rua Antônio Torquato. Já os motoristas que seguem no sentido norte deverão entrar à direita na rua Virgílio Rodrigues Pereira, acessar a rua da Praia e retomar a Interpraias pela rua Napoleão Vieira. Já a rua Vereador Domingos Fonseca ficará com seu acesso restrito aos moradores. A orientação é que os condutores redobrem atenção à sinalização durante o período da interdição. Então, até o dia 10 de julho ali, modificações no trânsito da rodovia Interpraias em função aí da estrutura da montagem, da estrutura da Festa da Tainha, que vai acontecer entre os dias 3 e 5 de julho ali na região.
1: 7 horas e 11 minutos, você está com a gente no Jornal da Manhã Litoral Norte, aqui na Jovem Pan 94,1. E eu falo de uma notícia onde o projeto social oferece aulas de panificação e empreendedorismo em Navegantes. Com foco na geração de renda e incentivo ao empreendedorismo, o Instituto Porto Nave inaugurou o projeto Padaria Artesanal em Navegantes. Neste sábado, dia 20 de junho, então, começou, né, este projeto. Ele foi realizado em 12 estados brasileiros e com metodologia do Senai. Em Navegantes, foi estruturada uma parceria com a paróquia Santa Luzia, que cedeu o espaço. A iniciativa oferece capacitação e prática, né, em panificação com técnicas simples para produção de 10 receitas de pães nutritivos, além de noções sobre formalização de negócios. O Instituto Porto Nave conheceu o projeto da padaria artesanal presente em 12 estados brasileiros por meio do IB Social, a iniciativa do Instituto Brasileiro de Infraestrutura, voltada aí para projetos comunitários. Essa é a terceira unidade do projeto em Santa Catarina. Ao longo do treinamento, os participantes aprendem técnicas de produção e conceitos básicos de empreendedorismo como forma de incentivar a criação do próprio negócio. Cada turma tem até 15 alunos. Em apenas 5 dias de divulgação, cerca de 50 pessoas já se inscreveram, que revela aí um grande interesse da comunidade. Após o preenchimento das 15 vagas, os interessados ficam em uma lista de espera para turmas seguintes. E essa capacitação tem carga horária de 8 horas, com uma turma por mês. E os interessados em se inscrever para novas turmas devem ficar atentos às redes sociais do Instituto Porto Nave, já que esse projeto social oferece aulas de panificação e empreendedorismo em Navegantes, né? Começou no último sábado, mas claro, você, nosso ouvinte, que se interessou, pode ficar atento às redes sociais e deixar seu nome para essa lista de espera.
0: Agora a gente fala de Itajaí, porque o Semasa realiza teste preventivo em registros da Avenida Adolfo Konder nesta quarta-feira. Então, o Semasa informa que nesta quarta-feira, a partir das 6 horas, ou seja, já iniciou, será realizado o fechamento dos registros localizados na Avenida Governador Adolfo Konder para execução de testes de estanqueidade. A ação faz parte dos trabalhos preventivos que antecedem a interligação da nova adutora, responsável pela distribuição de água tratada produzida pela Estação de Tratamento de Água do São Roque 3. Não haverá interrupção no abastecimento de água. No entanto, os moradores dos bairros São Vicente, Cidade Nova e de parte do bairro São Judas poderão perceber baixa pressão na rede durante a realização dos serviços. A previsão é de que o sistema seja normalizado em aproximadamente 2 horas, com retorno das condições regulares de abastecimento por volta das 8 horas da manhã. Então, daqui a pouco, né? Iniciou às 6 horas da manhã. A previsão é que por volta de 8 horas retorne o serviço normalizado. O Semasa também informa que durante a retomada da operação, alguns imóveis poderão registrar turbidez temporária na água, situação que atende a se normalizar, que tende a se normalizar gradativamente. A autarquia, então, informa aí a respeito desse, né, dessa medida que está sendo tomada agora pela manhã, né, que é um fechamento aí dos registros na Adolfo Konder. E com isso, pode haver aí baixa pressão na rede em alguns bairros, como o São Vicente, o Cidade Nova e também parte do São Judas, mas tudo isso sendo realizado agora cedo, daqui a pouco às 8 horas da manhã já devem ser aí

0: reabertos os registros e as condições de abastecimento voltam ao normal.
1: 7:15, começamos com outras notícias aqui da nossa região e dessa vez eu vou a Itapema, porque a Fundação Ambiental, a área costeira de Itapema, segue com ações de fiscalização voltadas ao cumprimento da legislação da safra da Tainha. As operações aconteceram durante o dia e também no período noturno, com o objetivo de coibir práticas irregulares de pesca e garantir a preservação dos recursos marinhos. Essa semana, as equipes atenderam denúncias relacionadas à instalação de redes em locais proibidos e à utilização de equipamentos em desacordo com as normas vigentes. Durante as abordagens, foram realizadas orientações aos pescadores e usuários das praias também, além da apreensão de redes irregulares encontradas em áreas indevidas. Entre as irregularidades constatadas, estavam redes com diferentes modalidades de pesca e diversos tipos de malha não permitidos pela legislação. Os materiais foram recolhidos pelas equipes de fiscalização. Então, essa Fundação Ambiental Área Costeira de Itapema, a FAAS, intensifica essa fiscalização durante a safra da Tainha e apreende redes irregulares em Itapema.
0: Em Balneário Camboriú, a mega obra de macrodrenagem de Balneário Camboriú alcançou um novo marco importante na última semana, com a conclusão da instalação das aduelas na faixa de areia da Praia Central, na altura da Rua 2000. O trecho marca o limite da etapa norte do projeto, que já atingiu 70% de execução. Nesta segunda-feira, teve início a construção do extravasor na altura da Rua 1400. Já foram iniciadas as escavações necessárias para a posterior aplicação camada fundamental e para garantir a estabilidade da estrutura. Paralelamente, as equipes finalizam as intervenções na Rua 51. Nesta semana está prevista a preparação da base para aplicação do asfalto. No mesmo período também será feita a pavimentação da Rua 1001. Já no mole do Pontal Norte, seguem os trabalhos de reconstrução do trecho de acesso. Nesta semana, após a compactação hidráulica do solo, será iniciada a instalação do piso. Os próximos passos incluem a construção de caixas de ligação e a instalação de aduelas transversais na Avenida Central, nas ruas 1101, 2000 e 1400. Essas estruturas vão conectar as galerias dessas vias à já existente na Avenida Atlântica, que por sua vez conecta-se à nova galeria da Praia Central. Com investimento de R$ 53 milhões, abrangendo as etapas norte e sul, a macrodrenagem tem como principais objetivos proteger a faixa de areia e o novo calçadão da orla de Balneário Camboriú e reduzir de forma significativa os riscos de alagamentos na região central em períodos de chuvas intensas. Então, mais uma etapa foi concluída, que é a instalação de aduelas na Praia Central, e a obra aí já atingiu o trecho norte, né, do projeto, já atingiu 70% da sua execução. Agora, 7:19, nós vamos para o nosso primeiro intervalo aqui do nosso Jornal da Manhã Litoral Norte, e na volta do intervalo tem mais informações do trânsito e também mais notícias da nossa região. Já voltamos.
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2: Agora 7h30, estamos de volta com o nosso Jornal da Manhã Litoral Norte aqui na Jovem Pan 94,1 para mais de 50 cidades da nossa região, recebendo o sinal da Jovem Pan na manhã desta quarta-feira, hoje dia 24 de junho de 2026, aliás, hoje dia de jogo da Seleção Brasileira. A gente vai falar disso no próximo bloco, mas hoje tem jogo da Seleção Brasileira aí na Copa do Mundo. Vamos para o trânsito, então. Nós temos já o trânsito bem mais movimentado, né, em relação ao primeiro boletim. Começar por Itajaí, nós temos principalmente a Contorno Sul, né, bastante congestionamento já desde a entrada de Itajaí, né, para quem entra em Itajaí já vai pegar Contorno Sul bem congestionado. Praticamente o trecho todo ali no sentido centro vai estar congestionado, né, até chegar na Univale, até chegar na esquina com a Rua Uruguai, ali passando a Univale, bastante congestionamento no sentido centro da Contorno Sul. Marcos Conder também com alguns pontos já mais movimentados também. Começo da Marcos Conder, né, para quem sai da Eugênio Miller, já vai pegar a Marcos Conder mais movimentada também, mais congestionada. E aquele trecho entre o estádio Dr. Ercílio Luz e a Joca Brandão também bem congestionado. Então é outra via aí importante, né, uma avenida importante da cidade, também com bastante trânsito nesta manhã. Temos outras vias aí também com bastante trânsito, Eugênio Miller eu já falei, né? Nós temos outras vias ali próximas à Univale também, né, com bastante trânsito neste horário, acaba travando tudo ali, José Gal, também Juvenal Vieira, também bem complicada neste horário. São alguns dos principais pontos, então, de trânsito nesta manhã de quarta-feira. Vamos falar agora de BR-101, porque nós temos na BR-101 o trânsito principalmente em Itajaí, né, no sentido sul da BR-101. Itajaí é o principal ponto, né, ali entre Piçarras e Navegantes. Hoje até que tá fluindo bem, tá mais tranquilo, mas em Itajaí, no sentido sul da BR-101, nós já temos mais movimento ali depois da ponte de Navegantes, e esse movimento se estende ali até a altura do Trevo de Brusque. Tem bastante trânsito naquele trecho. Jorge Lacerda já começa a formar um trânsito mais intenso ali, no sentido BR-101 também. Uma fila começa a se formar naquele trecho ali, no sentido BR-101 também, com bastante trânsito nesta manhã. Vamos para, antes ali, falar da Adolfo Conder também, né? Outro acesso de Itajaí que está bem complicado nesta manhã, com bastante trânsito. Chegando em Itajaí, para quem entra em Itajaí via Adolfo Conder, saindo da BR-101, também vai pegar o começo da Adolfo Conder ali, bem congestionado. Então, outro ponto de destaque. Agora sim, a gente vai para Balneário Camboriú para dar uma olhada na situação do trânsito na BR-101 também em Balneário Camboriú. Por enquanto, em Balneário, o trânsito está fluindo melhor, né? Principalmente o sentido norte, que é o mais movimentado. Então, o trânsito está mais tranquilo na BR-101 em Balneário Camboriú. Mais movimento mesmo ali na Marginal Oeste, né, para quem sai da BR para entrar em Balneário via Avenida do Estado, e também na Avenida Santa Catarina, aquele trecho que é normal do horário também. Está congestionado ali para quem vai de Camboriú direção Balneário, final ali da Santa Catarina, a partir do Comprão, qualquer atacadista já pega bastante congestionamento. Então são os principais pontos de trânsito nesta manhã de quarta-feira, né? Destaque aí para Contorno Sul, mais uma vez bastante congestionado. Sentido Sul em Itajaí também na BR-101 é outro ponto de bastante trânsito. Lembrando que você pode participar com a gente, né, antes da gente trazer as nossas notícias aqui da região. Você pode participar com a gente via WhatsApp pelo 99901-9410, 99901-9410 para participar com a gente via WhatsApp, né? Manda sua mensagem, como é que está o trânsito aí, por onde você está passando, que a gente atualiza em tempo real aqui para os nossos ouvintes. E aproveita e segue a gente também no Instagram, no arroba Jornal da Manhã Litoral Norte, para ficar por dentro dos bastidores do nosso programa.
4: Agora, 7 horas e 34 minutos, vamos com nossas notícias de segurança. E eu começo falando de uma notícia que teve uma proporção até mesmo nacional durante essa semana. Eu falo da idosa que morre após ser atropelada por caminhão de lixo ao sair de posto de saúde em Blumenau. Uma idosa de 83 anos morreu após ser atropelada por um caminhão de lixo ao sair de um posto de saúde em Blumenau, aqui no Vale do Itajaí, em Santa Catarina, na segunda-feira. A Elga, como a vítima era chamada, morava cerca de 50 metros de onde ocorreu o acidente. O Serviço Autônomo Municipal de Água e Esgoto, SAMAI, disse que apura os fatos junto à Hacle, empresa responsável pela coleta de resíduos na cidade, e as autoridades para poder tomar as medidas cabíveis, né? A Hacle destacou que os primeiros atendimentos foram prontamente prestados no local e que todas as medidas cabíveis foram adotadas. A idosa atingida ao tentar atravessar a rua Antônio Zendron, no bairro Valparaíso, por volta das 10h45. Não tem faixa de pedestres no local. E as equipes do Corpo de Bombeiros Militar e do Serviço de Atendimento Móvel de Urgência, o SAMU, com apoio do helicóptero Arcanjo, prestaram socorro à vítima. A vítima chegou a ser levada para o Hospital Santo Antônio, mas não resistiu. Então tivemos essa fatalidade durante essa semana em Blumenau, já que essa idosa de 83 anos morreu atropelada após ser atingida por um caminhão de lixo enquanto saía de um posto de saúde.
2: Agora a gente fala de um caso que aconteceu nesta noite, aliás, nesta madrugada, né? Chamou bastante atenção já nas redes sociais, que é o caso de um incêndio em Balneário Camboriú. Fios de alta tensão rompidos provocam incêndio e mobilizam equipes na Marginal Oeste. Prefeitura de Balneário Camboriú, por meio da ABC Trânsito, atuou na noite desta terça-feira, por volta ali de 11h30 da noite, em uma ocorrência envolvendo fios de alta tensão rompidos na Avenida Marginal Oeste, na esquina com a Rua Dom Abelardo, no bairro Vila Real. Durante o atendimento inicial para a sinalização de cabos caídos sobre a via, a guarnição dos agentes de trânsito constatou a interrupção do fornecimento de energia elétrica na região. Enquanto realizava a sinalização e garantia a segurança dos usuários da via, a equipe ouviu um forte estampido e, em seguida, visualizou o início de um incêndio em uma igreja localizada na rua Dom Abelardo. Diante da situação, foi realizado o acionamento imediato do Corpo de Bombeiros, que rapidamente iniciou o combate às chamas. Apesar da rápida resposta, o fogo atingiu parte significativa da edificação e não houve registro de vítimas. Para garantir a segurança da população e o trabalho das equipes de emergência, a ABC Trânsito realizou o bloqueio parcial da Avenida Marginal Oeste, interditou o acesso à Rua Dom Abelardo, permitindo apenas a circulação de viaturas de atendimento. Também foi realizado o isolamento da área com fitas de segurança, evitando a aproximação de curiosos. Já na madrugada desta quarta-feira, ou seja, né, nesta madrugada, por volta ali de 3 horas da manhã, a Defesa Civil acionou novamente a equipe devido ao risco de queda na parede frontal da edificação atingida. O local permaneceu isolado e o estacionamento nas proximidades foi interditado. A concessionária de energia permaneceu na área realizando os trabalhos para o restabelecimento do fornecimento elétrico. Então, o incêndio ocorrido nesta madrugada, né? Iniciou ali a ocorrência por volta de 11h30 da noite com fios de alta tensão caídos ali na Marginal Oeste. E em seguida, houve aí esse estouro, né? E o início de um incêndio em uma igreja na rua Dom Abelardo, pelas informações aqui repassadas pela ABC Trânsito, né? Boa parte da edificação foi atingida aí nesse incêndio e os bombeiros trabalharam então no controle do fogo, né? E houve também risco aí de queda acionada pela Defesa Civil. Então tudo isso ocorreu nesta madrugada em Balneário Camboriú, ali no bairro Vila Real. Essas são as primeiras informações aí divulgadas, né, pela ABC Trânsito através da Secretaria de Segurança Pública de Balneário Camboriú, que atuou na ocorrência. Agora 7 horas e 38 minutos, nós vamos para mais um intervalo aqui do nosso Jornal da Manhã Litoral Norte. E na volta do intervalo a gente traz mais informações do trânsito, informações do tempo e também fala de futebol, Copa do Mundo. Hoje tem jogo da seleção brasileira. Já voltamos.
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4: Agora 7h49, estamos de volta com o nosso Jornal da Manhã, Litoral Norte, aqui na Jovem Pan 94,1, para mais de 50 cidades da nossa região recebendo sinal da Jovem Pan na manhã desta quarta-feira, né? Hoje, dia 24 de junho de 2026. Hoje, dia de jogo da Seleção Brasileira, mas a gente vai falar disso daqui a pouco. Porque agora a gente fala de trânsito. E nós temos o trânsito em Itajaí cada vez mais intenso, né? Por conta do horário. Nós temos, por exemplo, a 7 de setembro, para quem está indo em direção ao Oswaldo Reis, já bem congestionada neste horário. Bastante trânsito. Também, para quem chega em Itajaí via Oswaldo Reis, vai pegar bastante trânsito também na Oswaldo Reis ali no sentido Itajaí, né, da via, na altura do bairro Fazenda, né, chegando em Itajaí, Oswaldo Reis já está bem movimentada também. Nós temos Contorno Sul bastante movimentada também, aquele congestionamento que começa no início da BR-101 e vai em direção ao centro de Itajaí também, com bastante trânsito neste horário. A própria Marcos Conder no trecho entre o estádio Doutor Ciro Luz e a Joca Brandão também com bastante movimento. A Juvenal Garcia, né, como eu tinha falado no bloco anterior, também está bem movimentada ali paralela a Contorno Sul. Então são alguns dos principais pontos de trânsito nesta manhã de quarta-feira. A própria Renault Schmidhauser, né, para quem vai sentido centro, tem bastante congestionamento já, uma fila se formando ali naquele trecho até chegar na altura da Barra do Rio. E também, para quem está indo, né, no sentido oposto, ali tem um trecho na altura ali do Davi Gregório Neto, que o trânsito está bem complicado também, né, no sentido oposto, né, para quem está indo em direção Cordeiros, né, direção bairro, também com bastante trânsito na Reinaldo Schmidhauser. Vamos falar de BR-101 agora, porque na BR-101 o principal ponto neste momento continua sendo o sentido sul da BR-101, né, principalmente entre os trevos, o trevo de Ilhota e o trevo de Brusque, continua bastante movimentado, bastante trânsito ali no sentido sul da BR-101 em Itajaí. Os outros trechos ali, principalmente entre Piçarras e Navegantes, que geralmente é mais movimentado, nesta manhã o trânsito está fluindo melhor. Jorge Lacerda aumentou bastante o trânsito, bastante fila na Jorge Lacerda neste momento, né, no sentido BR-101, então o trânsito bem travado ali naquele trecho. A própria Marginal também fica bem travada para acessar o trevo ali, né? Então a Marginal que passa por aquele trecho também, para quem quer entrar na BR-101 pela Marginal daquele lado ali do sentido sul da BR-101, também vai pegar ela bem congestionada nesta manhã. Chama atenção também o sentido norte, na saída da Adolfo Konder, é bem normal ali um pouco depois da saída da Adolfo Konder em Itajaí, o sentido norte, aquele pequeno trecho ali entre a saída da Adolfo Konder e o trevo de Ilhota também já tem um trânsito mais intenso também, mas é apenas esse trecho ali entre essas dois acessos, né, de Itajaí, da Adolfo Konder e o da Reinaldo Schmidhauser. Vamos falar agora de Balneário Camboriú, porque em Balneário Camboriú o trânsito começa a ter mais movimento no sentido norte agora, né? Sentido norte, pouco para frente ali da saída do túnel do Morro do Boi, já tem um trânsito mais intenso naquele trecho, mas é apenas esse ponto aí de mais movimento na BR-101 em Balneário Camboriú. Depois disso, a gente fala da Marginal Oeste, que continua bem travada, já desde o último bloco eu já tinha citado a Marginal Oeste com bastante trânsito. E também a gente tem a Avenida Santa Catarina no sentido BR-101, para quem vai de Camboriú para Balneário também, com trânsito bem mais intenso nesta manhã de quarta-feira. Então a fila se formando ali também na Avenida Santa Catarina, são os principais pontos de trânsito aqui na nossa região. Então é Itajaí, Balneário, Camboriú, né? Principalmente Itajaí na Contorno Sul. Em Balneário Camboriú ali o sentido norte da 101, em Itajaí o sentido sul da BR-101, então são os pontos de mais movimento nesta manhã. Vamos àquele boletim sobre interdições parciais, né, de trânsito nas ruas aqui de Balneário Camboriú e também de Itajaí. Eu começo falando da ABC Trânsito. Em Balneário Camboriú, interdições parciais de via na Avenida Atlântica, entre a Rua 2 e 700 e a Rua 1900, das 8h30 ao meio-dia e das 13h30 às 17h. Na Avenida Atlântica, próximo à Avenida Osmar Souza Nunes, das 8 às 18h. Na Avenida Brasil, próximo da Rua 3550, das 8 às 17h. Na Normando Tedesco, ali próximo ao número 4770, das 7 às 18h. E também na Rodezindo. É, na rodovia Rodezindo Pavan, entre as 7 e as 17 horas. Interdições totais de via. Nós temos na Rua 3020, na esquina com a 4ª Avenida, das 14 às 17 horas. Na Rua 1750, na esquina com a Avenida Brasil, a partir das 19 horas, por conta aí do jogo da Seleção Brasileira. Na Avenida Atlântica, na esquina com a Rua 4100, com desvio pela Normando Tedesco e também ali a partir das 8 horas da manhã. Na Rua 2870, na esquina com a Avenida Marginal Leste, das 8 às 11 horas. E na Rua 2950, na esquina com a Avenida Brasil, das 11 às 14 horas. Na Rua Chile, na esquina com a Avenida do Estado, das 8 às 10 horas. Na Rua Itália, na esquina com a Avenida Palestina, das 10 ao meio-dia. E na Rua Panamá, na esquina com a Rua Paquistão e com a Avenida Palestina, das 13 às 15 horas. E na Rua Síria, na esquina com a Avenida Martin Luther e a Avenida Palestina, das 15 às 17 horas. Fechando aqui também, interdições totais de via na servidão ali do edifício Terraço das Rainhas, paralelo à Estrada da Rainha, das 7h30 às 17h30. Na Rodezindo Pavan, com esquina com a Rua Napoleão Vieira e também com a Rua Virgílio Rodrigues Pereira. Essa notícia a gente trouxe lá no primeiro bloco, né, em virtude ali da Festa da Tainha e também no Complexo do Morro do Careca. Interdições totais de via, isso em Balneário Camboriú. Então são as principais informações aí do trânsito, né, o boletim da BC Trânsito para hoje. Em Itajaí, vamos falar rapidinho aqui da Codetran, né, o boletim da Codetran para hoje. Alterações no trânsito programadas para hoje. Na Oswaldo Reis, ali durante a noite, né, das 20 às 2 horas da manhã. Na Rua Heitor Liberato, também no período noturno, né, ali entre a Luciano Pinheiro da Silva e a José Pereira Liberato, das 20 às 2 horas. Na Avenida Indaial, na esquina com a Francisco de Paula, das 7h30 às 18h30. Também na Avenida Reinaldo Schmidhausen, das 20 às 3 horas da manhã, também no período noturno. No período noturno também, nas ruas Carolina Vailate e Gaspar, ali no São Judas, das 20 às 3 horas da manhã. Na rua João Ladislau Tabalipa, no São João, das 7h30 às 17 horas. Na rua Joca Lamin, no São Judas, das 7h30 às 17 horas. Na rua Soldado Abelardo Medonço Sobrinho, no Carvalho, das 7h30 às 17 horas. E fechando aqui o boletim da Codetran, na Radial Oeste, né, no Cordeiros, das 7h30 às 17 horas. São as informações da Codetran de alterações no trânsito para hoje em Itajaí. Duda Nunes traz para a gente agora informações do tempo, Duda. Tempo nublado neste momento. Como é que fica o tempo para hoje? Muita gente vai sair mais cedo do trabalho hoje para chegar a tempo para ver a Seleção Brasileira. Como é que vai estar o tempo para hoje, principalmente ali para o horário noturno, né, Duda?
6: Anderson, o tempo segue firme em todas as regiões catarinenses, com predomínio de sol ao longo do dia. Esse amanhecer, apesar de tempo nublado aqui na nossa região, ele se dissipa rapidamente com a presença do sol que deve chegar durante essa manhã aqui no nosso litoral norte. Mas o destaque mesmo, Anderson, é para o frio, que está bem rigoroso, viu? Agora, 7 horas e 56 minutos, aqui em Itajaí, onde falamos nesta manhã, nós temos 9 graus, com sensação térmica de 7 graus. E lembrando que as máximas para hoje, embora tenhamos sol nessa quarta-feira, não passam dos 17 graus. Tivemos um amanhecer extremamente gelado nessa quarta-feira, né? Você que saiu de casa mais cedo hoje pode sentir aí diretamente na sua pele o frio que essa quarta-feira nos reserva aqui para o nosso litoral norte, juntamente com essa umidade que também favorece a sensação de frio. Mas, durante o dia, principalmente ali próximo ao meio-dia, uma hora da tarde, podemos atingir até 17 graus aqui na nossa região, o que dá também um certo alívio, né, Anderson, para essa quarta-feira gelada. Inclusive, em Santa Catarina, hoje tivemos áreas da Serra, né, da Serra Catarinense, que até cancelaram suas aulas, viu? Então, realmente, o frio por todo o estado não tá para brincadeira.
4: Agora, 7 horas e 57 minutos, antes da gente falar de Copa do Mundo, falar de esporte, só mais uma pauta aqui rapidinho, que o governador Jorginho Melo vem a Itajaí nesta quarta-feira, né? Ele vai lançar nesta quarta-feira o edital de licitação para início da construção da Via Mar, né? Que é aquela rodovia que vai ligar a Grande Florianópolis a Joinville em um trajeto paralelo à BR-101. O evento está marcado para as 9h30, né? 9h30 da manhã. Daqui a pouco, então, na estação experimental da Ipagre em Itajaí, para lançamento, então, desse edital de licitação, que será uma via de 145 quilômetros. Viabilizada através de parceria público-privada, a gente traz mais informações aqui ao longo da semana no nosso programa, então, mas está feito o registro também dessa vinda do governador Jorginho Melo a Itajaí nesta quarta-feira. Agora sim, a gente fala de Copa do Mundo. Nós temos, antes da gente falar de seleção brasileira que joga hoje à noite, vamos falar dos jogos de ontem, né? Começando pela grande vitória de Portugal, 5-0 sobre o Uzbequistão, e o Cristiano Ronaldo chegou na Copa, hein? 2 gols do CR7, se tornou o primeiro jogador a fazer gols em 6 Copas do Mundo diferente, quebrando um recorde. Então, o Cristiano Ronaldo marcou 2 gols e o Portugal goleou o Uzbequistão por 5-0. Ontem, empate da Inglaterra com a Gana, 0-0. A Inglaterra não conseguiu furar a retranca da Gana. Croácia venceu o Panamá por 1-0. E a Colômbia, ontem à noite, venceu o RD Congo, né? A República Democrática do Congo, por 1-0. Colômbia que lidera o Grupo K, né? O grupo que tem Portugal. Jogos de hoje, 16 horas, começa a terceira rodada. Então, o que acontece, né? Os jogos dos mesmos grupos, do mesmo grupo, eles precisam ser simultâneos. Então, rodada do Grupo B, Suíça e Canadá, 16 horas. Bósnia e Catar também 16 horas. Rodada do Grupo C, que é o grupo do Brasil. Marrocos e Haiti 19 horas. Escócia e Brasil 19 horas. O Brasil está mirando aí a primeira posição do grupo. O Brasil tem 4 pontos, Marrocos tem 4 pontos, a Escócia tem 3. O Brasil está aí com 2 gols de saldo na frente do Marrocos. Então o Brasil tem que ganhar o seu jogo e ficar de olho lá no Marrocos para o Marrocos não passar o Brasil no saldo de gols. O Marrocos deve vencer o Haiti. É, o Brasil quer ficar em primeiro, por quê? Para ficar mais perto a logística, né? Jogaria na segunda-feira. Nos Estados Unidos, segunda-feira, 14 horas, se ficar em primeiro lugar. Se ficar em segundo lugar, joga também segunda-feira, só que 22 horas lá no México. Então o Brasil não quer ter que viajar até o México e principalmente quer fugir da Holanda, que deve ser o primeiro colocado do Grupo F, que vai cruzar com o Grupo C. Então tudo isso se define hoje à noite e a gente vai acompanhar, claro, amanhã a gente traz mais informações. E também tem a rodada do Grupo A hoje à noite, África do Sul e Coreia do Sul, 22 horas e no mesmo horário, República Tcheca e México também, 22 horas para definição aí dos grupos, dos classificados e principalmente também das posições, né? Tem alguns grupos aí, por exemplo, México já está classificado, mas quer garantir a primeira posição. O Canadá e Suíça são os dois líderes ali, um empate classifica os dois, enfim. Amanhã a gente traz as informações da Copa do Mundo e agora chegou o momento dela, Duda Nunes, dar o seu placar para Brasil e Escócia, seu palpite para hoje, Duda.
6: Olha só, Anderson, meu palpite pra hoje é 2-1 e eu explico rapidinho o porquê.
4: Vamos lá.
6: Eu acho que hoje vai ser um jogo sofrido, tá? Não vai ser fácil, né? Vendo aí a atuação, principalmente a atuação da Escócia contra o Marrocos, acho que eles são fortes, são jogadores fortes, mas eu acho que vem aí um 2-1, Anderson, e principalmente pelo que você falou, viu? É importante que o Brasil saia na frente pra não enfrentar um time muito forte no próximo jogo, né?
4: É, fugir da Holanda.
6: Exatamente.
4: Eu vou ser ousado no meu palpite. 3-0 Brasil hoje.
6: Eita.
4: Vou ser ousado. Vamos
6: Isso
4: lá.
6: Aí, Anderson.
4: Vamos Valeu, Duda. Amanhã a gente sabe que amanhã a gente vê se alguém acertou o palpite aqui, Duda.
6: Exatamente. Encerramos aqui mais uma edição do nosso Jornal da Manhã Litoral Norte. Obrigada a você, nosso ouvinte, por ter começado essa quarta-feira gelada aqui com a gente, viu? Amanhã, quinta-feira, nos encontramos novamente aqui na Jovem Pan 94,1 com todas as informações da nossa região. Excelente quarta-feira a todos e até amanhã. Tchau.
4: Valeu, Duda Nunes. Então, lembrando, hoje, 19 horas, tem jogo da Seleção Brasileira. Amanhã a gente traz todas as informações da Copa do Mundo e, claro, todas as informações da nossa região. Você fica agora com o Rock and Pop da Jovem Pan. Uma boa terça-feira a todos. Fui. Uma boa quarta-feira. Fui.
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4: Muito bom dia, excelente quarta-feira pra você que tá aí na expectativa pro jogo da Copa do Mundo entre Escócia e Brasil, logo mais 7 horas da noite. E vai até lá, vai ligado na Jovem Pan 94,1, classe especial. Eu sou Luciane Chiodi e a gente tá juntos até o meio-dia.
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4: Uma hora com muita música boa pra você que já tá aí, ó, curtindo a manhã aqui na número 1 do Brasil.
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4: E quem abre a sequência é a Olivia

0: Model, Another Love, remix do Tiesto. Tame Impala e Gene Dracula, Ed Sheeran, Eyes Closed, Miley Cyrus, Flowers, Aerosmith, I Don't Want to Miss a Thing, linda clássica da Pan e tanta música boa nessa hora direto, hein? A gente vai pro break e na sequência tem as mais pedidas da Pan, o nosso Super Top 10 e tá liberado pra você participar e escolher a sua música preferida.
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0: Daqui a pouquinho, 11h30 da manhã, tem os últimos sorteios daqueles álbuns oficiais de figurinhas da Copa do Mundo 2026, presente do Balneário Shopping. Tá a fim de levar o seu? Então aproveita, mande um WhatsApp aqui pra Pan, 47990194010, coloca ali seu nome completo mais o CPF. 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Lembrando que hoje, 7 horas da noite, tem Escócia e Brasil. E todas as emoções dessa partida você ouve aqui na Jovem Pan. 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Jovem Pan, 2 para as 10.
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2: Super bom dia, excelente quarta-feira para você que no rádio ou no Zep está aproveitando amanhã, ligado na Jovem Pan 94,1, classe especial. Eu sou Luciane Chiodi e agora prepare-se que elas estão chegando aqui na número 1 do Brasil.

0: Chegou a hora de você participar, interagir e pedir a sua música preferida pra tocar aqui na Pan. Já escolheu um sucesso? E que tal uma novidade? Aquele clássico também rola. Manda sua mensagem aqui pro WhatsApp 47 99 01 9410 ou pelas redes sociais, @JovemPanItajaí. 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
0: Para começar, tem BTS, Swing.

está colocada aqui nas mais pedidas da Pan dessa manhã gelada de quarta-feira. Em sétimo lugar, Ted Swings, The Door. Atendendo a pedidos, Black Eyed Peas com Justin Timberlake, Where is the Love? Oitava posição, Sabrina Carpenter, Man Child. Na nona, Dave Tens, Rain Dance. E lá no décimo lugar, BTS Swing. Depois do break, prepare-se para o top 5 das mais pedidas e também você vai curtir aquele super flashback da manhã. Se ainda não pediu a sua preferida, a hora é agora. 47 99 01 9410, ou então pelas redes sociais, @ Jovem Pan Itajaí. Depois do break, trago tudo isso e muito mais para você que tá aí curtindo a número 1 no Brasil. Agora no litoral, temperatura na marca dos 13 graus. Tá gelado! 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

0: 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Jovem Pan, 10h29.
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Stars, I Just Might, primeira colocada nas mais pedidas da fã. Falou também Kate Tunstall, Olivia Jean, Man I Need, Ella Langley, Tools in Texas, o Flashback da Manhã com Offspring, Why Don't Get a Job. Quarta posição, Ray, Where Is My Husband. Na quinta, Benson Boone, Beautiful Things. E as mais pedidas terminam aqui. Mas ó, durante todo o dia, você continua participando e pedindo a sua preferida. É só mandar mensagem pro WhatsApp 47 99019410 ou lá pelas redes sociais, @ Jovem Pan Itajaí. 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

0: 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Jovem Pan, 11:03.
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0: Kind of, It's My Life, aqui na número 1 do Brasil. Rolou também Vitor Clay com Joyce Alane, Abalo Psicológico. Post Malone Circle, Sabrina Carpenter Espresso, Lola Young Messi e Katy Perry, Teenage Dream. Depois do break, muito mais pra você que tá aí aproveitando, esquentando com muita música boa nessa quarta-feira gelada aqui no nosso litoral. Aproveita também pra se conectar com a Pan e acompanhar o que tá rolando lá nas redes sociais. Tem muita coisa legal pra você saber no arroba Jovem Pan Itajaí. 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E nesse ritmo de Copa do Mundo, tá saindo mais 2 álbuns oficiais de figurinhas da Copa do Mundo 2026, presente do Balneário Shopping. E quem tá levando os últimos álbuns da promoção são vocês, Diego Valtric e Guilherme Werner Júnior. Diego Valtric e Guilherme Werner Júnior, parabéns! Faturaram aí os álbuns oficiais de figurinhas da Copa do Mundo, presente do Balneário Shopping. Podem ficar tranquilos que a produção da Pan já está entrando em contato com vocês para explicar como vocês fazem para retirar. Muito obrigada a todo mundo que participou dessa super promoção. Em breve tem mais. 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Jovem Pan, 11:30.
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0: Foreign Ordinary, encerrando super bem nossa manhã de quarta-feira aqui na número 1 do Brasil. Rolou também Vanessa Carlton, A Thousand Miles, Coldplay, Clocks, Taylor Swift e Dua Lipa. Eu tô indo nessa, mas tarde a gente volta a se encontrar aqui na Pan. Lembrando que hoje, 6 horas, não tenho só as melhores da Pan. Já começa o pré-jogo entre Escócia e Brasil, partida que será transmitida a partir das 7 horas da noite pela Jovem Pan, com toda a equipe de esportes, apostos, para te passar toda a emoção dessa partida. Vai, Brasil, né? Tá todo mundo aí na torcida, não tá? Então, beleza. Beijo para você, ótimo dia, aproveita a quarta-feira e continue ligado. Depois do intervalo tem o Pânico, 2 horas do Planeta DJ. Beijos, tchau! 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Jovem Pan, 6 para o meio-dia.
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2: Muito bem, meus queridos. Você vê que o Reginaldo é profissional, que ele põe um pouquinho antes pra não ter
3: um caminho.
2: Pra você não atropelar.
4: No timing.
2: Nada como profissionais. Sim. Sou profissional, meu amor.
5: Nada como a Série A.
2: Tudo bem com vocês? Hein? Minhas viuvinhas do Neymar. Como é que vocês estão? Tudo certo com vocês? Estamos de volta a mais um Matador, programa Pânico pelas goleadoras plataformas da Jovem Pan. Bem-vindos ao programa que não bajula o vozinha mão de alface.
3: É isso aí.
2: Tem essa aqui não.
3: É.
2: As transmissões da Copa são uma bela porcaria, não é? Gritaria, palavrões. Muita gente diz que tem chatice. Eu acho que é a juventude tomando conta do meio.
3: Sim.
2: Não é isso?
3: Sim.
2: Para falar dessa questão, aqui estão eles. Ratinho e Alborguete. Fala, Alborga.
6: Olá, Emílio. Olá, meu Paranã e frequentadores da Tia Rose. Ah, Emílio, eles querem fazer gracinha durante os jogos. Bando de mongoloide chato pra cacete. É uma gritaria infernal. Parece que está entrando uma jabulane no rabo desses calota. Eu prefiro levar um tabefe no ouvido do que ouvir a narração desses bichiguento. Na minha época, Emílio, a narração era clássica e respeitosa. Agora um bando de moleque chupador de pendrive. Um monte de bumbum de chapisca madeira. Vão pro inferno.

0: inferno, pior que tudo que pinta de novo, é na bunda do povo. Agora vai lá o meu coroinha preferido.
1: Ah, vai lá o velho doido. Fala, Emílio! É o Tonhão Três Pernas da Granja Viana. Você tá bom ou não?
2: Tudo certo, cara.
1: Essa molecada xixelenta, eu não serve pra nada. Pra comentar partida de cuspe à distância, eles prestam.
3: Que vixe!
1: Uma coisa chata dos infernos, hein? Os marmanjos bobo. É tudo bobo. É tudo uns bobão. Bando de virgão criado a leite com pera no tapete da sala, viu? Os caras gritam mais que gato vira-lata transando no telhado. É coisa louco. Gosto mesmo e tenho saudade do Silvio Luiz. Esse tacava o pau no jogo. Aqui o sistema é bruto e esses caga-tronco é tudo do TikTok. Vocês vão tudo se lascar, que eu ouço meus jogos, tudo na Jovem Pan, que é bom na ração, raiz, e não esses Virgílio. Vai você, Emílio, que eu já tô puto, e traz minha chiboquinha. Vai lá, só.
4: Ah, muito obrigado, Nilson.
2: Tá impossível hoje, hein?
5: É jogo do... Ah, o Calvanhaque.
2: Engraçado.
6: Desde jogo... as 6 da manhã.
2: Jogo do Brasil, fica todo mundo louco.
5: Sim, né? Sim. É animado.
2: Vamos pra agenda dele? O melhor show de stand-up comedy do Brasil, conhecido no meio como o Gordão dos Croquetes, é o nosso Rogério Morgado.
7: Nossa, gente.
8: Nossa. Quem é esse rock'n'ball, hein? Fora dessa.
6: Sou eu mesmo.
8: Rock'n'ball.
6: Negócio é o seguinte, Rock'n'ball toda quarta-feira, aqui em São Paulo, no My Fucking Comedy Club, é a melhor casa de comédia, só que é o seguinte, hoje não tem por causa do jogo. Semana que vem, você pode entrar lá no clubedoingresso.com, adquirir o seu. Até o final de agosto, os ingressos estão à venda lá. Então corre, compra o seu ingresso. Negócio é o seguinte, dia 26, mais conhecido como sexta-feira agora, tem show do Morgadão em Mogi Guaçu. Você de Mogi, ó, é o megabilheteria.com, Teatro Tupac. Tá certo? Você de Mogi, compra o seu ingresso. Tô esperando todo mundo sexta-feira agora, dia 26, aí em Mogi Guaçu. Um abraço pra Jovem Pan aí de Mogi, que tá dando todo o apoio, divulgando o show do Morgadão. 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Dia 24, em Brusque, você compra no Simpla. Dia 25, em Florianópolis, pensanoevento.com.br. E o Pensa no Evento você compra também pra Criciúma, tá certo? Chamar a galera de Brasília e Goiânia. Morgadão tá chegando aí em agosto e as vendas estão abertas. 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E é isso aí, Emílio, que alegria.
2: É isso aí, Bichovski. Agora chegou um momento especial aqui da nossa audiência, Oséias.
4: Oséias
2: está com a gente, São Francisco do Sul, 12 graus a temperatura.
4: Pô, frio, tá frio. Gostoso, hein?
2: Viegas de Maragogi.
5: Opa, lugar que a gente ama.
2: Exatamente, lá do Alagoas. Marcelo Brás de Atibaia, Rogério Bispo de Guarujá.
5: Opa.
2: Acompanhando o programa Pânico, porque nesse momento chegou a hora de homenagear quem levaria cigarro pra gente na papuda.
5: Isso aí.
2: Poucos levariam cigarro. Quem admira nossa beleza e educação? Chegou o momento de nossa audiência, a Majestade.
9: A Majestade. Tarde de hoje, vem da bucólica Vila Leopoldina, em São Paulo. A mulher não anda só, vem acompanhada do Quindim, seu cão guia, que bomba nas redes sociais. Casa dona, curte treinar e curte a vida. Palmas para Juliana Gomerdi e Quindim.
6: Juliana!
4: Quindim.
2: Ó, essa é a Juliana que está aqui hoje, mas a homenageada é o Quindim.
6: Quase deu uma mordida, né?
4: O Morgado já tentou pegar.
2: O Quindim é este cão guia. É isso, Juliana?
10: É isso.
2: Tudo bem? Muito obrigado por você ter vindo. Você
10: é
2: o Quindim.
10: Agradeço super. Tô muito feliz, muito emocionada.
2: Boa. Você quer falar alguma coisa?
3: dar um abraço,
2: reclamar sem de muita alguma emoção, coisa. Que a gente não é muito, muito adepto à emoção.
3: Quando chora,
2: é um programa que a gente não pode chorar, a gente precisa manter a nossa
5: soma de malignidade
4: ereta. Só o Tomé pode chorar aqui nesse programa.
10: Não. É mandar um abraço a todos que pediram pra eu mandar um abraço. Não vou falar todos, porque não vai dar.
6: Exato. A gente esquece.
10: E pedir pra que sigam o Quindim nas redes sociais. Boa, Quindim Cão Guia.
2: O Quindim é o Cão Guia e é Quindim Cão Guia nas redes sociais. Isso. Ele tem a rede social dele, que evidentemente é esse pequeno animal que aí está. Ele é o quê? Qual é a raça desse
10: ele
2: animal?
10: Ele é um labrador.
2: Retriever. É um labrador.
10: É.
2: Que é um cachorro característico para ser cão-guia, né?
10: Isso,
2: é um
10: labrador, aqui no Brasil aquele... até tem outros, né? Outras raças, Golden, mas...
2: Pastor, né?
10: Pastor, não. No Brasil não. Ainda não. Não, não, porque é de guarda, né? Então, eles, para não confundir, entendi. Ainda não...
2: Mas é um cão-guia, né?
10: Também pastor. Tem. Pastor alemão, só que lá fora. Aqui no Brasil, não.
2: Entendi.
6: Que legal. Você é dócil, carinhoso. Você não vai ver um pincher de cão-guia.
10: Lá fora tem poodle, tem galgo, tem outras raças. Aqui é só labrador e golden ainda.
6: Legal.
2: É. Como é que ele vira um cão guia?
6: Faz curso.
10: Então...
2: Deixa ela responder, baleia.
4: Não tem baleia guia.
2: Baleia guia. Deixa ela responder.
4: Então, abandono guia.
2: É interessante para quem está nos acompanhando.
10: É não, super interessante. Inclusive, o Instagram dele surgiu por conta dessas dúvidas, né? Que são bastante. E até por conta também das pessoas quererem interagir com ele, não pode, enfim, foi daí que surgiu o Instagram dele. Mas, voltando à sua pergunta, ele nasce no Instituto, né, que foi da onde o Quindim veio, Instituto Admax, muito obrigada, inclusive, ao Instituto. Ele nasce lá, passa os 4 meses lá, depois, o primeiro ano de vida dele, ele passa numa família socializadora, que vai apresentar o mundo para ele. Essa família não tem custo nenhum, né? Mas tem a responsabilidade de educar ele nesse primeiro ano. Então, dá os primeiros comandos, senta, deita, fica, não deixar subir em cama, sofá, porque vai ser um cachorro que vai frequentar vários ambientes. Feito isso, ele volta com 1 ano e pouco para o instituto e aí é feito o treino para cão-guia que dura entre 4 a 6 meses. É super curto, eles são muito inteligentes. Aí eles entregam para a gente. Aí tem uma fila, né? Eu fiquei 6 anos na fila até receber.
2: 6 anos?
10: Uhum. Aí recebi, aí eles chamam a gente fica 15 dias no hotel, o instituto tem um hotel deles lá, a gente fica lá em treinamento 15 dias, das 7 da manhã às 7 da noite, e aí volta com ele.
2: Olha que bacana.
6: E ele aposenta também, né?
10: Aposenta. Ele trabalha até uns 8, 9 anos, tudo isso acompanhado pelo instituto. A equipe técnica fica avaliando como é que tá a mobilidade, responde os comandos, não tá respondendo. Aí eles vão afastando ele aos pouquinhos até ele parar, porque eles amam trabalhar. Então tem que afastar aos pouquinhos também, porque é uma coisa que eles adoram fazer, guiar.
2: E aí, caramba.
6: Legal.
5: E ajuda legal, demais,
6: muito
5: né?
6: Muito ano. Mobilidade.
10: Dani, a minha vida depois do Quindim é outra. Outra vida. Eu costumo dizer que existia uma Juliana antes do Quindim e uma Juliana depois do Quindim. Ele me trouxe uma liberdade que não tem explicação.
6: Muito bom.
10: E com isso legal. Também veio muitas coisas, né? Veio a sociedade que não está preparada, porque a gente tem no Brasil cerca de 200 cães-guia. É muito pouco.
6: Caramba!
10: No Brasil todo, para 7 milhões de deficientes visuais. Lógico que nem todo deficiente quer um cão-guia, né? Mas é um número muito pequeno. E aí vem a questão da falta de informação, né? Então tem o pessoal que quer interagir, coloca o cachorro para interagir. Foi daí que surgiu o Instagram dele.
2: Pô, bacana. Boa,
5: muito legal.
2: Trazer aqui, ó.
5: Muito legal
2: então,
5: mesmo.
2: Ó, quem tiver dúvidas, eu também não conhecia essa também característica não. Aqui do é Quindim Cão Guia. Isso. Tudo junto. Isso. Quindim Cão Guia para você seguir as redes e também conhecer mais sobre... Ganhei aqui um...
10: Isso, como uma boa um Robert, eu trouxe um...
2: Olha só.
10: Uma lembrancinha para vocês.
4: Então, vai um Quindim. Vai pra Lelê.
2: Tem um Quindim aqui, ó. Cão Guia. Tá aqui, ó.
4: Que bonito.
2: Obrigado.
5: Que gentileza.
2: Muita gentileza.
4: As pessoas fazem muita gentileza.
2: Você tá vendo? Você fala mal do programa.
6: É verdade.
2: Você fala mal do programa.
5: Fala mal.
2: Você saiu da Globo.
6: Seu playboy.
2: Odiado. Saiu da Globo.
5: Odiado.
2: Ele saiu da Globo e falou,
6: bonitinho.
2: Vou lá pro pano.
5: Sim. É. Com esse óculos rígido.
2: Você tá vendo a qualidade da nossa audiência?
5: Ele fala mal da gente pro Datena. Com esse cabelo ridículo.
4: Você fica com...
5: Ele fala mal da gente pro Datena.
6: Não, ele falava assim, enquanto eu não voltar pra Globo, até que vai me servir.
5: Eu vou ficar nesse lixo.
6: Aí agora o cara transa se
4: agora
6: acha.
4: Agora a Globo não me chamou de volta, eu tenho que ficar aqui.
2: Deixa eu passar as redes sociais aqui mais uma vez. Agradecer a Juliana, ela é Juliana Gomide, esteve aqui com a gente, deficiente visual, e trouxe aqui uma característica aqui para todo mundo conhecer. Se você quiser saber mais, você acessa aí o Quindim Cão Guia. tudo junto nas redes sociais. Você quer participar? E obrigado por você ter vindo mais uma vez.
10: Eu que agradeço.
2: Tá? Muito prazer.
10: Eu que agradeço.
2: Se você quiser participar aqui do nosso quadro, é audienciamajestade@jovempan.com.br. Dito isso...
4: Hoje tem.
2: Vamos a ele. Vamos a ele. Vamos falar de filmes.
4: Opa!
2: De séries.
4: Opa!
2: Porém, neste momento, muitos homens que adorariam ver o Hendrick entrando com bola e tudo.
11: Ai, gostei.
2: Todos torcendo pro Hendrick. Ai, Hendrick.
12: Ai, menino Hendrick.
2: Ai, por que, que ele não põe o Hendrick?
12: Ai, põe o Hendrick.
2: Ai, Ancelotti, põe logo o Hendrick.
12: Põe o Júnior Baiano.
2: É hora de Linhagem Geek com Homem-Aranha com Manobrista de churrascaria. É o nosso manobrista de churrascaria. É o nosso André Alba.
13: Ele gosta.
14: Linhagem Geek, Linhagem Geek, Linhagem Geek, Cosé da Manga.
12: É isso.
14: Zé da Manga.
12: Boa tarde.
15: Hoje e tem, hein?
12: Hoje é um dia.
15: Ele vai estar todo molhadão.
12: A felicidade não tá cabendo nas calças.
15: Olha o sorriso.
12: Hoje é um dia especial. Vocês podem tirar o GC um pouquinho? Só um pouquinho.
4: Só um pouquinho.
12: Porque hoje o mundo vai aplaudir a entrada de um menino da vila. O mundo! Robinho. Não estou falando.

0: 1-0 pra Escócia, aí é o cara vai colocar o Neymar.
1: Mas nem a pau. Aí não. Aí não.
2: Vai, porque mais que seja o Neymar, ele precisa jogar, né? Também.
3: Então começa jogando.
2: É, aí a grande dúvida é, mas ele precisa jogar, precisa ter aquele tal de.
1: Eu acredito que ele começa jogando no lugar do Paquetá. Acredito, não gostaria, não.
3: Gostaria muito.
1: O coerente é o Brasil ganhar no primeiro tempo. E aí ele coloca o Neymar no finalzinho.
4: Tinha que colocar o Neymar 15 minutos pra não machucar.
2: Oh, técnico cabeleiro.
1: É um bibelô também. É. Ah, então põe ele no teu colo pra ele não se machucar.
3: É Valderrama.
2: Tenho certeza que o Zuzu
4: Juca
2: tem...
4: Baleia,
3: o Valderrama. Puta cabelo de Valderrama.
1: Mauro Shampoo.
3: O cara jogava futebol com aquela bola dente de leite.
4: Não, não aguenta dormir, jogar 10 minutos.
2: Falando nas polêmicas...
0: Vamos lá.
2: Falando nas polêmicas de futebol, Emílio, uma grande polêmica está rondando a própria Cazé TV. Porque tem muita gente reclamando das bets, né? Ah, porque o Cazé TV tem muita bet, né? Tem muita bet. E até entrando ali candidato, até entrando político no meio, né? Que a Erika Hilton entrou, acionou o Ministério Público Federal para contra a propaganda de bets em programas esportivos. Aí parece ser uma tomada geral, né? A deputada quer barrar a propaganda de bet por comentaristas esportivos durante transmissões e cobra mais transparência do público. Eu não consigo entender isso, sendo bem sincero, porque as chamadas bets, elas são legalizadas e regulamentadas no Brasil. Aí você pode falar...
1: E essa legalização partiu de quem?
2: Então.
1: Pois é.
2: Então, aí é o seguinte, né? As apostas, elas foram legalizadas em 2018 e ampliada e regulamentada em 2023.
1: Opa!
2: Então, não dá pra entender por que eles estão fazendo todo esse escândalo.
4: Não dá pra entender.
2: Com toda essa bet.
4: Você, né?
2: Aí você pode falar, não, porque no meio dessas bets aí, com certeza tem lavagem de dinheiro. Aí é uma outra coisa.
4: Sim, mas tem lavagem de dinheiro.
2: Exato. A empresa que você trabalha, dependendo de qual segmento, pode ter um esquema desse e você tá ali fazendo e recebendo seu salário.
4: O grande problema é que eles fizeram a aprovação das bets e demoraram muito para regular.
1: Sim.
4: E nessa demora ficou um negócio solto.
1: Sim.
4: Como qualquer mercado, imagina se não tivesse regulação de bebida alcoólica, de cigarro. Ficou assim muitos anos. Aí depois tentaram regular. Só que a regulação é ruim. Cobraram outorga, não sei o que lá. Nada contra isso. Só que eles não conseguem conter as bets ilegais. 50% das bets aqui no Brasil são ilegais, que operam aqui. Operam, aceitam pagamento em Pix, em cartão. Então, quem pagou se sente...
0: Mas agora você viu que a Receita tá indo em cima dos...
4: Dos influenciadores.
0: A Receita tá em cima, porque como a Receita não consegue, como a Receita ou a polícia, ou não consegue em cima das bets, estão pegando os influenciadores em cima do influenciador.
1: Sim.
0: Ou das empresas. Aí vem aquele nabo.
1: E a trolha.
0: Aí vem a trolha.
4: Você pega, na verdade, a ponta, né? Mas você tem, às vezes, publicidade sem influenciadores, que também existe.
1: Sim.
4: Então a melhor coisa é ter uma regulação, ter uma fiscalização. E quando você faz uma regulação, você precisa estar apto a de fato fiscalizar. Porque senão você parece um doido. Você fala assim, olha, quem não usar caneca preta vai tomar multa.
1: Sim.
4: Mas você não tem quem fiscaliza, é um papo de louco.
1: Exatamente.
4: E de novo, o jogo... Ele, assim como outros lugares que podem ter vícios, como bebidas alcoólicas.
0: Mas a Globo tem.
1: Toda
0: a emissora tem.
2: Todo time de futebol tem também.
4: Mas o que a gente fala é que precisa ter um mecanismo.
0: Mas por que vai em cima do Cazé só?
2: Então.
4: O mecanismo de jogo responsável.
0: Por que vai em cima do Cazé?
3: Porque o cara incomoda.
2: Exatamente.
4: Porque ele tá ganhando dinheiro.
1: Sabe uma coisa que eu vi nas redes sociais falando sobre as bets no Cazé? É que alguns dos caras que estão lá comentando e tudo mais, às vezes eles dão meio que uma favorecida pra que a galera joga, dão meio que uma empolgada na turma, fala assim, olha turma, hoje tá bom pra apostar tal coisa.
4: A publicidade.
1: Então tem gente que diz.
0: Mas o cara aposta se quiser,
1: isso.
0: Ninguém tem um...
1: Exato, ninguém aponta uma arma pro cara.
4: E outra, se o cara acha que vai ganhar dinheiro apostando, ele é um tonto. O dinheiro da aposta é um dinheiro de diversão que vai ficar pra casa. Você não vai ganhar. Você não vai ganhar
1: do cassino. Falou o cara que ganhou o último bolão.
4: Você não vai ganhar do cassino. E então, quer dizer, use isso como assim, em vez de usar R$50 para ver a porcaria do filme da Supergirl, você pode usar em aposta.
1: Que isso?

0: Aí é a opção de cada um. Tem gente que prefere ver a Supergirl, tem gente que prefere apostar, tem gente que prefere comprar figurinha. Agora, não acho que isso é investimento. Aí é uma loucura da sua parte e você tá indo e
1: pro buraco. É uma fezinha, pô.
2: Sim,
1: é fezinha. Fezinha. Mas tem que... Deixa os caras de fazer
0: deixa,
1: a fezinha.
0: Deixa, pô.
3: E a pergunta do Emílio é muito importante, porque sai um monte de manchete assim, alguns fiscais públicos vão pra cima da Virgínia e do Neymar. Mas por que só os dois?
4: Exato.
3: E aí tem toda essa questão da... E o Casimiro, até separei o vídeo que o Bernardo pode colocar, porque ele respondeu a tudo isso que está acontecendo. Boa. E acho que ele foi bem honesto.
2: A galera já falando em vídeo e tal. Oh, meu Deus, não aguento mais tantos ads de bet. Tem bet para tudo que é lado. Tem 20 bets no jogo. É fato, né? Não tem muito o que fazer. Mas é o que mais paga hoje, né? É o que faz girar o negócio. Tu acha que isso não prejudicou, não? Não. Acho que não. Prejudicou o quê?
1: E posso essa falar uma coisa?
0: O mundo é assim.
1: E posso falar um negócio? A gente pode falar da narração, pode falar do que quiser. Mas esse negócio aí desse Cazé, é bom, meu.
3: Sim. Sim.
1: Onde você vai na rua? É bom. Porque você põe no YouTube lá e passa todos os jogos. Você não tem que ficar procurando, você não tem que ficar...
0: A qualidade de imagem é boa.
4: É boa pra caramba.
1: Pô, e tem que ter o patrocinador
3: do evento, tem que se pagar.
0: Você quer ver de graça
4: e... é uma jogada boa, porque você esquece qualquer outro. Ah, lá tem todos, então você põe lá, você esquece. Quando você vê, você tá emendando um no outro, você até esquece onde tá passando mais.
3: Esquece. Então, essa é a grande novela. É a grande novela aí. Das bets e da
1: Aqui no TV. Brasil, infelizmente, ninguém pode ganhar dinheiro.
4: Não pode fazer sucesso, exato.
1: O Cazé era um cara, todo mundo gostava do Cazé. O gordão.
4: É o gordo. Boa, gordão.
1: Puta baleia.
3: É o gordinho da escola.
1: É o gordinho. O baleia é legal.
0: É o gordo que fala de
3: futebol. É o gordo merenda.
4: Isso aí.
1: Basta.
4: Tamo junto, gordinho.
1: Basta ganhar da Globo.
4: Tamo junto.
1: Basta ganhar da Globo. É que nem aqui. Aqui também tava tudo bem.
3: Sim.
1: Bastou começar a virar lá um negócio.
0: Virou um inferno.
1: Aí virou um inferno a sua vida.
3: É o Putin atrás da gente.
0: Você torce pra perder daí.
1: E é muito bom o negócio do Cazé. Pode continuar no chão. Joga quem quiser, porra.
3: É isso aí, Emílio. E aquela mania de você sempre tratar o brasileiro como um coitado incapaz. Né? Não.
4: Precisa de um papai
3: não,
4: sempre.
3: Você não pode ter, porque ele vai gastar todo o dinheiro dele em bet. Então não precisa ter.
4: O brasileiro sempre precisa de um tutor.
3: É sempre o coitado.
0: Se o cara gastar todo o dinheiro em igreja, ninguém fala nada. Se ele gastar em bebida, ninguém fala nada. É ruim gastar todo o dinheiro em alguma coisa.
3: Então... gastar todo o dinheiro em viagem com a esposa.
1: Ir pra Croácia, passar um final de semana na Croácia, o outro em
3: Mônaco.
4: Cabo Ferrar.
0: Ninguém fala nada. Mas eu não cuido da vida de ninguém.
3: Só pra segurar a bolsa e o guarda-chuva. É o assistente.
1: No Eden Rock de Cap d'Antibes.
3: E o cara vai de croque, isso que eu acho mais rude.
4: Vai de croque.
1: Não é? Não é qualquer um.
3: A transa de croque.
0: Particular.
3: O cara transa
0: a minha
3: em
0: vida particular,
3: de
0: simplesmente sabe.
1: Você vem com essas pautas polêmicas
0: para gerar intriga.
3: São as atualidades. Bom, é o seguinte, falando no YouTube, olha, esse aqui eu disse, hein? Olha o que aconteceu aí, ó, Samidana. YouTube faz acordo em processo sobre danos das redes sociais a menores de idade. E é o seguinte, os pais estão falando que o YouTube... estão influenciando e tirando a saúde mental dos filhos.
0: Ah, pronto. Então, é verdade. Por isso que meu filho não assiste, eu não deixo.
3: Mas olha a sua saúde mental. Aí é o seguinte...
0: Mas a dele tá ótima.
3: Mais de 3.300 processos envolvendo alegações de dependência relacionadas às redes sociais estão em tramitação na Justiça Estadual da Califórnia e outros 2.600 casos tramitam na Justiça Federal do Estado. A galera viu que aquele processo... Eu não vou falar, obviamente, que todos estão de má fé, não vou ser generalista aqui. Mas aquela manchete de que milhões de dólares foram pagas para uma criança que sentiu a saúde mental lesada pela rede social deu bom, aí, curiosamente, um monte de gente teve a mesma lesão e tá acionando aí o Google na justiça. E o Google tá tentando fazer, né? Que o Google é dono do YouTube, tá tentando fazer acordos com essas crianças que estão culpando a rede social por ter afetado a saúde mental. Infelizmente, isso aí tá acontecendo. Vamos ver o que a empresa vai falar. Um porta-voz da empresa disse que é o José Castaneda, ele disse que o foco continua sendo desenvolver produtos adequados à idade dos usuários e controles parentais que cumpram essa promessa. Então a gente vai ver algumas, o YouTube vai começar a desenvolver.
1: Mas
3: algumas...
1: não tem o YouTube Kids?
3: Tem, mas aí eles falam que é muito fácil a criança acabar burlando esse sistema. Tem que fazer um sistema mais difícil para a criança burlar.
4: Tem que fazer mais responsável.
0: É o Felca.
3: E aí vai vir algum político. Isso aí é questão de tempo.
4: É lógico.
3: Vai vir algum político.
0: Vai esperar dar algum problema com uma criança. Aí alguém vai falar, olha, vamos
1: isso.
0: proteger
1: então, mas
0: todas
1: isso aí é o Felca, né?
3: Isso.
0: É o Felca. Isso é a base da lei Felca.
1: É o Felca.
3: A gente foi pioneiro nessa aí, isso pelo jeito. Isso aí, ó. Pelo jeito. E entrando em Hollywood, o filme da Madonna foi cancelado. Foi cancelado por falta de orçamento.
4: Não,
3: né?
4: E também.
3: Ela... Se a Madonna tá sem dinheiro, bicho.
1: Imagina nós. Você viu o show da Madonna? Ela tá com um andador.
4: Ah, não.
1: De Nova York, lá na Times Square. Com um andador. Tô falando pra você, pô.
3: Ela entrou.
1: Novinha.
3: Ela entrou. Ela eu achei que era o Hot Wheels.
1: Você é, pô.
3: Eles estão reclamando que. Não teve
1: orçamento. Grande Madonna.
3: Não teve orçamento.
4: Eu achei que era a Palmeirinha do nada abrindo o show da Madonna.
3: Que teoricamente o timing é muito bom, né? Que o filme do Michael Jackson tá quase batendo bilhão. A Madonna deve ter pensado, pô, agora um filme
4: agora meu. Eu vou deitar.
0: Vou fazer antes de morrer.
3: Seria incrível, só que aí não teve o orçamento, tá no embrolho ali. Eles estão conversando, mas.
4: Até o filme do Latino vai ser melhor.
3: Até a Julia Garner foi cotada aí pra ser. Ela que fez A Hora do Mal
4: é
3: e fez.
4: Muito boa.
3: E fez o Passado Fantástico.
0: Essa tem cara de. Eu gosto dessa.
4: É o cara de.
0: Do quê? Tem cara de Lelé.
3: Seria a
0: Madonna. Eu me identifico.
3: Mas não vai mais acontecer até então. Eles estão. De repente, isso também pode até ser um marketing pro filme ganhar mais força e por aí vai. Pra finalizar, Emílio, uma cotada que vocês conhecem muito bem. A Marvel quer fazer uma remodelação, né? Depois do segundo Vingadores, Guerras Secretas do ano que vem, eles querem fazer um novo universo super-herói, começando pelos X-Men. E boa. Pode botar na tela aí, que é a grande cotada aí.
4: Na tela!
3: Aí, ó. Sydney Sweeney tá sendo cotada pra ser Emma Frost, uma das X-Men.
4: Cara,
3: e aí... Em termos de audiência, eles estão pensando certo, né? Você trazer a Sydney Sweeney, que é um grande nome, para começar uma nova fase da Marvel, que aí eu já acredito que vai ser uma fase muito mais difícil em relação
1: seios
3: ao público.
1: Seios de mármore. Ela é conhecida como Seios... Dá uma aprofundada ali, ó. Seios de mármore.
3: É bonita essa
1: mulher... São poucas mulheres que têm os seios de mármore.
0: Sim, é uma genética...
1: É uma genética muito sensacional. Não é?
4: Passou batido, mas é bom.
1: E as mulheres que sabem que têm seios de mármore... Elas são diferentes das outras.
3: São mais confiantes. Diferentes.
1: São muito confiantes.
4: Uou.
1: Seios de mármore. Esta mulher tem seios de mármore. Muito bem. 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
1: Com bom, dito isso, eu vou fazer o break. Então eu vou dar um break do Reginaldo. E
3: Pastilhas.
1: Hoje, Davi Weitman.
3: Oba!
1: Você que está no rádio, fique ligado. Hoje nós vamos trazer aqui...
3: O quê?
1: uma palavra para todo mundo.
4: É uma palavra de otimismo.
1: Uma palavra de sabedoria.
0: Não, ele é um rabino de primeira linha.
1: Esse é o rabino
0: dos rabinos.
1: O rabino dos rabinos, que é o Davi Weitman, já esteve, já tocou o shofar aqui no
4: Brasil. É verdade.
1: Já tivemos o privilégio de ter o shofar aqui.
3: Abriu a porta do céu.
1: Exatamente. E ele manja muito, conhece muito e vem dividir o conhecimento com a nossa audiência. Eu vou fazer um break do Reginaldo agora para todo o Brasil.
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1: Tênis aí, ó. Você foi aí pra comprar tênis, vagabundo. Peraí,
21: só um minuto, só um minuto.
1: Pera lá, olha lá o tênis.
21: Peraí, Sami, toma esse recado. O que foi?
22: Ô, Emílio, deixa o cara falar, cara. Você é gente boa pra caramba, mas você não deixa.
1: Ah, vai dormir. Ah,
23: cagar. Fazer o programa dele, né?
1: Faz o seu cara.
21: Ele trocou de nome, não foi Emílio, foi Sami.
23: O cara vai pros Estados Unidos, não tem nem dinheiro pra entrar no estádio. Ele trocou de nome, não foi Emílio, foi Sami. Fala com o Vilela aí.
1: O
23: tênis não.
1: Fuziu esse pergunta. Tênis aí, ó.
21: A informação que a gente tem é que o Neymar vai começar no banco.
23: O tênis do Neymar.
21: Ele quer falar no meu tênis. Fala, Emília, eu vim do Brasil com ele.
23: Não foi, não.
1: Não, não.
23: Foi, não. Olha,
1: esse você comprou aí. Ó.
21: Eu só comprei um tênis.
23: Ele faz permuta de alimentação pra guardar diária. E aí ele compra um tênis por dia.
1: Ele não come nada?
23: Não. Isso.
1: Só depois tá emagrecendo.
23: Você acha que aquele dia lá que ele fez a pauta da mortadela foi por quê? Pra não pagar almoço.
1: Tô ligado.
23: Eu sei.
24: A barriguinha tá até sumindo.
21: Emílio. A gente na época de office boy, a gente vendia os vale transporte e a pé, a gente vendia os vale refeição, comia uma coxinha, passou uma verba. Deixa eu fazer uma pergunta importante.
24: Esse
21: hoje.
24: Cara tá com tesão.
21: A informação
24: você,
21: que a gente tem contra esta imprensa lacradora, alguém da CBF me ligou dizendo que o Neymar começa no banco, se o jogo estiver fácil, ele entra faltando 15 minutos. Como que você vê o jogo de hoje? Como você armaria esse time de hoje?
25: Eu entraria com a mesma escalação que ele começou, mas eu acho que...
21: Sem Rafinha, né?
25: O Rafinha não... Ainda bem que ele machucou, que facilita...
23: Não, isso. Boa.
25: Não que ele machucou, não por causa disso, mas porque vai poder entrar os meninos que estão merecendo. O Endrick, o Rayan, os moleques estão pedindo passagem.
21: O Rayan começa jogando hoje, informações que a gente tem, um jogo fácil, o Neymar entra. O Endrick, o que você acha que acontece pra esse moleque não jogar?
25: Eu acho que o moleque tem muita estrela, mas eu não sei se é porque ele é muito novo ainda, aí o Ancelotti quer dar uma segurada, porque não sei se ele, acha que o menino não vai aguentar a pressão. Na minha opinião, ele teria que jogar mais.
21: Pra quem leva? Pra mim, Casemiro não aguentou a pressão, Rafinha não aguentou a pressão. Então, assim, o Endrick é o moleque que mais pode, de repente, ir contra esse argumento.
25: Os experientes estão aguentando menos a pressão do que a molecada. A molecada tá entrando com mais personalidade que os experientes.
21: Placar de hoje?
25: Eu também tô no 2-0, igual ela. Também tô achando que vai ser por aí.
21: Ó! Oh!
24: Essa lá já tá samidana das ideias.
1: Olha,
21: bandeira linda!
1: Samidana. É isso aí, fuzil.
21: Boa, duas fuzil. Coisas eu queria te pedir, Emílio.
1: Pois
21: se você
1: não.
21: Me permitir, duas coisas eu queria te pedir rapidinho.
1: Claro,
21: com
1: todo
21: respeito a vocês.
1: Claro,
21: a
1: meu.
21: A primeira, fuzil. A gente vai sair da porta do estádio. Vamos tentar achar um boteco com bastante brasileiro já bêbado, porque uma hora dessa brasileiro tá voando. E eu queria te pedir do fundo do meu coração: a partir de amanhã, deixa eu fazer as pautas de bermuda, porque teve um alerta, 46 graus vai bater Miami esse final de semana, irmão.
1: Não existe 46
23: Sunga,
1: graus.
23: Você é profissional.
1: 46 graus não existe, nem na Saara.
23: O Escobar não tava de bermuda.
24: Faz de sunga do Borat.
23: Escobar quase morre, mas morre de calça.
21: Chegou, Emílio.
1: Você vai trabalhar de blazer. Se começar a encher a paciência.
26: E cravar.
1: A gente vai existir um blazer e uma gravata.
23: Isso aí.
1: Muito bem, aí está o nosso fuzil, o herói do Brasil.
23: Boa. Muito sensacional.
1: Hoje, pelo menos
23: tá animado, pô. É demais ver o fuzil com a torcida. Ele vai no Ralph 12.
1: Muito bem. Convidados de hoje, meu querido Zuzi.
0: Hoje, Davi Weitman, o grande rabino Davi Weitman, vai falar sobre seu conhecimento, a verdade do povo brasileiro. Ele vem fazer uma analogia muito importante entre a espiritualidade e a Copa do Mundo.
1: Ah,
0: Me parece que ele tem um livro relacionado também à Copa do Mundo, porque ele diz que alguns estão na torcida e outros estão no campo para fazer gol. Qual é a sua responsabilidade na vida? Você nasceu para estar onde? Para aplaudir ou para ser aplaudido? Saberemos hoje no programa.
1: É uma analogia.
0: Tem que saber onde você é a melhor posição para ser jogada.
2: A parábola do Rabino.
0: Grande parábola do Rabino, Davi Weitman aqui, que lidera também o Beit Yaakov. Ele é o Rabino do Beit Yaakov, que é um colégio
2: seríssimo.
0: Seríssimo lá da...
2: Que nem todos os rabinos são sérios. Esse é um...
0: Como assim, nem todos os rabinos são sérios?
23: É engraçadão.
0: Você vai dar ouvido.
2: Rabino que é fanfarrão. Esse rabino é um rabino seríssimo.
0: É.
2: Seríssimo.
0: É, a gente gosta, né? Ele já veio várias vezes aqui, né, Miro?
1: Davi claro.
0: Sempre traz uma palavra de sabedoria. Vamos ver se hoje ele ajuda também o Samidana a entrar no eixo.
1: Sim. Muito certo? Bem. Podemos soltar
0: Vamos
1: a vinheta?
0: Nessa.
1: Então solte a vinheta, porque vai começar agora.
0: Vamos lá, adorei, parabéns Fuzil pela reportagem, gostei, mas tem bastidores agora da Copa do Mundo, tem gente que adora ver a torcida.
1: Você acha que o Fuzil tá fazendo um bom papel?
0: O Fuzil, ele é...
1: reclamação.
0: Não, é o seguinte, até então...
1: Tem muita reclamação do Fuzil.
0: Por quê? Eu acho ele muito competente.
1: Porque ele está há 10 dias,
0: certo.
1: Nós só vimos ele fazer compra.
0: Ah, sim.
1: Nós só vimos ele fazer compra.
23: E a permuta da alimentação para guardar a verba.
0: Eu acho que ele traz o backstage, né? Ele é um cara que competente nesse
1: que ele
0: lugar.
1: Trouxe?
0: Pô, você sabe
1: que primeira custa... família foi essa aí, ó.
0: Mas agora...
1: Entrevistou 5 pessoas.
0: Mas não adianta...
1: O Escobar quase morreu lá e ele tá aí, ó.
0: Eu vou ter que defender o Fuzil.
3: Eu esperava mais.
0: Não adianta.
2: E entrevistou gente que não vai no jogo.
1: É.
2: Ou seja, é igual a nossa opinião, que a gente não vai também.
0: Não adianta, você não tá
1: aqui na Paulista.
0: Mas agora ele tá no jogo.
1: Ele vai assistir o jogo no telão. Ele tá fumando, ó.
0: Não, isso é uma coisa que ele precisa parar. Ele não para de fumar.
1: E coçando o rabicó.
0: Uma coçada na flauta e uma tragada no tabaco.
1: Ele tá pagando. Tá representando mal.
0: É uma no
3: tabaco. Meio tabaco.
0: Vamos lá, o Fuzil. Não sei se o Fuzil em Miami viu o Mike Tyson no meio da torcida. Vocês viram o Mike Tyson no meio da torcida brasileira?
2: Nossa, o
0: Mike Tyson de verdade. E a torcida brasileira, ela é chata. Vai lá, coloca o Mike Tyson. No meio do bar em Miami Beach, acreditem, a lenda do boxe, Mike Tyson. E aí a turma, obviamente, ficou emocionada, que quase deu uma cotovelada na turma. E a pergunta é... Este é Mike Tyson ou seria IA? Ou é apenas um sósia?
23: Ou é o nosso Mike Tyson?
0: Mike Tyson no meio da torcida. E aí eu te trago a torcida da Escócia agora, porque tem o seguinte, Emílio, você não gostou dos Vikings.
1: Por que você trouxe esse Mike Tyson?
0: É curioso, né? Legal, você vê o Mike Tyson no meio da torcida. O Morgado que me passou, obrigado, Morgado.
23: Nada, que isso?
0: O Barbicha não, é bom. Falou, o Mike Tyson é bom. Sabe que o Morgado me mandou também?
23: O que eu mandei?
0: A torcida da Escócia, em homenagem ao Alba, porque você sabe que tem o clássico O Coração Valente, do
3: Mark Gibson. William Wallace.
0: Eu acho que o Emílio vai odiar esse torcedor, mas ele é animado. Vamos ver. Olha lá, coloca o...
1: É muito bobo isso.
0: Mas olha só, você sabe que os escoceses, né, que...
2: Pai de família.
3: O Fuzil podia estar de kilt hoje.
0: Esse é mais um pai de família.
1: Olha lá,
2: que passando vergonha.
0: Mas animado.
1: Imagina ser filho desse cara. Imagina o filho desse cidadão.
2: Escola, hã? Seus amigos, isso. Nossa, olha seu pai aqui.
0: É, falas do Pililico. É. É. É. Animado.
2: Olha, muito
0: eu acho legal também. É em homenagem ao filme Coração Valente, né, Albeta?
3: Esse cara não tá fazendo 1% do que o Delari faz. Esse cara
2: mas o Delari não tem filho.
0: Esse é o torcedor mais famoso da Escócia.
3: Que pensa. É o personagem William Wallace.
0: Pra quem não conhece o filme também, Coração Valente.
23: Meu vídeo também é esse.
0: Você sabe que é a Escócia que criou a anestesia. Não sei se você sabe dessa curiosidade. Agora tô trazendo um bloco aqui.
3: Sim,
0: a ovelha Dolly foi feita lá.
3: Certo.
1: Do dentista.
0: É.
3: Porque os caras bebem muito.
1: Mas o cara se matou, né?
0: É.
23: Pô, meu Deus,
0: você manja. O cara que criou o Sinatu.
1: A história da anestesia é triste.
3: Caramba.
1: Porque ele falou o seguinte: ele falou, eu inventei um negócio chamado anestesia, mas na época ia pra em praça pública.
2: Exato. Tá escrito fazer. Que quem criou a anestesia foi o dentista americano William Morton.
1: Então, mas o que acontece? A história da
0: quem
1: anestesia.
0: Quem inventou a anestesia foi a Escócia. Depois.
1: Anestesia, o cara levou em praça pública. para fazer, para extrair um dente. Na época você extraía o dente. Sim. Da pessoa. Ele falou, oh, descobri um negócio aqui que a pessoa não vai sentir dor, o caramba. Aí ele foi lá e pegou alguém da plateia e foi extrair o dente do cara. Quando ele extraiu, o cara gritou de dor, tal, não sei o quê. E aí foi aquele negócio, pô, charlatão e tal, não sei o quê, mas o detalhe é que o cara estava bêbado.
0: Ah,
1: e bêbado pegou, não pegou anestesia no cara. Sim. E aí depois descobriu isso. Pelo menos é o que eu sei.
0: Agora, isso é americana. A anestesia para parto foi na Escócia. Não, né?
2: O clorofórmio como anestésico é do médico escocês.
1: Deixa que ele manja. Isso é outra coisa. Não é pro parto.
0: Deixa o professor remédio dopado.
1: Tá certo?
0: O doutor dopado.
2: Clorofórmio.
0: Sim, que foi pro parto. E o americano...
2: é usado para partos e cirurgias.
0: Exato.
2: É, notícia... E substituir o éter.
23: É, o Google até eu sou o sabichão.
0: Boa, mas doutor,
23: eu
0: falei, parto, exatamente.
1: É, com o Google na mão.
0: Agora eu te pergunto.
1: Puta Zé Google, com esse puta óculos da Dirce.
23: O doutor Tarja Preta.
1: O cara vem com óculos da Dirce.
2: Ótica Center.
0: Boa, doutor. Ele tomou anestesia Marcinho. Com uísque escocês, por isso doutor, que ele consegue.
23: Doutor Tarja Preta.
0: Boa, e o telefone do nosso queridíssimo Graham Bell também é o escocês, quem bolou o telefone. Mas são curiosidades aqui, a maior é que o Brasil nunca perdeu da Escócia em nenhuma história de
1: mas
0: Copa do Mundo.
1: Em Copa que o Brasil enfrenta
2: não,
1: a Escócia.
2: O Graham Bell foi britânico.
1: Peraí.
23: Putz, meu, já foi doente, velho.
0: Não.
1: Em Copa que o Brasil enfrenta a Escócia, ele se dá mal.
0: Sério?
1: É. Pega aí.
0: 98.
1: Pega aí onde o Brasil jogou com a Escócia.
0: Põe aí, na história.
1: Põe aí, você não é um puta Zé Google.
0: Vai logo.
23: Vai,
0: Casagrande, coloca aí.
2: Você não é o puxa-saco número 1 e 2 do Emílio? Então, agora vocês se viram.
1: Vai, pega aí.
0: 74, temos aqui 82, 90
1: pega,
0: e 98.
1: Pega Brasil
0: e
1: Escócia nas Copas.
2: Vocês
1: vai lá, você não é o Zé Google?
2: Não, agora eu não sou.
0: Edições de Copa do Mundo.
23: Aqui, Emílio, tem informação aqui, ó.
1: A gente tá falando tudo de cabeça aqui.
0: 94, não, eles viram lá, o 74.
2: Tudo errado.
1: 74.
0: 82,
1: 90, perdeu, 90,
0: 90 e 98.
1: Só papelão.
0: Aí, ó.
1: Então, 98
0: final perdeu.
1: Anote isso.
0: Testa News.
1: Anote isso quando você for torcer Brasil.
0: Vai brasa.
4: Vai brasa.
0: Mas vamos lá, Samir. Se o Brasil.
1: A Escócia não é um bom sinal.
0: Não, pode ser um bom sinal.
23: Jogar com bem nunca dá
1: certo.
23: Isso mesmo.
1: A Escócia não é um bom sinal. Você entendeu, gordão?
23: Todos os anos que foi campeão não enfrentou a Escócia. É,
1: aí vem o Sam encher o saco.
0: Sempre ele gosta.
23: Puta não, ele vem falar do Graham Bell.
1: É.
23: Depois de meia hora.
2: Não, porque vocês começam a falar as coisas tudo errado.
1: É o Graham Bell é escocês. É o quadro de
0: você
1: quem
0: respeita.
1: É o quadro de quem?
0: É do Zucca,
1: agora?
0: Eu quero saber.
1: Põe a vinheta.
23: Doutor Tarja Preta.
0: Coloca a vinheta pra saber se tá.
1: Vocês.
23: A outra.
1: Aí, ó. O que está escrito aí?
23: Zuzu.
1: Então acabou. Então eu espero no seu. Espero o seu.
2: O meu eu não vou fazer também. É, vocês doutor... falam de economia.
0: Hoje você está animado, Samir. Hoje o Samir está empolgado.
2: Estou querendo ajudar.
23: 80 miligramas hoje.
2: Um bando de retardado falando merda. Eu tento ajudar e vim com essa fama.
0: Deixa o doutor tramar o cachorro. O Quindim quer ir embora por causa do Samir.
1: Olha o Quindim, ó.
0: Se comporta, Samir.
23: O Quindim está ofendido.
0: O Quindim está chorando, pô.
2: Não é porque o quadro é do outro que pode falar uns puta absurdo errado.
0: Vamos lá.
2: É o Delar. Que estudou até a terceira série sabe que não é o grande
23: o gênio, o geninho
2: não,
23: o geninho do Google, geninho do Google.
1: É.
23: Professora... tira o Google pra ver
0: o Delari falou que
23: tira
0: a professora...
23: esse laptop se você é homem, compadre.
0: Tira a camisa aí, Delari
23: se falou tirar a internet dele nem voltar pra casa ele sabe
0: Delari que a professora dele é a senhora Silvio Santos
5: que é isso? Michael Douglas.
2: Um negócio, eu sei as minhas limitações e uso o Google. Vocês são os burros com confiança.
0: Então, o Graham Bell, você sabe das suas limitações, para de tomar remédio, irmão.
2: Burro inseguro que nem eu que olha no Google.
23: Virou Pedro
2: burro
23: de Lara.
2: Com confiança, deixa é um perigo pra sociedade.
0: Putz, agora disparou.
1: Vamos lá.
0: Então vamos lá. Sami, é o seguinte.
2: Não, não quero mais papo.
0: Não, é o seguinte. Aí, daqui a pouco vem o Weitman.
23: Manda a mãe dele vir buscar.
0: Daqui a pouco vem o David Weitman pra acalmar a criatura. Ele vai converter o Datena hoje pra gente se casar direito.
23: Boa cabeça.
0: Vamos lá. Datena de Kipá daqui a pouco. É o seguinte. É o novo quadro que a gente vai fazer aqui. Você sabe que a gente fala muito de assistencialismo?
23: Sim.
0: E saiu primeiro duas coisas interessantíssimas aqui. De olho na campanha da reeleição, o presidente Lula vai liberar a torneira novamente. E a gente sabe que o dinheiro não é pouco. É o famoso pacote de bondades. Por que pacote de bondades? Aí você me pergunta, Emílio.
23: Por quê?
0: Porque nesse pacote é onde o cara tem o Vale Gás, é onde libera uma verba, né, pra turma receber um crédito. E aí eu te pergunto, sabe quanto que é o pacote de bondades do governo?
23: Quanto?
0: 191,4 bilhões.
1: Porém, deu essa notícia semana passada.
0: Mas a gente volta pra essa notícia porque ela é importante hoje.
23: Certo.
0: Hoje é o momento do pacote de bondade. Por quê?
23: Por quê?
0: Porque a gente está com uma treta entre o presidente Lula e a sua popularidade. Quando sai a rejeição, que ele está com 50%, ele abre esta torneira. E aí, lá, neste momento, com quem que o Lula vai se reunir agora?
23: Quem?
0: Hoje?
23: Com Raimundo Nonato.
0: Quem?
1: Vai assistir o jogo do Brasil.
0: Com quem que ele vai falar e vai dar a letra?
4: Com o Romário.
0: Fala. Haddad. Putz, Haddad tem uma reunião hoje com o presidente Lula, porque quem ele quer de vice pro Haddad para combater o Tarcísio?
23: Quem?
0: Pergunto pra você.
23: Quem?
0: Geraldo Alckmin?
23: Não, Geraldo Alckmin.
24: Pelo amor de Deus.
1: Geraldo Alckmin é da chapa do
0: presidente. Márcio França?
1: Não sei. Quem? Vai rápido.
0: Márcio França.
1: Márcio França. O Cuba.
0: E é uma reunião. E aí vem uma coisa que é muito interessante. Você sabe que a Mônica Bergamo publicou hoje, como o jornal é mais factual, sobre a relação do senhor Haddad com Jacques Wagner. O que, que você acha que Haddad disse sobre a relação do Jacques Wagner com o Banco Master?
23: Nada.
1: Nada.
0: Absolutamente nada.
1: Eles estão calados?
0: Não. O senhor Haddad defendeu o Jacques Wagner e disse que ele é o mais forte e responsável por combater a corrupção no Banco Master. Vede bem.
4: Ele é o símbolo da luta.
24: Ele é o logo do Banco
0: Master. Esse é um grande momento onde a turma gosta de se manifestar e falar muitas besteiras. O Haddad colocou a taxa da blusinha relacionada ao governador Tarcísio e agora, numa coluna da Mônica Bergamo, disse que o senhor Wagner não tem relação nenhuma com o Banco Master. Veremos o que vai acontecer com o nosso Brasilzão.
1: Muito bem. Deixa eu só falar um negócio muito interessante para vocês agora estão nos acompanhando, porque a gente tá falando de bets, de apostas.
0: Certo.
1: Tem um negócio que pode mudar a vida. A Bet, como o Sammy falou, você vai fazer uma fezinha, você vai brincar ali. Ganha um, joga lá,
0: certo.
1: Tem um escanteio, tem negócio de escanteio e tal. 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
0: Alô, Alessandro.
1: Eles estão aí, Alessandro?
0: Opa, olha
1: aí,
0: ó. Ele e o Lucas.
1: Já estão com a camisa do Brasil?
0: Aí, ó, no clima da Copa.
4: Para dar sorte.
1: É isso aí. Pode dar o recado.
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1: Eu tô ligado. Eu já tô com o meu bolão aqui, ó. Eu já tô sempre... Eu tô, ó, já fiz a minha fé aqui, ó. Eu tô na cota 2,50.
23: Show.
1: Essa aqui é a minha cota. Olha lá, ó, se você comprar o seu, ele vai assim com o seu nome. Tá aqui o meu nome, ó. Já tá o meu nome aqui atrás. E se você... porventura, estiver falando de qualquer lugar do Brasil,
23: certo,
1: o seu volante pode ficar no cofre do Alessandro. Normalmente, a nossa audiência que está fora de Fortaleza, certo, fora da região,
23: Brasil inteiro,
1: fica no cofre do Alessandro. 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
6: 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aí de todo o Brasil.
1: É isso aí, deixa eu perguntar um negócio pro Lucas. Ô Lucas, a minha chance aqui, ó, nessa cota aqui que eu comprei, nesse bolão aqui, ó, eu gastei 2.400 e alguma coisa, correto? É isso aqui que vai, que são 50 pessoas participantes. 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
1: É isso aí. E tem um detalhe muito importante, viu, meu querido Zuzu, e diga a nossa lá. Audiência que está nos acompanhando, que a gente almoçou com o Alessandro aqui outro dia, ele está dizendo o seguinte.
0: O que ele falou?
1: Porque eles sabem fechar o jogo. Eles têm experiência do bolão. Estratégia. Por isso que é o rei do bolão. Eles fecharam o jogo de 10 chances. Esse prêmio tem 10, de 10 oportunidades para sair lá na Loteria Aldeota. Então praticamente vai sair alguma coisa. Opa, vai sair na Aldeota.
0: Estratégia
1: é isso, né, Alessandro? Não sei se eu falei direito aqui, porque eu não entendo muito bem os termos aí, mas você fechou aí essa. A probabilidade da Quina de São João sair para Aldeota é muito grande, não é?
8: É isso mesmo, Ervilho, você falou correto, é 1 em 10, a probabilidade de sair o prêmio para a Aldeota é 1 em 10, enquanto quem faz uma aposta simples é 1 em 24 milhões. 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
1: 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E outra coisa que eu queria dizer para você é o seguinte, que já que a gente tá falando sobre esse negócio das bets, tal, não sei o quê, é importante falar que esse prêmio da Loteria Federal, uma parte vai para ajudar muita gente, não. Opa. É isso, meu querido Alessandro?
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1: E esse homem é pé quente.
0: Ele é, cara.
1: Só ligar agora, olha lá, estão lá em Fortaleza, que beleza, hein?
0: Ó, que
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0: estamos
1: num frio danado. 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
1: 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Aí, ó, eu vou fazer um break, ô...
0: Boa, Alessandrão.
10: Mais uma?
1: Porra, podia ganhar, hein?
0: Nossa, que gostoso. Sabe que ele falou a coisa mais bonita? Que o prazer dele é em dar o prêmio pra turma.
10: Ganhar de novo.
0: Isso eu achei bonito dele, cara.
1: O prazer... A gente recebeu uma ligação aqui da moça, que era o dia 23. É impressionante. Eu fiquei emocionado.
0: Como é que foi?
1: Não, eu não, é que você não pode falar.
10: Não pode.
1: Ela ganhou. Ela ganhou.
0: Tá.
1: Era uma ouvinte nossa e ela ganhou o prêmio. E ela contou toda a história do prêmio dela. E, porra, e é uma pessoa que tava. Que ela teve o negócio do dia. Era o dia. Mas eu não vou contar.
0: Mas tudo bem.
1: Na hora certa.
0: Mas ajudou a audiência. Mas o Alessandro falou. Mas ajudou.
1: Você viu 26 pessoas.
0: Pô, demais, que cara.
1: Porque o pânico também é pé quente.
0: Sem dúvida, cara.
1: Não estamos no ar há 40 anos.
0: Também porque a gente é trouxa.
1: Por sorte. Somos trouxa. Estamos aqui há 100 anos fazendo essa porcaria. Porque somos tontos.
0: Batalhando.
1: Batalhando.
0: Boa, mas pagar pra audiência.
1: O cara fica xingando a gente aqui, ó. Pra isso.
0: Estão xingando muito os comentários. Mas xinga demais, né?
1: Xingo qualquer coisa.
0: Eu vejo. O cara é brocha, é horrível.
1: Muito bem. Eu vou fazer o break agora do Reginaldo.
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0: Olha, meu.
3: É o baita gato.
0: Olha, né? Mano.
4: É um puta gato feio.
3: Valeu, Quindim. Eu sempre quis fazer isso.
23: Pronto. É gente, Quindim.
1: Deixa ele calmo, Quindim.
3: Faz isso com o Sammy agora. Fala pro Sammy tirar a máscara agora.
23: Não, é gato só.
1: É impressionante, né?
4: Tirar a camisinha.
1: Os aqui, animais. Né? É. Porque eles não falam, né?
0: Eles sentem.
1: Eles não falam.
0: Olha a sensibilidade do.
1: É impressionante. Olha a sensibilidade do.
0: Não sei se é pro Delário ou é pro gato também.
23: Não, é pro gato.
1: É. Olha lá,
4: não, o Delário ele tá sentindo.
0: Roubou figurinha.
1: Muito bem. O que mais?
0: Os
1: pesquisa
0: ventos.
1: Secreta.
0: Pesquisa não, secreta. A Gerp ontem te trouxe, mas só pra gente colocar a audiência no mesmo lugar aqui: 42% apontam que Flávio Bolsonaro tem uma preferência aqui, segundo esta pesquisa. O interessante é dizer também: segundo turno, olha lá. Segundo turno. Segundo turno, sim. Cenário 1, cenário 2, cenário 3.
4: Segundo bombo.
0: É isso aí. Flávio Bolsonaro, 42%, Lula, 40%. No cenário 2, Romeu Zema perde para o Lula, como a gente falou aqui, e o Caio Adão também, né? 39% a 38%. O Donald Trump, você está vendo que os ventos estão soprando mais para a direita. Não é só no Brasil, na América do Sul também. A Keiko Fujimori... ela
1: filha do velho.
0: Filha do velho.
3: Do velho
0: polêmico Fujimori. Ela já está com uma vantagem lá no Peru. A gente mostrou Colômbia, então vários países da América.
1: Está tendo recontagem, né?
0: Mas é irreversível, Emílio. Pode colocar, pode cravar aí. Mais uma que eu cravo aqui no nosso programa. Vai dar ela. Não tem como, segundo a apuração, segundo as pesquisas, já caminha para ela. Está cada vez mais perto da vitória nas eleições peruanas, que vai ser nesta quarta-feira. Ela é mais conservadora, né, Albeta? Mais da direita.
3: É.
0: Pensando nisso, vocês viram a postagem do Donald Trump? Ontem o Trump compartilhou um texto afirmando que o Brasil é o seu próximo desafio político, destacando a possibilidade do país se mover mais para a direita. Ele se encontrou com Lula, se encontrou com Flávio Bolsonaro, que são os principais candidatos, e o Trump escreveu lá que o Lula é volátil.
1: É, mas o Trump não é bom para apoiar.
0: Bom.
1: Você viu o que aconteceu na Colômbia, né?
0: Na Colômbia ele apoiou e o cara ganhou. Por quê?
1: Não. Porque o cara derreteu quando veio o apoio.
0: Quando ele disse...
1: Ele tava com 10 pontos na frente,
0: E quando ele se manifestou...
1: Tava com 10 pontos na frente.
0: Aí ele falou...
1: Aí o Trump falou, tô dentro. Aí
0: caiu.
4: Tamo junto.
1: Cara, caiu que nem um... Que
3: isso
1: nem
3: é. Tem uma coisa que a gente tá vendo no mundo, não é bom ficar devendo favor pro Trump.
0: Não é mesmo.
23: É, pois é.
0: Verdade, seja dita que a popularidade hoje do Donald Trump nos Estados Unidos não é das melhores, ele tem bastante rejeição. Mas vai, o ponto dele é a direita tá crescendo, vamos pra economia agora com você, daqui pesquisas? A pouco o Davi Weitman.
1: Pesquisas secretas?
0: Não, pesquisa é dada.
1: Eles aqui. Não dão, viu, Alba?
0: A gente dá, não. O Alba concorda tudo com você
4: é,
0: também.
4: É, o Alba...
1: Sacou, você
0: né, tem aí...
3: Eu tentei ajudar, pô.
0: É. O Alba ajuda muito.
4: O Alba é o discípulo.
3: Eu mando várias coisas pra
0: isso todo é verdade,
3: mundo aqui.
0: Isso é verdade.
3: E não sou reconhecido.
0: É isso aí. O Alba é maravilhoso. É. Alba, o que você fala tá certo também. Eu adoro o filme do Batman, do Diabo. O Batman é bolsonarista, pra quem não sabe.
1: Você sacou, né?
0: Saquei. E aí? Tá aí. Aliás, Emílio, desculpa interromper a informalidade. Parabéns pro Marcos Kies. Hoje é aniversário do Bola.
23: Grande Bola. Parabéns.
0: Pode ser fora de time, mas é de coração. Parabéns, Boleta.
1: Parabéns, Boletinha. Um abraço.
0: Beijo, Bola.
4: Valeu, bonitinho, Fiote. Vem jogar com a gente.
0: O cara faz aniversário com o Messi.
23: Mas vou fazer bonitinho, sozinho.
1: Nosso querido Boleta.
0: Grande, Boleta.
1: Aniversário. Parabéns, Boletinha.
0: Bonitinho.
1: Um beijão pra você.
3: Marcos Chiesa.
1: É isso aí.
23: Cara, gente fina.
4: Puta, cara querido.
1: Bom, dito isso...
0: Vamos,
1: solte a vinheta, porque o professor quer falar...
4: Foca na economia.
2: Samuel Dana.
4: Olha, Subidana. Eu vou pedir a ajuda do Dani, já que ele me convoca muito, para falar do banco lá, do Digimais.
0: Pois não.
4: Aí você fala o que aconteceu, eu faço análise econômica.
0: Bom, eu te mandei aqui, o que acontece é o seguinte, me parece, supostamente, que lembra muito o caso do Banco Master. Né?
4: Exato, exato.
0: Não é isso?
4: É isso.
0: A gente está falando do Edir Macedo e teve uma investigação agora, que saiu ontem e todo mundo comentou, que é sobre o Banco Digimais, que é alvo de uma operação da Polícia Federal contra fraudes. Por que fraudes? Segundo a informação, o sistema financeiro bloqueou até 670 milhões de bens ligados a esse
4: Federal,
0: banco.
4: Polícia Federal, né, o banco é o Banco do Edir Macedo, fala que eles usaram a cartilha do Banco Master para liquidação, que é inflar artificialmente os balanços

0: Em outubro de 2023, o Banco Central viu irregularidades e ordenou a reversão dos valores ao custo da aquisição, ou seja, aos 71 milhões. Só que, ao invés de cumprir, o Digimais fez em dezembro do ano passado, que foi perto do escândalo do Banco Master, dezembro de 2025, uma operação de cotas supostamente infladas para a sua controladora, que é a BA Empreendimentos, por 741 milhões. E seria pago em 2032. Ou seja, não teve qualquer entrada de caixa. Eu estou falando, ó, estou te
1: passando. Balanço tô te passando miguelado.
0: Um negócio que vale 700 milhões, que no fato eu paguei 71. Para a Polícia Federal, é uma manobra para manter os valores inflados no balanço sem reconhecer prejuízo. E para complicar, existe uma venda supostamente em andamento para o BTG Pactual, negociado em abril deste ano, que dependeria de um aporte do FGC, que é o Fundo Garantidor de Crédito, de 7 bilhões de reais para cobrir o déficit da instituição. Então, o que eles estão falando? Você está inflando as coisas e aí o prejuízo fica para todos via FGC.
2: Ou para o banco que comprar, né?
3: É muito parecido.
0: Porque é casado. Ele fala assim, para eu comprar, o FGC precisa
3: ser o garantidor.
0: Precisa casar.
3: É.
0: Para a Polícia Federal, em qualquer um dos cenários, eles estão preservando o patrimônio enquanto o ônus vai para o sistema de proteção.
1: Mas já tinha dado um rolo aí com esse
0: já
1: banco,
0: tinha,
1: né?
0: Já tinha.
1: Lembra na Record, sim, que mandaram embora?
3: Sim. Agora, vocês lembram, né? O banco é antigo, né?
0: Agora, está em investigação, é supostamente, sim. Mas é um escândalo que vem na rabeira, na esteira do escândalo do Banco Mas, que é, eu inflo patrimônio,
1: isso aí,
0: deixo as pessoas devendo para mim, uma hora...
1: Pan-Americano também, o banco do Silvio Santos.
0: O Pan foi isso. Né? Uma hora que dá pau, eu falo, olha, o FGC tá para isso.
3: E era um banco de 1981, que era Banco Renner, né, que depois virou...
1: Banco assim. Renner, que ele comprou, isso. Eles compraram.
0: Nossa, essa é a primeira notícia. A segunda é o seguinte, saiu na mídia, o papo que rola nas redes é o seguinte.
3: Será?
0: TP, Oxford aponta o Brasil como a maior preocupação fiscal do mundo. O Instituto estima que o país precisa de superávit primário de quase 3% do PIB para estabilizar a dívida. Isso aconteceu num relatório publicado ontem pela famosa Oxford Economics. Então, o Brasil, Emílio, é a maior preocupação entre as 46 economias analisadas. O que o Instituto fez? Ele utilizou um indicador chamado saldo primário estabilizador da dívida, que nada mais é quanto você precisa ter de superávit primário, que é quanto você ganha menos quanto você gasta, para manter de forma permanente a relação de dívida a PIB. Ou seja, sem que ela continue aumentando. Para o Brasil, esse número é de 3% do PIB. Então, o superávit nesse nível é absolutamente insustentável. Nenhuma economia consegue fazer isso. E aí...
1: Vai quebrar.
0: Aí vai quebrar. Porque se continuar do jeito que está, a gente vai subindo 3, 4 pontos percentuais de dívida PIB por ano.
1: Mas isso nós estamos falando todo dia aqui. É.
0: O Brasil
1: já dá essa notícia.
2: Eu disse,
1: todo dia.
2: Hoje o nego tá grosso.
3: Notícias
1: não, mas não é.
3: Antes da Copa.
1: Mas não é?
3: Não, mas é que é pra afirmar, pra turma lembrar.
1: Eu sei.
3: O professor, ele manda. Quando tem uma prova, você repete a matéria pra turma fixar.
0: Revisão. Revisão. Porque cada aluno tem uma certa velocidade de compreensão.
2: E atenção,
1: sim, eu entendo.
2: Hora da revisão.
3: Essa notícia é de quando o Neymar ainda tava em campo.
2: É pro aluno
1: como eu amo esse programa. Eu sei, mas você acha.
0: Não, mas o problema é o seguinte.
1: Quem é que acha que o Brasil está numa boa?
3: É.
1: Quem é que acha que o Brasil está numa boa?
3: Haddad. A venda é essa, né?
1: A companheirada, sim. Porque a companheirada...
0: Esses 40% que votam...
1: Porque a carreta furacão, sei, porra. Esses estão bem. Porra.
2: Mas, essa turma tá bem, ô.
1: Estão há 4 anos falando isso,
0: a questão
1: isso,
0: é o
1: pô.
0: Seguinte.
1: Agora descobriram.
2: É, acordou.
0: O PIB do país...
2: Parou o remédio, acordou.
0: O PIB do país é 1,5. Não tem como sustentar.
1: Sim.
0: Os únicos anos que o Brasil teve superávit acima de 3 foi entre 2004 e 2008, porque na época teve o boom das commodities. Exato.

0: Exatamente.
1: Só que qual que é o problema? Se você entrar com um governo, entra um governo, a oposição... Que você...
0: Qualquer governo.
1: Ele não consegue, porque tem que fazer política tão restritiva.
0: Tem que enxugar
1: isso,
0: que nem um...
1: Só que é impopulista.
0: Claro.
1: Então é insustentável.
0: Claro.
1: Isso. Então, você, querendo ou não, votando, não vai pagar a conta.
2: Isso aí.
1: E
2: é
1: não
2: aí.
1: Adianta vir reclamar depois.
2: É.
1: E a gente tem o problema do pecado
0: original.
1: Tem
0: a pátria e cidadania também.
2: O bundas comum.
0: Que é uma oportunidade de você picar a mão antes.
1: Liga pro Thiago.
0: Antes, sabe quando o barco começa a...
1: Sim.
3: Afundar.
0: Começa a afundar. O rato pula antes. Se você quiser, lógico. Ó, pica a mula, porque nós vamos ter que pagar essa conta. Não, não vai sair barato essa conta,
1: problema,
0: não.
1: E o problema é que o Brasil começa a entrar... Você ouviu falar... No pecado original na economia, o que, que é o pecado original? Você começa a ter tanta dívida que ninguém quer emprestar dinheiro para você. E aí o que você precisa fazer? Aumentar os juros. Só que quando você aumenta os juros, a dívida, o estoque de dívida também aumenta. Então você fica dando passos no vazio.
0: É isso aí, professor.
2: O cachorro até dormiu, mano.
0: É isso aí, professor.
3: Deu aula aí, professor.
0: Foi uma aula, hein?
3: Não, o professor é bom.
0: Professor
3: muito elogiado pelo...
0: Professor sempre dá uma aula.
1: É, sou muito criticado,
0: uma aula
1: mas
0: especial
1: eu faço
0: pra vocês.
1: Melhor.
3: É isso aí.
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0: Olha só, cópia e as lições do futebol.
3: Boa.
0: Tá aqui, ó, pra vocês. Pô, o Rabino aqui, sempre que vem aqui, já tivemos o privilégio de ele tocar o shofar aqui.
3: Sim, bonito.
0: Numa uma ocasião honra. Aqui
3: no programa. Vevait,
0: é, seu filho. E uma das coisas lindas da tradição judaica é que fazer o bem ao semelhante, não sei se você sabe disso, professor Samidano,
1: claro que eu sei.
0: Fazer bem ao semelhante não é virtude opcional. Você fazer o bem
1: é uma obrigação.
0: É um dever fundamental, é você fazer o bem. É uma das coisas mais lindas que a gente tem na Torá, que é aquela história, né? Que é o princípio: amar o próximo como a si mesmo.
3: Bonito.
0: E é uma coisa que a gente não vê muito hoje em dia acontecendo.
3: Tá,
0: não é isso, Rabino? Isso é a coisa mais bonita, eu acho, da tradição, é você amar o outro como você ama. Isso eu acho que é
2: a base de tudo.
0: É a base fundamental do judaísmo, né?
5: Sem dúvida. O Talmud diz que está a base do judaísmo. Porque se você reconhece que o outro também é uma criatura de Deus, então automaticamente você tem que respeitá-lo. E automaticamente você mostra a tua fé em Deus. Entende tudo, tá? Direção vertical, horizontal, está tudo incluído.
3: É, inclusive a filantropia é a base da religião judaica. E eu acho que tem uma coisa natural que fala assim: se você nasceu rico, igual o Samidana, você tem a obrigação de ajudar alguém que é pobre. E para o pobre também não se sentir constrangido, tá lá?
5: Sem dúvida nenhuma, sem dúvida. A benevolência é um dos tripés do judaísmo. O tripé do judaísmo é a Torá, o estudo, é o serviço a Deus, rezar, orar, pensar, meditar, e também a benevolência, fazer o bem, o desprendimento, pensar no outro.
0: É ajudar quem necessita e bonito, respeitar, sim, o próximo.
3: Ô,
0: é bonito, né?
3: É bonito.
0: Eu acho muito legal esse princípio, esse ensinamento. Eu acho que se todo mundo seguisse, e é simples você seguir isso, né? Porque, porra, é amar o próximo como você ama a si. Se todo mundo fizesse isso, a gente não estaria vivendo.
5: Não teria conflito, não teria competição, não teria guerras.
0: Exatamente.
1: Ô, Rabino, eu dei uma lida já aqui, a gente recebeu, e tá aqui a parte falando do amor à camisa, que fala sobre lealdade, né? É, até que ponto a lealdade vai ao outro? Porque o que a gente às vezes vê é a pessoa sendo leal e às vezes ser feito de tonta. Até que ponto vai a lealdade de uma pessoa com a outra? Porque senão às vezes você acaba virando refém de alguma coisa que em algum momento, né? Você, óbvio, né? Eu sou muito leal, eu, Emílio. E só que às vezes a gente vê que depois de algum certo momento não passa mais a ser lealdade, você fica meio que escravo disso, sabe?
6: Você conseguiu entender mais ou menos a
5: lealdade? Até que ponto a lealdade não tem que ser escravo, mas lealdade é muito importante, porque está ligado à integridade e está ligado à honestidade.
6: Sim.
5: Você vê esses torcedores do futebol, é maravilhoso. Se o time ganha, se o time perde, se está chovendo, se está difícil chegar, está lá. Ele torce, ele acredita.
0: É.
5: Então a lealdade é isto. Você tem que acreditar num ideal e você, mesmo se está sendo pisoteado, mesmo se está difícil, tem dificuldade, a resiliência você continua.
0: A gente troca a mulher, mas não troca o time, né? Isso é que é amor, né?
5: Nem a mulher, nem o time.
0: Não é?
6: Nem os dois.
0: A ideia aqui muito do.
6: Bacana.
0: A ideia aqui das lições do futebol. O que tem aqui? Qual é o princípio aqui? Ó? Tem entrando em campo, a determinação,
5: eu
0: coragem?
5: Eu vou te falar qual é o princípio. O princípio é assim, o judaísmo acredita muito que quando uma coisa está muito em voga, muito popular, está funcionando, deve ter uma lição também. Tudo que a pessoa vê na vida, você pode aprender alguma coisa. O futebol no Brasil está sendo muito popular. O futebol, todo mundo torce, o país está parando hoje à noite, não vai ter um pio, não vai ter uma pessoa na rua. Eu sempre aprendi nos mestres racídicos que você tem que aprender alguma coisa disto. Então eu fiz aqui uma analogia. Assim como você tem que levar a bola dentro do gol, existe a grande bola, que é o globo terrestre.
0: Uhum.
5: E tem que levar no portão do Criador. Temos que se elevar, tem que melhorar. E tudo que tem no futebol podemos aprender na vida particular, nesta luta nossa de ser gente melhor, de trazer a bola mais perto do Criador. É isso que tem, terraça, tem um pouco de tudo.
6: Fazer o gol, né? Tem tudo aqui.
5: Exatamente.
6: São várias analogias. O judaísmo ele é baseado em analogias, né? Você pega alguns exemplos e tenta colocar para hoje, né?
5: A melhor forma de ensinar é através do exemplo. Exemplos, alegorias, analogias. Isso é uma forma bacana de ensinar, porque a pessoa está vendo a coisa na sua frente. Não é abstrato.
6: Sabe que o Emílio puxou o negócio de filantropia, né? A gente estava falando no começo. Eu não sabia. Primeiro que a história dele assim, é uma coisa assim surpreendente. Seus avós, seu nome Davi, vem do seu avô, que é um sobrevivente do Holocausto. Seus bisavós estavam lá e seus avós também?
5: Meu avô não é um sobrevivente. Eu gostaria que ele
6: seja
5: um sobrevivente, mas ele faleceu. Eu tenho o nome do meu avô que faleceu no Holocausto. Infelizmente, faleceu. Ele nasceu em Auschwitz e faleceu em Auschwitz. A nossa família é de Auschwitz. Auschwitz, antes da guerra, se chamava Auschwitzim, em polonês. Somos lá 13, 15 gerações de rabinos. E ele deve ter nascido em 1990. Veio que a pobreza era muito grande na Polônia. 1920 saiu, foi para a Alemanha. Casou, 1933 chegou Hitler no poder, perseguição dos judeus, foi para a França. Na França, os gendarmes franceses entregaram ele para a Gestapo, foi colocado no trem para Auschwitz. Ele está chegando lá, ele reconhece a cidade natal dele. Pô, ele saiu de lá com mais de 20 anos. Então ele falou, se eu fiz tudo isto para voltar aqui, eu não vou sair daqui. Ele não saiu, não sobreviveu.
0: Caramba!
6: Tem histórias, né? Não, quando eu estava falando de filantropia, é que um dos seus avós te deixou, tem um testamento que ele ajudava muitas pessoas. É por isso que você tem uma entidade aqui bonita, né? Todo mundo que sabe, ele já divulgou aqui. Tem o Bom Prato aqui no centro de São Paulo. O TENIAD vem relacionado também a uma origem familiar, né?
5: Verdade. A gente tenta fazer o bem.
0: O TENIAD faz muita coisa legal, né? Aliás, a comunidade judaica fez muita coisa em São Paulo, né? Eu tenho o livro lá, não sei se foi até o senhor que me deu o livro. Tem um livro bonito da comunidade, de toda a benfeitoria que fizeram, que esse é o princípio que a gente estava falando, que é ajudar quem necessita.
5: Fomos bem acolhidos neste país, que é tão realmente acolhedor, uma terra gostosa. Temos que retribuir hospitais, casas de caridade, instituições bacanas. É necessário, a população, nós temos que retribuir o que nós demos.
0: Boa.
3: E Rabino, essa história, né, que o Zuckerman falou, que foi passada para você, dos seus antepassados, quão é importante você manter essa memória? Porque hoje, né, com muita informação, parece que as memórias estão se perdendo. Tem muitas pessoas até que negam essa história. Como fazer para as pessoas sempre lembrarem que aquilo realmente aconteceu e fazer essa fila, ajudar os outros também, de acordo com toda essa memória?
5: Olha bem, o ser humano é como uma árvore. Uma árvore sólida precisa de raízes. As raízes é o passado. quanto mais fortes as raízes, mais aguenta tempestades, furacões, mais galhos, mais frutos, tá certo? Então, se alguém seciona o passado e corta o passado, ele tem um futuro fraco. Por isso é muito importante lembrar, a memória nos dá isso, é importante, como se falou, lembrar o que é, de onde estamos, para onde estamos andando. Mas sempre positivo, não é porque meu avô, na verdade, faleceu no Holocausto que eu não sou positivo. Anne Frank fala, a gente acredita ainda no mundo bom, a gente acredita que tem gente boa aqui. Temos que acreditar no mundo melhor.
0: Sim.
5: A gente não vive com o passado, mas relembra o passado. Entendeu a diferença?
0: Para não cometer o erro, né?
5: Exatamente. E para também não viver em tristeza, em depressão. A gente tem que ser feliz e olhar para a coisa de forma positiva.
0: É isso aí, ó. Ó, aqui no livro fala aqui, porque são as lições do futebol, fala da disciplina.
5: Opa. Claro.
0: E a disciplina tem... Por que a disciplina é importante?
5: Olha, da mesma forma que um jogador de futebol, um pugilista, um atleta, ele tem uma dieta, ele tem um horário, ele não pode fazer farra cada noite, é impossível, ele tem que ter força e energia. Assim também o ser humano, para poder ser um bom ser humano, como falamos antes, e realmente fazer o bem, tem uma dieta, tem uma disciplina. Tem certas coisas que ele pode fazer e todas as coisas que ele não pode fazer. Tem coisas proibidas como roubo, como assassino, como eu diria, qualquer coisa desse tipo. Tem coisas que não são recomendáveis, como inveja, ódio, etc. E tem coisas que são magníficas, fazer o bem, ajudar o próximo, amparar uma viúva, visitar um doente. Então tem disciplinas, tem coisas que não pertencem a gente. A pessoa tem que saber falar, isto não é minha praia, não é para mim.
0: Entendi.
6: Cê, sabe o que eu tava pensando? Aqui tem agora, diga. O Sam adora inteligência artificial. Sim. Né? Aí se você pôr no chat GPT, pense como o Rabino Davi Weitman, como o Rabi de Lubavitch, me passe um conselho. As pessoas usam isso como ferramenta. O que você acha da inteligência artificial junto com a religião?
5: Olha bem, a inteligência artificial é uma coisa magnífica, eu acho que é um produto que pode ajudar muito, mas é como toda invenção. Cada invenção que existe no mundo, ela é uma faca de dois gumes. Quando inventaram o aço, o ferro, você pode fazer uma faca, Deus nos livre, para matar, ou fazer um bisturi para poder salvar, tá certo? A mesma coisa, tudo que é tecnologia tem, pode ser usado para o bem e pode ser para o mal. Mas eu acho que é uma coisa boa. Eu diria o seguinte, se vocês me permitem um pouco.
0: Claro.
5: Olha bem, há um pouco a diferença entre a filosofia judaica e a filosofia grega, se permite um pouco.
0: Opa.
5: Na mitologia grega tem Zeus, tá certo? Que é o, lá, tem Deus para cada paixão lá. Mas
0: isso.
5: Mas tem Zeus, que é o grande.
0: Que é o chefe.
5: Que é o chefe, é. E tem Prometeus. E lá no céu da mitologia grega tem o fogo, o segredo do fogo. Um belo dia, Prometeus, ele pegou uma faísca e trouxe para os homens. Zeus ficou chateado, pegou Prometeus e amarrou ele com correntes de ferro e a águia está picando ele no fígado, ele está sofrendo. Esta é a mitologia grega.
0: Tá bom.
5: Agora vou te falar o contrário na filosofia judaica. De acordo com a Bíblia judaica, Adão e Eva estavam no paraíso. Comeram da fruta, erraram. Tá certo? Deus deixou eles ficar lá ainda no sábado, ficar um dia inteiro no Shabbat, sábado à noite, e foram expulsos do paraíso. Agora está escuro. O que Deus fez? Inspirou Adão para pegar duas pedras, bateu e fez fogo. Dois silex, bateu, fez fogo. Por isso que cada sábado à noite a gente faz na Avdalá, fazemos um fogo.
0: Certo.
5: Esse é o nosso costume. Cada sábado à noite a gente acende uma coisa de fogo. O que significa? Deus não está com inveja que o homem participa da criação. Na filosofia grega, parece que Deus ficou chateado, agora fogo chegou terrestre. Não, nós estamos felizes. Deus quer que o homem participe da criação, ele é sócio dele. Deus fez um mundo inacabado, não está completo. Você tem que pegar o trigo e fazer o pão. Você tem que pegar na lã e fazer uma malha bonita como a tua. Mas não está perfeito. O homem tem que participar. Então, A inteligência artificial, de onde que vem? É conhecimento humano, seres humanos que fizeram. E o que tem lá dentro? É tudo que foi escrito e falado durante anos e anos, que coletaram, vem do ser humano. Mas não pode esquecer
0: De Deus.
6: Quem nos deu essa inteligência?
0: É isso aí. É isso que eu falo pro Sammy.
6: O Sammy não presta atenção na gente.
0: É isso que eu falo pro Sammy, que é a centelha de Deus que a gente identifica no ser humano. E aí que tá, porque a inteligência artificial, o ser humano fez e provou a inteligência. E ele fez tão bem esse negócio que ele não sabe mais como usar isso.
5: Tem que se cuidar.
0: Ele tem que estar ligado a Deus para usar para o bem, senão ele vai usar para o mal.
6: Lembrar quem criou foi Deus.
0: Claro, foi o homem. A gente é a semelhança de Deus. Pô,
5: claro, tem que ter ética para essas coisas. Se não tem ética, se não tem regulamento, é perigoso. Mas tem mais um perigo. A primeira coisa importante entender que Deus quer que o homem cria e participa. Esta é a filosofia judaica. A gente participa na criação.
0: É o trabalho, né?
5: Claro. A segunda coisa que me faz medo que me dá um medo na inteligência artificial é que o maior asset de um homem é que ele pode se esforçar, que ele pode trabalhar, que ele fazer. A mãe chinesa quer que seu filho sempre tenha nota 10, nota 9. A mãe judaica sabe que não é importante a nota, é importante que ele se esforça.
0: Uhum.
5: Tem que fazer alguma coisa, se esforça, exige do teu filho, não importa quanto e como, mas ele tem que se... empenho, afinco, que ele faz. Estamos aqui para fazer alguma coisa. Vamos dar um exemplo do futebol, pronto, para fazer.
0: Boa.
5: No futebol, hoje à noite tem a Copa, tá certo? Estamos já dentro do assunto do futebol, todos nós. Existe no futebol, numa partida de futebol, dois tipos de pessoas. Tem os espectadores, os torcedores, nós que estamos olhando, e tem os jogadores. Qual a diferença? A diferença é simples, que quando o jogador está lá, ele está comprometido. Agora, nós, os torcedores, os espectadores, se a gente não gostou do jogo, não está indo bem, a gente fecha a televisão. Se a gente está lá no estádio e está começando a chover, está frio, eu estou saindo antes.
0: Claro.
5: O jogador tem que ficar até o final, ele tem um compromisso, ele tem uma responsabilidade, porque ele está fazendo a coisa acontecer. Na vida é a mesma coisa. Você pode ser um espectador ou um jogador. E Deus quer que você seja um jogador. Deus nos deu forças, talentos. Você tem talentos maravilhosos, cada um aqui. Para quê? Para contribuir. Estamos aqui para produzir, para fazer, para se esforçar. Tem gente que faz, tem gente que olha as coisas acontecendo.
6: Sim.
5: Tem gente que nem sabe o que aconteceu, tem que falar para ele. E tem gente que faz acontecer. Então, o que está acontecendo com a inteligência artificial? O cara não trabalha mais. O cara não se esforça mais, está tudo lá.
6: É isso.
5: Esse é o problema. Eu vejo isso como um problema muito grave. Entendeu? Estou preocupado com isso. O Papa escreveu sobre a inteligência artificial e está preocupado com o desemprego. Eu estou preocupado que o ser humano não vai se esforçar mais. É. Não vai contribuir. Está tudo
6: preguiçoso.
5: Está preguiçoso. Isto é ruim. Isto é ruim. A maior bondade que os pais podem dar para seus filhos é exigir um pouco de esforço.
0: E o maior vício que existe não é da droga, é do conforto. Opa. É isso. É a acomodação.
6: Opa.
0: É o que mais vicia. Você fala, não quero, né? É gostoso não ter o que pensar, não ter o que fazer, não ter o trabalho, né?
5: Fica na boa, ele não quer sair
0: da vendo, zona Sammy?
6: Do conforto. O Sammy não saiu do computador.
0: Tá vendo, Sammy?
6: Ele tava buscando uma pergunta na ChatGPT pro Rabinho.
0: Só GPT o dia inteiro.
6: Deu para ler aqui. Uma pergunta inteligente da economia.
1: Tem gente que usa o computador para conforto, tem gente que usa para fazer coisas novas. A ciência,
0: e ele
1: por
0: chama
1: exemplo,
0: a gente de burro.
6: Muito.
1: Não, isso é, vou te chamar hoje, mas teste de QI que eles fizeram.
3: Chama a gente de besta.
5: Se esforçando no computador, tá ótimo.
1: Eu nunca chamo eles de besta, porque eu não julgo pela aparência, que é um princípio judaico. Eu não gosto de julgar pela aparência, então eu não chamo o Emílio de besta.
3: Isso é verdade.
1: Mas, Camilo, eu queria te perguntar sobre Cabala. Pelo seguinte.
5: Por favor.
1: A minha esposa gosta muito de cabala. Ela não é judia, ela pensa até em se converter eventualmente. Mas eu tenho o receio que, quando se fala sobre cabala, tem muitas camadas. E assim como várias outras áreas, tem alguns cursos de cabala, eu não quero ser ofensivo, que me parecem um pouco...
5: Merchandising
1: de baixo nível. O cara pode fazer uma propaganda de uma coisa boa. E como diferenciar? Porque, obviamente, um rabino, ele já estudou muito, ele sabe diferenciar. Mas uma pessoa que nunca estudou, ele pode ver aquele curso e achar que aquilo é o máximo, mesmo não sendo. Então, primeiro, pode-se estudar cabala? É recomendável? É saudável para as pessoas? Se sim, qual o melhor caminho para esse estudo?
5: Perfeito, uma pergunta boa. Olha, a Cabala existe, é a parte mística do judaísmo, a parte que se fala esotérica, mas tem que ter preparo para isso, como cada coisa. Pode estudar Cabala, mas tem, por exemplo, nós no judaísmo a gente recomenda só depois de 40 anos.
1: Sim.
5: Dois.
1: Não, eu estou tranquilo.
5: Tem que estudar antes outras coisas. Senão pode... Vamos pegar um exemplo da matemática. Você não pode entrar e aprender cálculo diferencial e integral se você não entende nada da aritmética, certo? Geometria euclidiana, pelo menos, tem uma base. A mesma coisa, eu aconselho a pessoa primeiro estudar a Bíblia, a Torá, depois com os comentários, depois um pouco de Talmud, depois poderá passar para os estudos místicos, mas não assim de uma vez, não dá para pular as etapas.
0: Por quê, hein, Davi? É muito difícil?
5: É difícil. São
0: conceitos. A compreensão, o conceito é difícil?
5: O conceito é difícil e tem que saber abstrair. Se a pessoa é demais ligada à matéria, quando ele vai ver os exemplos, as alegorias que estão na Kabbalah, ele não consegue abstrair, sair disso.
1: E pode entender errado, que é pior. Exatamente. Do que não entender... É entender errado, eu acho.
5: É como o Frankenstein fez daquele golem que
0: sim.
5: Pode ser um boomerang, Tem que se cuidar,
0: É.
6: Porque demora 40 anos para você começar a estudar a Cabala, né? Igual uma conta matemática. Assim.
0: Muito bem. Eu vou fazer um break só para a rede de rádio. O papo tá muito bom. Ó, para você, tem o legalsaber.com.br. Você pode entrar lá. Estamos recebendo aqui o Rabino Davi Weitman, presença ilustre nesse programa. Legal Saber também está no Instagram. Legal Saber, você pode seguir aí. Eu vou fazer o break agora do Reginaldo. Vai lá, Reginaldinho.
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5: De maltratos, de expulsões, uhum. A gente não estaria aqui. A gente vive pensando bem, otimismo, mesmo que passou um momento difícil, um bom humor, uma boa piada, piada cachê, obviamente, um cachê que
0: claro, tem que ser.
5: mas isto ajuda, então o humor judaico faz parte da nossa tradição, faz parte, em todos os momentos, mesmo os mais difíceis.
6: É. Tava vendo também o Rabino falar que você precisa alimentar não só com a comida, com a alma. Como é que a gente alimenta a alma aqui no programa? O que tem que fazer?
5: Eu acho que vocês estão passando valores. Vocês têm uma tarefa extraordinária que Deus colocou na sua mão. Deus não lhe deu somente dádiva de amigos bons, mas você tem uma audiência enorme. Todo mundo lhe conhece. E vocês estão passando valores. Eu acompanho o programa de vocês, valores corretos. Quando tem alguma coisa que não está certa, está se mostrando uma indignação. Então, quando a gente passa valores corretos, a fé num Deus único, que isso é muito importante, o homem respeitar o seu semelhante, e apreciar e gostar que tem gente diferente. Afinal, esta beleza do Brasil, que nós temos gente tão diferente, é um quadro multicolor, e cada um hoje, o multiculturalismo é importante. Cada um contribui, um com uma canção, um com uma música, um com uma tradição. Isso é beleza, e vocês estão passando isso da melhor forma possível. Bom, parabéns, aí, tá parabéns.
0: Muito bom. Você que diz que traz tá aqui falando, credibilidade para esse programa.
6: A gente tem zero, Rabino.
1: A gente é zero.
0: Zero. Quando você vem aqui,
1: quando você vem,
6: o programa
1: sobe.
6: É nada cachê.
1: Mas amanhã já caiu de novo.
0: É. Mas é.
6: Um dia com o Rabino.
1: É um dia de credibilidade.
3: Rabino, pegando essas comparações com a Copa do Mundo, né? E a gente falou da inveja do professor. O que a filosofia judaica fala para... Eu vou pegar o Neymar como exemplo, obviamente, mas pode ser em todas as profissões. Aquele jogador que vê, por que eu não sou tão bom quanto esse cara? Eu me esforço, obviamente, em todas as profissões, mas vamos focar no Neymar. O que a filosofia judaica responde?
5: A filosofia judaica para combater a inveja. A inveja é uma coisa horrível. É coisa que pode levar um homem a condenar o outro, a querer destruir o outro, leva ódio. A inveja é um defeito, um vício, Deus nos livre. Para combater a inveja tem uma coisa. Entender que tem pessoas diferentes e ser diferente não significa ser inigual. Cada um tem sua função. Cada um tem sua função. Brincando, estão falando que tinha um ratinho em cima do leão. E o leão abriu a boca, rugiu, tinha quase... O ratinho pediu para mim, me salva, você é seu servo. O leão falou, eu não preciso de você, você ser meu servo. Foge daqui, rápido, fugiu. Um belo dia, pegaram o leão nas redes. E também rugiu de novo. Quem escutou o gatinho foi e mordeu com suas dentes, conseguiu roer a rede e salvou o leão. Todo mundo tem uma função neste mundo. Cada um tem sua missão. Se a gente entende isso, não tem inveja. A minha função é fazer isto, outra função é fazer isto. Cada um tem sua função. Um é fazer um gol, outro fazer cinco gols. Um tem que ser um atacante, outro tem que defender não. A marcação, ele tem que ficar lá cuidando. Cada um, o goleiro tem sua função. Então, se a gente entende que Deus criou uma grande sinfonia cósmica e cada instrumento é necessário, ninguém está aqui à toa. O fato de nascer significa que Deus fala, eu preciso de você. Se a gente entende isso, que tem funções diferentes, tem dias diferentes, tem cidades diferentes. Israel tem muitas cidades. Deus escolheu Jerusalém para colocar seu templo. As outras têm que ter inveja. Cada um tem sua função. No mundo assim também, Deus criou, tem várias. Lua tem sua função e Sol tem sua função. Eles são iguais.
6: Cada um joga na sua posição.
0: Muito bom.
5: Exato. É o melhor possível. Cada um contribui com o melhor possível.
0: Você sabe que eu ganhei um livro, o Judeu e as Palavras. É um livro muito bacana, que é mais um ortodoxo escrevendo com a filha dele e ele conta das tradições judaicas e tal. E eles passam de um para o outro contando as histórias, falando. O principal é o conhecimento. Isso é muito bonito. Isso é uma coisa que a gente faz sempre, que é a nossa conversa, é através da nossa conversa, é passar conhecimento para as pessoas. É isso que fez a tradição judaica durar. Claro. Apesar de todos os percalços, por tudo que se passou durante isso que a gente falou, né? Até hoje continua sendo uma comunidade forte, importante. Sim. E positiva. E principalmente isso, positiva.
6: Exatamente.
0: Por isso que a gente gosta tanto de dividir com a nossa audiência muito o seu obrigado. Conhecimento.
5: A sabedoria.
0: Muito porém,
5: obrigado, me sinto muito obrigado, muito obrigado.
0: Porém, um rabino nunca fala tudo.
1: Não pode.
6: A vida é uma xícara de chá.
0: O rabino sabe muito mais. Se você ouviu o programa agora, fala, nossa,
5: tá exagerando.
0: Como esse rabino
6: sabe? Ele não passou 1%.
1: Guardou da gente.
6: Tá
1: gente
6: guardado no chapéu.
1: E fala isso. Que não
6: fala
1: sabe.
6: Muito.
1: O
6: fala
1: rabino
6: muito.
1: Sabe
6: ele não
1: muito
6: gasta muito. Sabedoria à toa.
1: A gente é um rabino invertido.
6: A gente finge que sabe.
1: E fala muito.
5: Vocês estão brincalhões, né?
1: Se dane.
0: Não é brincalhão, não. Boa. O senhor sabe que isso é a verdade. Guarda,
5: vocês passam conhecimento e eu passo conhecimento. O conhecimento não é nosso. É o que Deus nos dá, nossos professores temos que reconhecer, é muito importante, porque mesmo para fazer o bem tem que conhecer.
0: Sim.
5: Alguém tem que ensinar, isso é bom, isso não é bom, isso é positivo, isso é negativo. Então, estamos juntos.
6: Boa.
0: Olha, muito obrigado, muito Rabino, bom, você boa. Ter vindo. Pô, muito bacana mesmo. Prazer, muito, é muito...
5: Vamos torcer para o Brasil.
6: Vai de churrasco caché na casa do Rabino.
0: É isso, churrasco caché, com certeza.
6: Boa.
0: Ó, vou passar aqui para você, para conhecer mais o trabalho. Tem um arroba aqui, é o legalsaber.com.br. Ou então, você vai lá no Instagram, que tem todo o caminho. Legal Saber. Show. Obrigado, Rabino. A gente conversou com o Rabino Raul, o nosso querido Davi Weitman, aqui na programação da Jovem Pan. We'll be right back.

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16: Vamos embora?
17: Vamos
16: embora?
17: Que programa, hein?
16: Amanhã voltaremos ao meio-dia, horário de Brasólia. Tchau, pessoal.
17: Tchau, pessoal.
16: Tchau, pessoal.
0: legal, pessoal.

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como sempre, aqui pelo nosso WhatsApp 11994118221. Fala pra mim a música que você está a fim de ouvir. Aí você pode mandar um alô pra sua galera, pode falar o resultado de hoje que você tá pensando aí pro Brasil e Escócia. E aí, o Brasil vai ganhar de quanto? Hein? 2x0, 3x0, 4x0, 5x0. Dá o seu palpite aí, pede a sua música. Conto com a sua ajuda para fazer o planeta desta tarde de quarta. Gente, é o seguinte, hein? Quem lembra aí de Junior Senior? Uma dupla de indie pop formada aí por dois caras, o Jesper e também o Jeppy. São dinamarqueses. Agora, a nossa querida, a DJ e produtora italiana Tamisha apresenta o seu rework para esse grande hit original lá de 1998. E assim abrimos mais uma edição do Planeta DJ aqui na Pan, a número 1 do Brasil. Bora!

Boa tarde, meu amigo Alex. Tudo tranquilo? Tudo na paz? Alex, aqui é o Eliziel de Sorocaba, São Paulo. Eu queria ouvir a versão aí do Didi Agostino, I'll Fly With You, mais blá blá blá. Essa versão aí é da hora, dessas duas músicas juntas, tá bom? E o meu palpite hoje é 2-0 Brasil. Jovem Pan, a número 1 do Brasil. Valeu, Alex.

0: hein? O melhor do Brasil não é a seleção, e sim os brasileiros e a Jovem Pan. Olha, forte essa mensagem aí do meu querido ouvinte, que eu não peguei aqui o nome. Poxa vida, hein? Dei mole aqui. Boa tarde, Alex. Júlio César. Toca no planeta de hoje, se puder, Chimobaio, assim me gusta, beleza. O sangue vai começar a ferver no planeta DJ. É o Laude Júnior participando aqui de Ribeirão Preto. Falou que o Brasil vai ganhar de 2-1. Boa tarde, xará, tudo jóia? Não sei se a transmissão daqui ou daí está falhando. O Planeta DJ na região metropolitana de Porto Alegre. Já vou encaminhar aqui o seu WhatsApp para nossa equipe que vai cuidar disso aí, tá bom? Obrigado aí pelo feedback. Boa tarde, Alex. Sou o Vander de Fortaleza. Palpite, Brasil 2-0. Elias, Fabiano e seu xará aqui de Poços de Caldas, Minas Gerais. Toca Slider DJ, Battle of Alone. Ah, tá bom, tá anotado aqui, meu querido. É Hélice DJ que você deve ter pedido aí, né? Não Slide DJ. Boa tarde, Alex. Aqui o Nalbino de Cariacica, Espírito Santo. Sou fã do programa. Toca aí pra gente uma música legal. Muito obrigado aí pela sua participação, Ney. Boa tarde, Alex. Mauro de Brasília. Bota a galera pra dançar. Toca Metilo Without You. Boa essa música, né? Brasil 3-0 aí, na opinião do meu querido Mauro de Brasília. Boa tarde, Brasil 2-1 hoje. Toca aí Corona. Edmilson Santos de Londrina, Paraná. O Marcelo Reiner de Blumenau, Santa Catarina. Tá pedindo aqui a sua música e tá colocando aqui Brasil 3-1. Vamos ver. Halloween Vandal aí pra nós e Patinga. Vou pensar que se der, a gente encaixa aí nessa segunda sequência. O Eduardo de Sorocaba tá pedindo aqui Alô Ondance. Muito obrigado, Eduardo, pela sua participação. E também aqui temos o Marcelo Ribeiro, de Campos dos Goitacazes, pedindo Two Brothers na programação do Planeta DJ, que volta daqui a pouco.
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2: Muito bem, de volta com o Planeta DJ aqui na programação da Jovem Pan, número 1 do Brasil. Bora ouvir os nossos ouvintes.
3: Fala, Alecão, beleza?
2: Lecão,
3: e olha aí, aqui de Sorocaba. Cara, toca aí pra gente um Lost do Vintage. Beleza? Valeu, Alecão, tamo junto. 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
2: Tocou ontem essa música, cara.
4: Boa tarde, Alex. Aqui é o Jason, da cidade de Ilhota, Santa Catarina. Toca um Alasgo aí, cara. Valeu!
2: Boa pedida. Próximo.
5: Boa tarde, meu amigo Alex. Tudo tranquilo? Tudo na paz?
2: Tudo.
5: Alex, aqui é o Eliziel, de Sorocaba, São Paulo. Eu queria ouvir a versão aí do Dida Agostino, ao Fly With You, mas blá, blá, blá.
2: Essa mensagem aqui a gente já colocou no ar. Que beleza, hein? Próximo ouvinte.
6: Que vai começar? Boa tarde, Alex. Eu queria pedir uma música pra você. Pra esse corno que mandou aí. 2-1 pra essa outra seleção que eu nem sei. Isso não é nem brasileiro, esse corno. Filha de uma pura mãe brasileira.
2: Ai, ai, ai.
7: Fala comigo, Alex. Muito boa tarde, meu amigo.
2: Falo.
7: Edinho de BH.
2: E aí, Edinho?
7: Cara, pra valorizar aí, né? Brasil. Toca um Mochac aí pra nós. Eu queria muito uns 8 hoje. Mas pela seleção que a gente tem limitada, se vier 3, tá bom demais. Valeu, um abraço.
2: É verdade. No meu bolão eu coloquei Brasil 1-0.
8: Fala, meu amigo Alex. William Silva aqui da Jovem Pan Tubarão Santa Catarina. Olha, estamos na expectativa aqui pro jogo hoje, hein? Transmissão
2: boa
8: aqui da Jovem Pan. E outra coisa, viu, Alex? Hoje o Brasil 2-1.
2: 2-1.
8: 2-1.
2: É um bom palpite.
8: Então, pessoal, fica ligado na Jovem Pan, a número do Brasil, e toca aquela pra nós aí, Alex. Vamos lá.
2: Bora. Próximo ouvinte.
7: Fala comigo, Alex. Muito boa tarde, meu amigo Edinho de BH. Cara, pra valorizar aí, né?
2: Hoje tá uma beleza aqui de novo, Edinho. Vamos passar pra esse ouvinte aqui, ó.
9: Boa tarde, Alex. Aqui quem fala é Maurício, de Araxá, Minas Gerais.
2: E aí, Maurício?
9: Alex, se der, toca em Ina.
2: Bora.
9: Com a música Hot pra nós. Valeu, Alex. Um abraço, tudo de bom. Jovem Pan número 1 do Brasil.

0: Fala comigo, Alex.
1: Boa tarde, Janderson aqui de BH.
0: Cara, Brasilzão 2-0. E pode escolher qualquer música aí. Se escolher, é top. Valeu.

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1: Fala, Alex. Bom ou não? Fred de Sabará MG. Toca pra nós aí aquela pedrada, Cinderela Rocapela. Bora pra cima que hoje é 3-0 Brasil. Com direito a gol do Ney. Você entendeu?

Alex, meu irmão, Luizão, aqui de Poço de Caldas. Toca aí pra nós, Talk About. 4-0 pro Brasil, tamo junto. 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

0. Por aqui também o Lincoln, da cidade de Ponta Grossa, Paraná. Valeu, Lincoln. O Lincoln botou aqui o placar dele ou não? Deixa eu dar uma entrada aqui na mensagem dele. Não, tá pedindo aqui uma música que a gente pode tocar em breve, meu querido. Por aqui também o Jander de Guaramirim, Santa Catarina. O William de Massaranduba. Charles, da cidade de Tubarão, Santa Catarina, também por aqui. Olha o Fábio de Poços. Tá falando aqui que hoje é 1-1. Que isso, Fábio? O Henrique de Portugal também, que sempre participa aqui com a gente. Valeu, Henrique, pela moral. O Jouber de Goiânia, 4-2 Brasil. Túlio de Cuiabá. Sente essa pegada aí, mano. O que quer dizer isso? Ah, tem um vídeo aqui que eu vou ver daqui a pouquinho. Valeu pela sua mensagem. O Edinho de BH tá na área também. O Christian de Campos. BH também por aqui, o Darlan de Manaus, Davi de Salvador, Everton de BH, José Neto de Olinda, o Marcondes de Guaramiranga, sempre por aqui também, William de Cocal do Sul, Reinaldo de Maringá e por aí vai. Gente, muito obrigado pela participação aí de todo mundo aqui no WhatsApp 11994118221. Hoje já foi, valeu, amanhã tem mais aqui na Pan. Planet DJ.

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3: Excelente
13: excelente tarde, uma ótima quarta-feira pra você que já tá aí no clima pro jogo entre Brasil e Escócia, que rola logo mais aqui na Jovem Pan 94,1, classe especial.

talking. Jovem Pan, Harry Styles, Lena Talking, também rolou Taylor Swift, The Fate of Ophelia, Seu Jorge, Amiga da Minha Mulher, Bruno Mars, I Just Might, e um dos maiores clássicos do rapper americano Ja Rule, em parceria com a cantora Ashanti, Mesmerize, música que consolidou os dois artistas e foi um marco do R&B e hip hop lá dos anos 2000. E é assim que a gente vai, curtindo a nossa tarde de quarta-feira com muito astral aqui no nosso litoral. Lembrando que daqui a pouquinho, 7 horas da noite, tem o jogo entre Escócia e Brasil e todos os lances, toda a emoção da partida, você confere aqui na número 1 do Brasil. É só ficar ligado, hein? Depois do break, trago mais sucessos, mais novidades e até o jogo você vai participando com a gente, interagindo, se

0: preferida, fique à vontade, hein? 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
1: Benson Boone Beautiful Things, o Benson Boone que depois de provocações e pistas nas redes sociais, oficializou a chegada de uma nova música agendada agora para o final de junho, The Time of My Life. Deve ser mais um super sucesso aí do cantor e com certeza você vai ouvir aqui na Tarde da Fã. Também rolou clássica lá de 1998 da banda Goo Goo Dolls com Iris, The Chainsmokers e Coldplay, Something Just Like This e Sabrina Carpenter, Man Child. Rola muito mais, já depois do intervalo. Continue aí na sintonia, aproveitando essa quarta-feira gelada aqui no nosso litoral. Nos 94,1 FM do rádio, são mais de 50 cidades na sintonia absoluta. 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

0: Que sequência nessa tarde da Pan, Post Malone, Goodbyes, The Weeknd, Blind Lights, Amy Winehouse, Rehab, Detonautas, Radio Love e Robin Schulz, Sugar. Um break rapidão, na sequência vem aí as 7 melhores da Pan, a nossa playlist queridinha com os grandes sucessos aqui da número 1 do Brasil.
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0: que tá no topo das paradas de sucesso no mundo todo, você ouve aqui nas 7 melhores da Pan. E hoje, ocupando a primeira posição, tá aí Sam Fender, Olivia Jean, Rain Me In. Em segundo lugar, Sabrina Carpenter, Espresso. Em terceiro, Alex Warren, Ordinary. No quarto lugar, Tyla Water. No quinto, BTS, Swing. Sexta posição, Lola Young, Messi. E na sétima, Dave Thames, Rain Dance. Depois do intervalo, rola melhor da semana. Não esquece que daqui a pouco, 7 horas da noite, vai ter a transmissão ao vivo entre Escócia e Brasil. Mais uma partida válida pela Copa do Mundo 2026. E todos os lances, toda a emoção desse jogo, você confere aqui na Pan. E hoje, excepcionalmente, não teremos os sós melhores. Então, você fica com a equipe de esportes da Pan e vibrando pelo Hexa. Vai, Brasil! Iu, iu, iu, iu.
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5: É quarta-feira! É É quarta-feira! Quarta-feira! Quarta-feira! Tenho missão, amor e brincadeira. Tchau, tchau, tchau. Hoje é dia de quem?
6: Dia, olha que
5: seu
6: isso.
5: Seu mala sem alça.
6: Gente, quarta-feira, primeiramente, boa tarde à nossa audiência maravilhosa do Missão. Quarta-feira, dia 24 de junho, dia internacional do disco voador, pô.
5: Ah, vamos ligar pra Yasmin Brunet?
6: Do disco voador.
5: Porque ela falou de um monte de coisa de disco voador.
6: É.
5: É, se você visse um disco voador...
6: Ah, eu ia achar que eu tava maluco. Eu ia começar a repensar o que eu tô usando aí.
5: Você jura? Você acha? Você não acredita que existe?
6: Cê, não sei.
5: Ou melhor, né? A pergunta deveria ser essa primeiro. Você acredita que existe vida após a morte? Vida além da Terra? Disco voador estranho?
6: Acredito, ET? Acredito. Não, em ET não sei. Eu não acredito em ET, não.
5: Então você acredita em quê?
6: Não, eu acredito em vida após a
5: vida,
6: morte.
5: No caso, seria o ET. É, não, a morte não, fora da Terra. ET, sobre ET, nave espacial.
6: Acho que não. Acho que não, acho que é muita loucura, pô. Acho que é muita invenção. Pode ter algumas outras coisas, alguns outros animais, sei lá, germes, seres vivos.
5: A gente, mas vou ajudar ele, vamos chamar de música, né, que é melhor pra não queimar o filme. O Jorge quer falando aí, o que tem que ler mais alguma coisa?
6: É dia de São João.
5: Olha, isso aqui tá muito bom, isso aqui tá bom demais. Vai, vai, vai.
6: Aí, ó, ainda bem que o Rogerinho apareceu, porque hoje também é dia de São João. Ó, festa junina.
5: Viva o São João, olha a cobra. É mentira. Quem fica por último é a mulher do padre.
6: Eita.
5: O padre é gato?
6: Ó o cheirinho de pinhão.
5: Eu quero o espetinho, ganhar na pescaria, correio elegante, passar a mão na bunda da sua tia.
6: Barraca do beijo. Dia de São João, galera.
5: Que delícia de usar as roupinhas, pô, trancinha. Minha mãe enfiava até arame. Minha mãe não, babá, né?
6: Essa
5: a
6: semana
5: trança,
6: tem...
5: doendo arame pra trança ficar assim, dente preto, camisa xadrez, aquelas fofocas. Sabe o que é a fofoca? É a calcinha, quando a gente é criança, umas calcinhas cheinhas que você usa assim no bumbum pra saia da festa junina ficar empinada. Então tem que estar com a fofoca cheinha.
6: Essa semana
5: sempre
6: tem festa na igreja.
5: Sempre cheia de fofoca.
6: Essa semana tem festa na igreja, festa nas escolas.
5: Vai rezar, Otávio.
6: Não, festa junina, né?
5: Ah, mulher do padre.
6: Também,
5: você vai pegar,
6: né?
5: A mulher do padre, né? Ó, e pra participar?
6: 11-2870-9750. Manda a sua história, porque hoje, quarta-feira, dia 24 de junho, o Missão só tá começando. Estamos no meio da semana e eu tenho certeza que você tem aquela história que você nunca contou pra ninguém, mas que você pode contar pra gente. No 11-2870-9750. Só tá começando, hein, Lígia?
5: Ih!
6: Bora, Rogerinho de música!